0: os jovens têm vivido, os resultados que são percebidos no trabalho dos jovens no Evangelho Sem Fronteiras. Seja bem-vindo ao nosso conteúdo de hoje. Você pode estar nos assistindo pelo nosso sistema multiplataformas. Se tiver, você está dentro da programação, da maravilhosa programação da TV Manaim. Mas se você estiver nos assistindo pelo YouTube, olha só, agora é a sua parte. A gente está fazendo, nós estamos fazendo nossa parte aqui. A sua parte é curtir, comentar, compartilhar. E se por algum motivo não tiver inscrito no canal, se inscreve. Deus certamente vai te abençoar, porque nessa atitude você ajuda a compartilhar, a amplificar o alcance desse conteúdo. Mas vamos para o que interessa? Vamos para o programa de hoje? Vamos ver quem é a turma que está aqui hoje? Olha só essa turma bonita que está aqui, que está presente, jovens, né, que vieram hoje como convidados para participar do programa. E eu quero começar convidando eu sempre digo isso, né, o jovem pastor que está aqui ao meu lado, pastor Juliano. Juliano, paz Senhor.
1: Pai do Senhor, pastor Josias, aos jovens presentes, a todos que estão nos assistindo. É uma grande alegria estar com os irmãos, né, aqueles que estão participando conosco hoje.
0: Daniel Gravim, meu colega hoje aqui no estúdio, né? A gente tem sempre o cuidado de que um jovem esteja nos apoiando. Eu repito o que eu falei, o jovem é protagonista. Pai do céu, querido.
2: A paz do Senhor, pastor, a paz do Senhor, pastor Juliano, a paz do Senhor, os jovens que estão aqui no estúdio. Estamos começando agora mais um programa, e dessa vez com um tema que os jovens eles gostam e eles aplicam, porque é um tema que traz, que é o início, na verdade, da estabilidade, das responsabilidades, das seguranças, que é o meu primeiro imóvel. Nada mais nada menos que o pastor Juliano para estar respondendo aqui as perguntas que estão aqui no estúdio e também as perguntas que são de casa, feitas pelo Fala Jovem.
0: Muito bem, então vai lá, meu amigo, toca o barco.
2: Vamos seguir então para a primeira pergunta. Pode se apresentar e fazer a sua pergunta, por gentileza.
3: A paz, Senhor Jesus. Meu nome é Elisa Dias de Souza, sou da Igreja de Jardim América 2, Ministério do Pastor Sandro de Souza. E a minha pergunta é se existe alguma idade ou momento ideal para adquirir o primeiro imóvel e quais as formas de se planejar para isso.
1: Muito bem. Pela nossa legislação, o jovem pode comprar o seu imóvel a partir dos 18 anos. É uma regra básica. Mas esse planejamento, ele já começa bem cedo, né? Então, com 18 anos, você já tem direito, acesso a toda essa parte de financiamento. O que importa aqui é entender o momento que o jovem está vivendo. Se ele está no início da carreira profissional, se ele já está já mais avançado, amadurecido financeiramente. Então, não tem uma data correta, mas a partir dos 18 anos, você já consegue já começar a planejar a compra do seu primeiro imóvel ou de um lote, o que for do seu interesse.
0: Juliano, primeiro, antes de te fazer uma pergunta, só para contextualizar
1: Sim.
0: você que está nos assistindo, os jovens que estão aqui hoje são de Cariacica, aqui na Grande Vitória, né? Você falou, Elisa, que você é de Jardim América 2, né? Isso, Jardim América 2, que fica em Cariacica. É porque a gente está aqui, mas nós temos audiência no Brasil e no exterior. Mas onde é que fica Jardim América 2? É Cariacica. Tá? Cariacica fica ali pertinho dos Estados Unidos. Mas vamos lá. Agora uma pergunta para você. Você falou
1: Sim.
0: sobre o jovem que ele já a partir dos 18 anos, do ponto de vista legal, ele está habilitado a fazer um investimento no imóvel e tudo mais. Dentro da sua experiência, você que tem imobiliária e que trabalha no ramo da corretagem, você tem visto muito esse tipo de atitude? Ou seja, o jovem já no início da sua experiência profissional, já no início daquilo que é uma construção que está começando a fazer, ele ter essa perspectiva do imóvel como sendo um investimento importante?
1: Sim, as pesquisas recentes agora estão mostrando que essa geração Z, que abrange, né, esses jovens de 20 anos até 28, eles estão, assim, existe um grupo, quase 50% deles têm pretensão de comprar um imóvel já. Então, quais são as dicas que nós vamos dar aqui? Além do planejamento financeiro, é você se organizar para isso mesmo, porque é uma conquista, entendeu, Josias? Muito interessante. E hoje os jovens já estão mais esclarecidos. Há um tempo atrás, eu acredito que seria mais difícil, mas hoje há várias formas de você adquirir um imóvel, há muitos recursos, né, do governo que podem te ajudar. Então, é uma boa idade para se planejar mesmo para

0: para imóvel.
1: Muito bem, eu só posso dizer que a minha experiência de aquisição do primeiro imóvel. A gente fala primeiro, parece que tem
0: Sim.
1: um monte, né? Não, o primeiro foi o anterior, é esse que eu tenho. Então tá bom.
0: Sim.
1: A minha experiência de compra do primeiro imóvel foi realmente além de uma claríssima operação de Deus, isso é maravilhoso, em favor dessa conquista, mas sobretudo de você poder ir de fato construindo aquele patrimônio que traz uma segurança. Bom, mas isso aí o Juliano vai falar aqui ao longo dessa edição. Daniel, vamos seguir.
0: Vamos seguir. Mas, pastor, antes de seguirmos para as próximas perguntas,
1: Sim.
0: queria perguntar se hoje os jovens eles estão mais perto de conseguir essa casa, né? Esse primeiro imóvel, ou está cada vez mais difícil? Como que é o cenário hoje para os jovens que começam a pensar?
2: É uma boa pergunta, porque nós estamos vivendo assim dias de juros muito altos, a questão da economia às vezes te assusta, né? Mas existem muitos mecanismos que ajudam para quem vai comprar o primeiro imóvel. Então, podemos dizer com toda segurança, investir em imóvel é um bom negócio. As crises passam, mas o imóvel ele continua ali estabelecido, né, como um bom investimento para aqueles que querem fazer um patrimônio, porque além de valorizar, você pode usá-lo para outros fins, né, como locação, você vai fazer renda também com aquele imóvel. Então, existe, no, na nossa conversa aqui, nós vamos ver que tem várias formas de você conseguir seu primeiro imóvel. Existe hoje a forma através de um consórcio, que você vai pagando de forma parcelada, né? Você não precisa ter. O consórcio não é de imediato, mas você se programa para aquilo. E o financiamento já é algo mais imediato. Então, vai depender muito do seu planejamento de médio, né, e longo prazo.
0: Excelente. Então vamos seguir para a próxima pergunta
2: Sim.
0: aqui no estúdio. Por favor, pode se apresentar e fazer a sua pergunta.
3: A paz do Senhor Jesus, meu nome é Rovena Voilfo, eu sou da igreja de Jardim América 1, Cariacica também, da igreja do pastor Juliano. A minha pergunta é: como um jovem pode adquirir sua primeira casa própria, imóveis, com um planejamento financeiro e sem cair em dívidas imprudentes?
2: Excelente pergunta. Como nós falamos aqui, a compra de um imóvel está relacionado a um bom planejamento financeiro. Porque quando você se organiza, aquele processo ele fica, vamos usar uma expressão mais leve, você não vai tomar sustos com o procedimento. Vamos dar um exemplo assim. Hoje já existe pesquisas mostrando que os jovens estão adquirindo o seu primeiro imóvel numa idade diferente do passado, porque eles estão ficando mais tempo em casa, né, na casa dos pais para aproveitar. Então, os especialistas dão algumas dicas. Primeiro, você preparar uma reserva de emergência. Isso é muito importante você ter essa reserva, porque na compra do imóvel, nem todo ele é financiado. Você vai ter que, a maioria dos financiamentos, você vai ter que usar 20% do seu recurso próprio para fazer a compra. E quanto mais você adiantar essa entrada, as suas parcelas vão ficar mais equilibradas no seu financiamento. Então, tem especialista que diz o seguinte: está morando na casa dos pais, vai comprar um imóvel daqui a 4 anos, faça um compromisso de pagar um aluguel de forma fictícia para os pais e reservar aquele dinheiro, porque você já vai ter uma ideia de quanto você vai precisar. Claro que você vai ajudar os pais de todas as formas, mas é uma forma de você entender que faz parte nesse período que você está na casa dos pais ou mora com alguma pessoa, né, no sentido que não precisa pagar aluguel, você faz essa reserva. Então, o planejamento financeiro e uma boa reserva para iniciar vai te ajudar muito, porque aí você não vai ficar com aquela parcela muito alta, se for o caso de financiar. E há muitas experiências que, às vezes, até um imóvel da própria família mesmo, você conversa com familiares, tem imóveis que você vai conseguir um preço até mais em conta com o familiar. Você faz ali um acordo, um bom contrato e você vai se organizar. A sua pergunta é muito boa, porque um bom planejamento vai ajudar na compra do imóvel para ficar uma forma equilibrada.
1: Invariavelmente, Juliano, para a grande maioria da população brasileira, a compra de um imóvel, e você usou essa expressão na sua resposta, é um planejamento de longo prazo. Então você não pode imaginar,

0: você está indo numa loja tirando um produto da prateleira, levando para casa. Não. Você tem um contexto, você tem um reflexo desse investimento nos próximos anos, né? E há um aspecto interessante, é que o jovem, e isso é da juventude, não é culpa de ninguém, é da juventude. O jovem é muito imediatista. É, eu me lembro que ainda na juventude, e é muito bom eu ainda estar lembrando disso, né, já faz tempo, eu me lembro de quando eu estava fazendo pós-graduação, que pela primeira vez eu ouvi um professor chegar para mim, não para mim, mas para a turma, e falar assim: escreve no papel onde você vai estar daqui a 5 anos e daqui a 10 anos. Para o jovem, isso é uma eternidade. A gente que já tem uma história de vida, a gente vê que de fato é muito interessante que você pense à frente, né? É igual casamento. O jovem pensa no casamento só o dia do casamento, né? Não sabe que aquilo ali não é um fim, mas é o começo. E ainda tem,
1: Perfeitamente.
0: quem sabe, no meu caso, 3 décadas e meia pela frente para conviver. Não é brincadeira. Mas vamos lá. A gente vai ter agora participação do estado de Minas Gerais, da igreja da Cidade Jardim, em Minas Gerais. Quem vai falar é Juliane. Juliane, então é com você, minha querida. Fala, jovem.
2: Paz do Senhor Jesus, eu sou a Juliene e congrego na ICM Cidade Jardim, em Divinópolis, Minas Gerais, no ministério do pastor Vanieri Couto. E a minha pergunta é: a compra de um imóvel fixa as raízes de um jovem em um lugar? E para aquele jovem que está começando na carreira profissional e pode surgir propostas de emprego para mudar de cidade ou até mesmo país, a compra desse imóvel fica como uma âncora que impossibilita o crescimento profissional? A paz do Senhor Jesus.
0: Muito bem, minha querida Juliane, Deus abençoe. Um grande abraço para os irmãos aí do estado de Minas Gerais, na sua igreja Cidade Jardim. A pergunta, Juliana, ela é quase xará sua, né?
1: Sim.
0: A pergunta, Juliana, é a seguinte: eu achei muito interessante porque a gente vive uma realidade não só da expectativa profissional, mas uma realidade onde você tem muitas pessoas que passam a trabalhar como os chamados nômades digitais.
1: Perfeito.
0: Então, como é que fica isso? E da experiência que você tem, como é que fica isso? É uma âncora que atrapalha ou é um patrimônio que dá sustentação?
1: Perfeito. A pergunta dela é muito pertinente porque às vezes a pessoa tem planos no futuro e quer adiar a compra porque talvez ela vá mudar de cidade, de estado ou de país. O que nós podemos recomendar? A compra do imóvel é sempre um bom investimento. Ah, mas eu comprei, daqui a 4 meses eu passei num concurso. Ó, hoje o mercado de locação ele está em alta também. Então você não precisa se desfazer do seu bem. Hoje existem boas imobiliárias, né, bons profissionais para cuidar do seu imóvel. Você pode deixar ele alugado e com a renda daquela locação você vai poder alugar um imóvel para onde você vai. Então você é bem flexível. Então, o investimento não vai te prender ali à cidade ou te atrasar. Pelo contrário, ele vai te alavancar, porque você vai ter uma renda em momentos de transição. E conforme nós falamos, né, o aluguel é um bom negócio, bem administrado. Hoje tem empresas muito preparadas para isso. Então, para a jovem da pergunta, é um bom investimento, não vai te atrapalhar.
0: E algumas, creio, jovens, chega uma fase da vida que a gente quer ter um lugar nosso para voltar. Então, é bom,
1: Perfeitamente.
0: é bom. A resposta do pastor Juliano foi muito boa. Daniel, vamos seguir aqui no estúdio.
3: Excelente, vamos seguir sim, pastor, com a última pergunta aqui do estúdio. Por favor, pode se apresentar e fazer a sua pergunta.
4: A paz do Senhor Jesus, me chamo Alan Rezende, sou da Igreja de Jardim América 1, Cariacica, ministério do pastor Juliano. Anteriormente, o pastor mencionou as formas de aquisição de um imóvel e a minha dúvida ela paira justamente sobre essa questão. Qual seria a forma mais inteligente atualmente na aquisição de um imóvel? Seria permanecer em um aluguel, fazendo a reserva de um dinheiro para aquisição posteriormente? Seria entrar em um financiamento de imóvel, comprar na planta? Atualmente, qual é a melhor forma de aquisição?
1: Então,

0: aqui. Não existe um investimento perfeito. O que nós podemos detalhar aqui para todos que estão participando conosco depende muito do seu momento profissional, do momento que você está vivendo. Eu vou dar alguns exemplos assim, e ele tocou num ponto interessante. Para quem vai adquirir o primeiro imóvel, o imóvel na planta é um excelente negócio, porque você tem a flexibilidade de negociar com a construtora. Então você vai, durante a construção do imóvel, você está pagando a construtora. E se você já adquiriu o financiamento bancário, você já vai pagando uma parcela pequena naquele processo. Então há muita flexibilidade. E qual é a vantagem do imóvel na planta? Você compra ele mais barato e quando ele é entregue, ele já está mais valorizado. Então, existem profissionais hoje no mercado, pessoas que vivem desse investimento. Compram na planta e depois, quando o imóvel é entregue, eles vão fazer a venda já com um valor diferente. Um outro exemplo, o imóvel pronto. A vantagem do imóvel pronto é a moradia imediata e estabilidade. Um casal de jovens, né, vai casar daqui a 1 ano ou daqui a 6 meses. Então ele já pode se organizar para comprar um imóvel. Então ele vai ter mais facilidade. Aí ele já vai ter que adquirir um financiamento, aquilo que nós conversamos um pouquinho, aquela reserva para dar de entrada. Também um excelente negócio. E o aluguel, né, que você perguntou aqui. O aluguel te dá mobilidade. Uma jovem até perguntou isso. Eu não quero comprar agora, mas eu quero só alugar. Então, o aluguel é para aquela pessoa da mobilidade, ou seja, mudança de carreira rápida, ele pode lançar mão do aluguel. Vai muito do seu momento que você está vivendo. Eu só digo uma coisa: se você vai alugar o imóvel, alguém é dono. Então, se você mesmo for o dono do imóvel, ou seja, você comprou. Ah, mas eu mudei, você já vai deixar ele alugado e vai alugar em outro local. Então, depende muito do seu planejamento, os seus planos, né, de médio e longo prazo, o que você quiser. Mas as três formas, o imóvel na planta é sempre mais recomendado para quem está começando. Você vai comprar um imóvel menor, dentro do seu orçamento, e depois você vai mudando, né, evoluindo, comprando um imóvel maior. É porque uma grande realidade é entre o meu sonho e aquilo que está dentro da minha realidade. Isso, às vezes, a pessoa ele quer algo que não está no dentro do equilíbrio financeiro dele e aquilo aperta. Então, é melhor você começa com um imóvel menor, que você tem condições de pagar, e o imóvel menor ele é mais fácil de vender, ele tem mais rotatividade que o imóvel maior. O importante é essa conquista, né, Josias? Que ele falou: você, olha, eu sou dono desse imóvel. Então você já tem um patrimônio ali a que você vai fazendo renda com aquilo.
1: Juliano, naturalmente que a gente tem situações e situações dentro do território nacional, só para usar como referência território nacional. Óbvio, essa mesma dinâmica com uma ou outra adequação acontece também no exterior, para quem quer ir morar no exterior, e aquisição, locação e tal. Mas dentro do território nacional, você tem variações, sejam entre municípios, sejam entre até estados.
0: Sim.
1: Tá? A gente sabe que aqui, por exemplo, na Grande Vitória, pelo menos nessa época que nós estamos vivendo, o mercado imobiliário está bastante aquecido. Mas como é que o interessado, seja ele mais jovem ou menos jovem, né, isso aí não quer dizer, não diz respeito especificamente ao jovem, em caso de busca de uma demanda, por exemplo, você falou, passou no concurso, bom, então eu vou mudar para aquela cidade, tem um período probatório de 3 anos, vou passar pelo menos 3 anos lá, de repente eu, né, passo a criar raiz ali, eu quero comprar um imóvel lá. Como é que é essa questão dessa comparação,
0: Sim.
1: tá? Você como consultor nessa área, dessa comparação que se pode fazer entre o mercado mais aquecido e menos aquecido, e do ponto de vista de Brasil, como é que está esse mercado?
0: É interessante. O Brasil, a gente usa uma expressão do metro quadrado, né? O metro quadrado em cada região ele é diferente. O que nós podemos mostrar é o seguinte: o governo, existem muitas formas de comprar subsídios. tanto no lugar mais distante quanto nos grandes.

0: centros, esses programas alcançam e eles regulam os preços dos imóveis no sentido do financiamento. Então, dependendo da faixa salarial da pessoa, ele vai ter subsídios, vai ter ajuda, tem recursos do governo estadual que colocam também na compra. Então, a preocupação, ô Josias, é assim: é você achar um imóvel mais bem localizado para você. Se for um grande centro, você vai comprar um imóvel menor e mais caro. Ah, não, eu quero comprar um imóvel maior. Então você vai ter que se afastar um pouquinho dos grandes centros, né? Mas você vai ter um imóvel daquilo que é a sua vontade. Então, cada região, existem os programas, procurar as imobiliárias, os sites especializados, que sempre haverá um produto que vai encaixar dentro daquilo que é o seu orçamento ali.
1: Muito bem. Bom, a gente está caminhando para o final do programa. Antes de terminar, entretanto, eu quero mandar um grande abraço para Ângela Moutinho. Ela escreveu uma mensagem para a gente nos comentários. E o que é que você está fazendo que você ainda não escreveu nos comentários do programa de hoje? Vai lá, escreve uma mensagem. A gente vai escolher uma mensagem ali, quem sabe não vai ser a sua. E nos programas anteriores, ela mandou uma mensagem para nós, é o seguinte: amém, louvado seja Deus, a paz do Senhor Jesus a todos, que Deus abençoe sempre. Eu tenho 60 anos, uma garotinha, tenho 60 anos e amo muito esse programa. Para mim é uma bênção, como todos os outros. Cada dia a gente aprende mais da palavra de Deus. Então, Ângela, essa garotinha de 60 anos, Deus te abençoe. Obrigado por ter mandado uma mensagem para a gente, tá certo? E quem está assistindo hoje, o que está acontecendo? Escreveu por quê? Vai lá, aproveita agora, escreve. Meu colega Daniel, estamos chegando ao final, tá? Antes de falar com você, deixa eu me despedir aqui, né? Juliano. Juliano, obrigado por sua presença, participação. A gente continua com esse assunto semana que vem.
0: Com certeza,
1: Tá certo?
0: será uma alegria.
1: Muito bem. Daniel, fala sobre a equipe de produção. Deus te
0: Claro,
1: abençoe.
0: paz do Senhor Pastor. Gostaria de mandar um abraço para a equipe de produção no qual eu faço parte, juntamente com a Raíssa, com o Guilherme e também a Estela. Agradecer também aos jovens que estão aqui no estúdio. A casa é de vocês, sintam-se à vontade para voltar mais vezes. E agradecer ao pastor Juliano também, que na semana que vem estaremos de volta para continuarmos com esse assunto.
1: Muito bom. Queridos jovens, obrigado pela participação de vocês. São sempre bem-vindos. Vocês estão em casa. Não deixe de tomar o um cafezinho da irmã Luciana. A tia Fatinha fazia o café pra gente, agora a irmã Luciana, né? As duas, a tia Fatinha é inesquecível, mas o café da Luciana é bonzinho também. Vai lá, aproveita, tá certo? E para você que está em casa, se está no sistema multiplataforma, está acompanhando a TV Manaém 24 horas, continue com a nossa programação. Ela é excelente e ela é feita para você, tá bom? Se está no YouTube, já falei, vou repetir, curta, comente, compartilhe. E semana que vem, se Deus quiser, a gente está de volta com mais uma edição do programa Os Dias da Minha Mocidade. Deus abençoe, a paz do Senhor.

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1: A longa espera por uma consulta médica especializada pelo SUS ainda faz parte da realidade de milhares de pessoas em todo o Brasil. Em algumas especialidades, como psiquiatria, neurologia e pediatria, não é raro que o tempo de espera ultrapasse um ano. Para tentar reverter o cenário de longas esperas por consultas médicas especializadas, o Estado do Espírito Santo tem a esperança na tecnologia como forma de ampliar o acesso e encurtar distâncias. Uma das principais estratégias tem sido a expansão das teleconsultas, que, segundo a Secretaria Estadual de Saúde do Espírito Santo, estão hoje presentes em cerca de 90% dos municípios capixabas e englobam 18 especialidades médicas. As salas são instaladas dentro das unidades básicas de saúde. A consulta é feita por videoconferência com o médico, que pode estar em qualquer parte do país ou até mesmo do mundo, desde que fale português. De acordo com a CESA, a meta é levar atendimento a quem mais precisa, especialmente em regiões onde há escassez crônica de especialidades. Todo mês, cerca de 6 mil teleconsultas. A meta é dobrar. Em média, são realizadas entre 5 e 6 mil teleconsultas por mês na Grande Vitória. Mas a capacidade do sistema permite dobrar esse número. Segundo o Estado, neste ano, estão previstas 1,25 milhão de consultas e 670 mil exames especializados.
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1: Condutores autuados por infrações leves ou médias em Minas Gerais podem ter a penalidade convertida automaticamente em advertência por escrito. Na prática, o motorista deixa de pagar a multa e não recebe pontos da Carteira Nacional de Habilitação, a CNH, desde que atenda aos critérios previstos na legislação. Para ter direito ao benefício, a infração deve ser classificada como leve ou média e o condutor não pode ter cometido nenhuma outra infração nos 12 meses anteriores. Quando concedida, a advertência substitui a multa e impede o registro de pontos no prontuário da CNH. A medida está prevista no artigo 267 do Código de Trânsito Brasileiro, que autoriza a substituição da penalidade financeira por uma advertência de caráter educativo. O Detran de Minas informa que o procedimento foi automatizado e a análise passou a ser realizada diretamente pelo órgão conforme os critérios legais. Após receber a notificação da multa, o Detran realiza automaticamente a análise do caso. O sistema verifica se o condutor atende aos critérios estabelecidos no Código de Trânsito Brasileiro, especialmente os previstos no artigo 267, que determina que a infração seja de natureza leve ou média e que o motorista não tenha cometido outra infração nos últimos 12 meses. Nos casos em que o dono do veículo não era o responsável pela infração, é possível realizar a indicação do réu condutor de forma digital por meio do aplicativo CNH do Brasil.
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2: Olá, ouvintes da Rádio Manaim. Eu sou a Andréia Talmi e vamos conversar com a cirurgiã dentista, especializada em implantodontia, a doutora Natália Reis Arantes. O tema de hoje é escovas elétricas. Para quem são indicadas?
3: Olá, Andréia e ouvintes da Rádio Manaim. A paz do Senhor. As escovas elétricas estão muito bem indicadas.

0: Para os idosos, pessoas com dificuldades motoras ou pacientes com necessidades especiais e para crianças, porém as crianças devem ter o acompanhamento dos pais e complementação. Os adultos que desejam usar saibam que tem vantagens e desvantagens, avaliem seu perfil e definam suas escolhas. Vou deixar para vocês algumas dicas. As maiores vantagens do uso das escovas elétricas são: algumas possuem timer para definir o tempo da escovação e sensores que evitam que coloquem força excessiva. Possui também movimentos que promovem uma massagem na gengiva e limpeza profunda dos dentes. Mas agora, as desvantagens são: o preço elevado e necessitam a troca da cabeça a cada 3 a 4 meses. Não são indicadas para escovação da língua e também têm um menor controle sobre a força aplicada na escovação. Minha indicação é que para os adultos uma escova manual está muito bem indicada pelo motivo de poder executar com mais sucesso os movimentos e pela grande opção de excelentes escovas que tem no mercado. Gostou dessa informação? Se você tem alguma dúvida e gostaria de enviar suas perguntas, sugestões de novos temas, envie para o WhatsApp 027-988-24-6318. E temos também um conteúdo no Instagram que falamos sobre saúde bucal. Lá você pode também estar enviando suas dúvidas e perguntas para @natirarantes, NATYRARANTES. Despedimos assim do quadro Viver com Saúde, com a paz do Senhor.
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Cumprimento a todos com a paz do Senhor Jesus. Esse é o programa Palavra de Esperança. Esse título, Palavra de Esperança, não é por acaso, não é uma frase de efeito, mas é uma expressão baseada na Palavra de Deus, na Bíblia, e que tem como objetivo trazer para nós, para você, o Senhor, a Senhora, a certeza, a convicção de que em Deus nós podemos esperar, ao Senhor devemos buscar e na presença dEle jamais podemos desanimar. Vamos ler um texto da Palavra de Deus que está em Marcos 5:28, que assim nos fala. Porque dizia, uma determinada mulher, porque dizia, se tão somente tocar nas suas vestes, sararei. Essa expressão dita por essa mulher, por essa senhora, nos mostra a expressão daquilo no que ela creu, ou de quem? Que foi no Senhor Jesus, que estava cercado por uma multidão. Era difícil ter acesso a ele, mas ela teve um ato de fé. Se eu me aproximar do Senhor, se tocar, ao menos nas suas vestes, na sua roupa, eu serei sarada. Essa fé, essa determinação, esse ensino que a palavra, que esse fato, que essa mulher do passado nos deixa, esse ensino deve estar nos nossos corações. Aquele que se aproxima, que busca a presença de Deus, que crê em Jesus como Salvador, como aquele que tem toda a provisão, que busca a presença do Espírito Santo, nunca voltará sem uma resposta, sem uma direção, sem uma providência. Conta-nos a história que está na Palavra de Deus, que essa mulher tinha uma doença, era uma doença grave. A palavra fala do tempo. Há 12 anos ela padecia de um determinado mal. E uma coisa importante, mesmo doente ou debaixo daquela enfermidade, ela não deixou de fazer a parte dela. Ela foi ao médico, ela gastou.

gastou o recurso que ela tinha, ou seja, ela se esforçou, ela lutou naquilo que eram os recursos que estavam à sua disposição, ela lutou com todas as suas forças, ela de uma forma, de outra, tentou ficar saudável, buscou uma solução para o seu problema. Isso também nos traz um recado, uma mensagem muito importante. Nós devemos buscar ao Senhor, claro, e vamos falar um pouco mais sobre isso daqui a pouco. Mas não devemos também jamais deixar de fazer a nossa parte, o nosso esforço, aquilo que nos compete. Um exemplo, você é um estudante, está se preparando para um concurso vestibular, você vai estudar, você vai frequentar as aulas, vai se esforçar. É um profissional, precisa de uma bênção, de uma prosperidade na vida profissional, material, faça a sua parte, se especialize, se esforce. Também está com uma enfermidade, vai buscar os recursos que estão aqui, que a ciência disponibiliza. A ciência tem um papel fundamental e devemos a ela recorrer, mas há situações em que a ciência não nos é suficiente. E foi o que aquela mulher descobriu. Voltando então a essa história, ela, além de estar padecendo há tantos anos com aquela enfermidade, houve um instante em que ela ouviu falar de Jesus. Observem, a Bíblia não nos mostra como as notícias a respeito de Jesus chegaram ao seu conhecimento. Se foi um familiar, um conhecido que disse, eu ouvi a pregação dele, ou eu fui até o Senhor, ele é o Filho de Deus, é o Salvador, ele me curou. Ou não há na Bíblia exatamente essa narrativa de como aquela mulher chegou ao conhecimento de quem era o Senhor Jesus. Mas o fato é que aquela mensagem, a figura profética, abençoadora, salvadora, a figura do milagre que havia em Jesus como Senhor, como Salvador, aquela notícia chegou ao seu conhecimento. Perante nós está a palavra de Deus, há um evangelho que tem sido pregado. Ao nosso conhecimento chega a todo tempo a notícia, pela palavra, pelos cultos, pelos dons espirituais. Está perante as nossas vidas uma verdade que é incontestável. Jesus é o Filho de Deus, ele é o Salvador, ele é o Senhor. Todo o poder Deus tem, o Espírito Santo está realizando uma obra. Tudo aquilo que nós precisamos, nós podemos obter perante a presença do Deus Todo-Poderoso. Essas informações estão diante de nós, chegam e têm chegado ao nosso conhecimento. A grande questão é que aquela mulher não ficou apenas na notícia. Jesus é isso, ele é aquilo, ele vai passar por aqui. Não, ela tomou uma decisão. Eu vou à presença dele. Eu quero conhecer esse Senhor. Eu já me esforcei, eu fiz tudo o que estava ao meu alcance. Não resolveu, mas eu não desistirei. Nasceu no coração dela uma esperança. Aquela esperança tinha nome. Jesus. Jesus ia passar por ali. Interessante que, como eu já até mencionei, havia uma multidão. Ela sabia, ela certamente vendo aquilo, sabia que não conseguiria naquele momento ter um diálogo, falar com o Senhor. Mas ela creu. Se eu tocar nas vestes dele, se eu estiver perto do Senhor Jesus, eu serei curada. Meu irmão, meu amigo, tome essa decisão. Não se renda, não se veja.

Seja derrotado pelo seu problema, por uma causa que persiste em trazer angústia, tristeza, que parece que não tem jeito. Não se prostre à frente daquilo que você está passando, da dor, do sofrimento, de afrontas, de injustiça. Não, mas creia, eu vou me aproximar do Senhor. Você está orando, tem buscado? Aumente, busque mais ao Senhor, vá ao culto, vá à igreja, peça oração, deixe que o Espírito Santo entre no seu coração. Aquela mulher nos ensinou, a sua atitude nos ensinou isto. Se eu tocar nas vestes do Senhor, se eu for para perto do Senhor Jesus, eu serei abençoada. O Senhor, em quem ela tocou, nas roupas, é o mesmo Senhor. Jesus é o mesmo ontem, é hoje e é eternamente. E Ele nos convida a um apelo que é feito pelo Seu Espírito Santo. Você está ouvindo a Sua voz? Você sabe que o Senhor está vivo? Ou quem pode ser que esteja com uma dúvida? A luta é tão grande, isso acontece, que veio uma incredulidade, uma desesperança. Não, mas hoje, em nome de Jesus, pelo poder do sangue que Ele derramou na cruz do Calvário, você vai crer e vai tomar uma decisão. Eu vou buscar a presença de Deus. O Senhor nos aguarda. Ele nos aguarda na oração, Ele nos aguarda no culto, Ele nos aguarda em Sua presença. Ele quer nos abençoar. Se eu somente tocar nas suas vestes, eu sararei. E que foi? E foi o que aconteceu. Ela tocou, a sua enfermidade na hora desapareceu. E o Senhor Jesus, Ele conheceu como profeta, como filho de Deus, saiu virtude de mim. E naquele momento o Senhor se revelou a ela. Quem me tocou? Que maravilha quando nós buscamos ao Senhor, perseveramos na oração. Pode ser que as circunstâncias que estejam nos cercando, sim, que o inimigo a dizer não tem mais o que fazer, mas nós não vamos desistir. Nós vamos permanecer na presença de Deus, buscando a sua face, crendo que em Jesus, se tão somente nós o invocarmos, Ele há de nos abençoar. Vamos orar neste momento. Senhor Deus, nós suplicamos o Teu favor, a bênção, a assistência sobre todos aqueles que, talvez como aquela mulher da história, estejam padecendo, sofrendo. Que agora a boa mão do Senhor se estenda para ajudar, consolar, dar a direção e realizar os feitos eternos que só o Senhor pode fazer. Oramos em nome de Jesus. Amém. Que assim Deus nos abençoe. Fiquem todos com a paz do Senhor Jesus.

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1: O Detran do Espírito Santo passou a aceitar assinaturas digitais nos processos de transferência de veículos. As transferências de veículos passam a ser aceitas em dois tipos de modalidade de assinatura: pelo aplicativo Carteira Digital de Trânsito e pelo sistema homologado junto ao Conselho Regional de Despachantes Documentalistas. O Detran ressalta que essa facilidade está disponível para donos e futuros donos de veículos com documentos emitidos a partir de 4 de janeiro de 2021.

0: data em que o antigo certificado de registro de veículo foi substituído pela versão digital. Para realizar a transferência pela carteira digital, basta assinar digitalmente a autorização para transferência de propriedade de veículos e tanto vendedor como comprador, que também é validada por meio da biometria facial. O DETRAN orienta que para consolidar a venda é importante que após as assinaturas, o novo dono realize a vistoria em uma empresa de vistoria veicular e posteriormente agende atendimento em uma das unidades do DETRAN para realizar a transferência do veículo ou se utilize dos serviços de um despachante. Pelo Conselho Regional de Despachantes Documentalistas, as assinaturas passarão por uma verificação que inclui a leitura de QR Code, validação biométrica e georreferenciamento. Posteriormente, o veículo deverá passar por uma vistoria em uma empresa de vistoria veicular para que assim o despachante possa finalizar o processo de transferência do veículo.
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Sede do Deus vivo. Todos os dias ao nosso redor há inúmeras pessoas com grande necessidade de uma experiência com este Deus grande e maravilhoso, precisando conhecer Jesus, nosso Salvador. Ao perceber isso, em um dia aparentemente comum, uma irmã estava se deslocando para o trabalho em um ônibus. O ano era 2005. Ela observava todas as pessoas naquele transporte, muitas outras andando pelas ruas, todas tão necessitadas de conhecer o amor de Jesus. Naquele momento, o Senhor colocou em seu coração o louvor, a multiplicação, o milagre da salvação que Jesus faz em nós.

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1: Dados do Atlas Mundial da Obesidade 2026 revelam que 20% das crianças e adolescentes com idade entre 5 e 19 anos vivem com sobrepeso ou obesidade, totalizando 419 bilhões. A previsão da Federação Mundial de Obesidade é que até 2040 o número salte para 507 milhões de crianças e adolescentes no mundo com sobrepeso ou obesidade. Em nota, a entidade alerta que a obesidade e o sobrepeso na infância levam a condições semelhantes às observadas em adultos, incluindo quadros como hipertensão e doença cardiovascular. A estimativa é que até 2040, 57 milhões de crianças apresentem sinais precoces de doenças cardiovasculares. O Atlas mostra como as ações para enfrentar a obesidade infantil permanecem inadequadas em todo o mundo, com muitos países aquém do conjunto de políticas necessárias para prevenção, monitoramento, rastreamento e manejo. A federação cobra medidas firmes para reverter as tendências atuais. Entre as ações a serem implementadas, a entidade destaca o imposto

0: sobre bebidas adoçadas com açúcar, restrições ao marketing direcionado às crianças, incluindo plataformas digitais, implementação das recomendações globais de atividades físicas para crianças, proteção do aleitamento materno, padrões mais saudáveis de alimentação escolar e integração da prevenção e do cuidado ao sistema de atenção primária.
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1: O SUS fará teste para diagnóstico precoce de autismo aos 16 meses. Profissionais da atenção primária vão passar a realizar o teste que detecta sinais de transtorno do espectro autista em todas as crianças com idade entre 16 e 30 meses, como parte da rotina de avaliação do desenvolvimento. A orientação consta na nova linha de cuidado para transtorno do espectro autista. A expectativa, segundo a pasta, é que as intervenções e estímulos a esses pacientes ocorram antes mesmo do diagnóstico ser fechado. A atuação precoce é fundamental para a autonomia e a interação social futura. O governo estima que 1% da população brasileira viva com transtorno do espectro autista. Dados do IBGE indicam que 71% dessa população apresentam ainda outras deficiências que, de acordo com o Ministério, reforça a necessidade de ações integradas via Sistema Único de Saúde, o SUS. A nova linha de cuidado lançada pelo Ministério da Saúde orienta gestores e profissionais de saúde sobre como deve funcionar a rede da atenção primária aos serviços especializados com foco no rastreio precoce e no início imediato da assistência. O teste de triagem identifica sinais de autismo em crianças já nos primeiros anos de vida.
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1: Nós saudamos os irmãos com a paz do Senhor Jesus e convidamos a todos que puderem abrir as suas Bíblias para meditarmos na palavra do Senhor no Evangelho de Marcos, no capítulo 9, verso 23, que diz assim: E Jesus disse-lhe: Se tu podes crer, tudo é possível ao que crer. Meus irmãos, essa foi uma experiência, foi vivida por um pai que recorre ao Senhor Jesus, pois ele se encontra em grande aflição, vendo seu filho sendo atormentado por um espírito maligno que traz para este filho dele algumas circunstâncias muito difíceis. A palavra narra que este jovem era lançado no fogo, às vezes na água, e o pai, ele encontra um argumento muito forte, ele enxerga que este espírito vem para destruir a vida do seu filho. E estavam ali em volta algumas pessoas discutindo, mas nenhuma delas foi capaz de trazer solução para aquele homem. E Jesus se aproxima e logo pergunta para o pai o que estava acontecendo, há quanto tempo estava ocorrendo aquilo com o seu filho. Não que o Senhor não conhecesse a necessidade daquele pai, mas porque Jesus tem prazer em ouvir as nossas necessidades. E aquele pai, ele se dirige ao Senhor, conta o estado e a sua necessidade que o seu filho estava vivendo. E ele pede então, e foi o texto que nós lemos,

0: Ele pede socorro ao Senhor. Fala: Senhor, se tu podes nos ajudar, nos ajuda, Senhor. Meus irmãos, quantas necessidades nós temos. Quantas situações que são difíceis. E algumas delas impossíveis para que o homem possa resolver. Mas nós queremos apresentar um Senhor que é poderoso, um Senhor que Ele pode fazer o impossível. Esse Senhor, o nome dEle é Jesus. Ele tem todo o poder. Ele quer ouvir as nossas necessidades. Ele quer ouvir aquilo que te aflige. Porque só nele nós temos a solução para os nossos problemas. Mas para isso, para Jesus operar, ele precisa de um elemento fundamental, que é a fé. E o Senhor diz isso para este pai, diz: se tu podes crer, tudo é possível ao que crer. Se você crer, amado irmão, se você depositar sua fé em Jesus Cristo, você verá o impossível acontecendo. O Senhor devolveu aquele jovem para o seu pai, liberto, curado. Ele restaura a vida daquele jovem. E é isso que Jesus quer fazer por nós. Ele quer restaurar, Ele quer libertar, Ele quer curar. Se for sua necessidade, Ele pode abrir portas. Mas entendamos que nele está a solução para os nossos problemas. Que você possa ter essa experiência em crer, porque Jesus é aquele que opera o impossível. Creia nele, porque ele tem uma grande bênção para você, para a sua casa, para o seu lar, para a sua família, seja a demanda que for. No Senhor, amado irmão, você vai encontrar a solução para todas as suas necessidades. Que o Senhor nos abençoe, que você possa ficar com a presença gloriosa de Jesus em seu coração. Nos despedimos assim, desejamos a todos a paz do Senhor Jesus.
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1: Nosso tema é: desconto é vício. Tem empresário viciado em dar desconto. E o pior, o que às vezes acha que é estratégia, pode ser desespero disfarçado de venda. Vamos falar a verdade, que poucos têm coragem de falar. Desconto constante está destruindo seu negócio. E faz isso de forma silenciosa. Toda vez que você dá desconto sem critério, três coisas acontecem. Primeiro, você reduz sua margem e trabalha mais para ganhar menos. Segundo, você desvaloriza seu produto e ensina o cliente que ele não vale o preço que você aplicou. Terceiro, e esse é o mais perigoso, você atrai o cliente errado. E o cliente errado que só compra por preço. E esse cliente não é fiel. Ele não compra de você, ele compra de quem estiver mais barato naquele dia. Quantas vezes você, empresário, já vendeu com desconto e mesmo assim o cliente ainda pediu mais desconto? Isso acontece porque você treinou o seu cliente assim. Você ensinou ele a negociar. Você ensinou o cliente a esperar. Você ensinou o cliente a não pagar o valor real. Empresa saudável não vive de desconto. Empresa saudável vive de valor. Valor no atendimento, valor na experiência, valor na entrega. Quando existe valor, o preço deixa de ser o centro da decisão. Faça um teste simples na sua empresa. Nos próximos dias, pare de dar desconto automático. Antes disso, faça duas coisas. Explique melhor seu produto. Mostre o benefício com clareza. Você vai perceber algo. Muitos clientes não queriam desconto, queriam confiança a respeito do seu negócio. Este foi o Empreenda Mais. Se tiver alguma dúvida, mande para nós. Até o próximo tema.

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0: Olá, ouvintes da Rádio Manaim. Eu sou Andréia Talma e vamos conversar com a fonoaudióloga Raquel Jerque. O tema de hoje é: como consigo identificar se meu filho precisa de tratamento com fonoaudiólogo?
1: A paz do Senhor, irmãos. É importantíssimo verificar os marcos do desenvolvimento da criança. Observar como é que ela está se desenvolvendo. É esperado, de 1 a 3 meses, né, que a criança preste atenção aos sons, se acalme com a voz da mãe, chora, faz alguns sons, dá algumas gargalhadas, observando o rosto, sorrindo quando alguém fala com ele. De 4 a 6 meses, o neném já procura onde vem o som, grita, faz alguns sons, como se estivesse conversando, imitando a sua voz. Com 7 a 11 meses, encontra de qual lado vem o som, vem de baixo, de cima, direita, esquerda, faz alguns sons, repete palavras, bate palma, aponta o que quer, dá tchau. Já com 12 meses, esperamos que ele comece a falar as primeiras palavras, imite ações de outras pessoas. A criança precisa do outro para imitar. É importantíssimo esse processo. Com 18 meses, ele pede as coisas usando uma palavra. Já sabe falar umas 20 palavras. Com 2 anos, ele consegue dizer frases curtas com 2 palavras. Já sabe em média umas 200 palavras. Com 3 anos, é possível entender tudo o que ele fala, mas às vezes ele conjuga algum verbo errado. É normal isso acontecer, já conhece as cores. Com 4 anos, inventa histórias, compreende regras de jogos simples. Com 5, forma frases complexas, fala corretamente. Já com 6 anos, aprende a ler e escrever.
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Cumprimento a todos com a paz do Senhor Jesus. Esse é o programa Palavra de Esperança. Esse título, Palavra de Esperança, não é por acaso, não é uma frase de efeito, mas é uma expressão baseada na Palavra de Deus, na Bíblia, e que tem como objetivo trazer para nós, para você, o Senhor, a Senhora, a certeza, a convicção de que em Deus nós podemos esperar, ao Senhor devemos buscar e na presença dEle jamais podemos desanimar. Vamos ler um texto da Palavra de Deus que está em Marcos 5:28, que assim nos fala. Porque dizia, uma determinada mulher, porque dizia, se tão somente tocar nas suas vestes, sararei. Essa expressão dita por essa mulher, por essa senhora, nos mostra a expressão daquilo no que ela creu, ou de quem? Que foi no Senhor Jesus, que estava cercado por uma multidão. Era difícil ter acesso a ele, mas ela teve um ato de fé. Se eu me aproximar do Senhor, se tocar ao menos nas suas vestes, na sua roupa, eu serei sarada. Essa fé, essa determinação, esse ensino que a palavra, que esse fato, que essa mulher do passado nos deixa, esse ensino deve estar nos nossos corações. Aquele que se aproxima, que busca a presença de Deus, que crê em Jesus como Salvador, como aquele que tem toda a provisão, que busca a presença do Espírito Santo, nunca voltará sem uma resposta, sem uma direção, sem uma providência. Conta-nos a história que está na Palavra de Deus, que essa mulher tinha uma doença, era uma doença grave. A palavra fala do tempo. Há 12 anos ela padecia de um determinado mal. E uma coisa importante, mesmo doente ou debaixo daquela enfermidade, ela não deixou de fazer a parte dela. Ela foi ao médico, ela gastou o recurso que ela tinha, ou seja, ela se esforçou, ela lutou naquilo que eram os recursos que estavam à sua disposição, ela lutou com todas as suas forças, ela de uma forma, de outra, tentou ficar saudável, buscou uma solução para o seu problema. Isso também nos traz um recado, uma mensagem muito importante. Nós devemos buscar ao Senhor, claro, e vamos falar um pouco mais sobre isso daqui a pouco. Mas não devemos também jamais deixar de fazer a nossa parte, o nosso esforço, aquilo que nos compete. Um exemplo, você é um estudante, está se preparando para um concurso vestibular, você vai estudar, você vai frequentar as aulas, vai se esforçar. É um profissional, precisa de uma bênção, de uma prosperidade na vida profissional, material, faça a sua parte, se especialize, se esforce. Também está com uma enfermidade, vai buscar os recursos que estão aqui, que a ciência disponibiliza. A ciência tem um papel fundamental e devemos a ela recorrer, mas há situações em que a ciência não nos é suficiente. E foi o que aquela mulher descobriu. Voltando então a essa história, ela, além de estar padecendo há tantos anos com aquela enfermidade, houve um instante em que ela ouviu falar de Jesus. Observem, a Bíblia não nos

mostra como as notícias a respeito de Jesus chegaram ao seu conhecimento. Se foi um familiar, um conhecido que disse: eu ouvi a pregação dele, ou eu fui até o Senhor, ele é o Filho de Deus, é o Salvador, ele me curou. Ou não há na Bíblia exatamente essa narrativa de como aquela mulher chegou ao conhecimento de quem era o Senhor Jesus. Mas o fato é que aquela mensagem, a figura profética, abençoadora, salvadora, a figura do milagre que havia em Jesus como Senhor, como Salvador, aquela notícia chegou ao seu conhecimento. Perante nós está a palavra de Deus, há um evangelho que tem sido pregado. Ao nosso conhecimento chega a todo tempo a notícia, pela palavra, pelos cultos, pelos dons espirituais. Está perante as nossas vidas uma verdade que é incontestável. Jesus é o Filho de Deus, ele é o Salvador, ele é o Senhor. Todo o poder Deus tem, o Espírito Santo está realizando uma obra. Tudo aquilo que nós precisamos, nós podemos obter perante a presença do Deus Todo-Poderoso. Essas informações estão diante de nós, chegam e têm chegado ao nosso conhecimento. A grande questão é que aquela mulher não ficou apenas na notícia. Jesus é isso, ele é aquilo, ele vai passar por aqui. Não, ela tomou uma decisão. Eu vou à presença dele. Eu quero conhecer esse Senhor. Eu já me esforcei, eu fiz tudo o que estava ao meu alcance. Não resolveu, mas eu não desistirei. Nasceu no coração dela uma esperança. Aquela esperança tinha nome: Jesus. Jesus ia passar por ali. Interessante que, como eu já até mencionei, havia uma multidão. Ela sabia, ela certamente vendo aquilo, sabia que não conseguiria naquele momento ter um diálogo, falar com o Senhor, mas ela creu: se eu tocar nas vestes dele, se eu estiver perto do Senhor Jesus, eu serei curada. Meu irmão, meu amigo, tome essa decisão. Não se renda, não se veja derrotado pelo seu problema, por uma causa que persiste em trazer angústia, tristeza, que parece que não tem jeito. Não se prostre à frente daquilo que você está passando, da dor, do sofrimento, de afrontas, de injustiça. Não, mas creia, eu vou me aproximar do Senhor. Você está orando, tem buscado? Aumente, busque mais ao Senhor, vá ao culto, vá à igreja, peça oração, deixe que o Espírito Santo entre no seu coração. Aquela mulher nos ensinou, a sua atitude nos ensinou isto: se eu tocar nas vestes do Senhor, se eu for para perto do Senhor Jesus, eu serei abençoada. O Senhor em quem ela tocou, nas roupas, é o mesmo Senhor. Jesus é o mesmo ontem, é hoje e é eternamente. E ele nos convida. Há um apelo que é feito pelo seu Espírito Santo. Você está ouvindo a sua voz? Você sabe que o Senhor está vivo? Ou quem pode ser que esteja com uma dúvida? A luta é tão grande, isso acontece, que vem uma incredulidade, uma desesperança. Não, mas hoje, em nome de Jesus, pelo poder do sangue que ele derramou na cruz do Calvário, você vai crer e vai tomar uma decisão: eu vou buscar a presença de Deus.
Senhor nos aguarda. Ele nos aguarda na oração, Ele nos aguarda no culto.

Ele nos aguarda em sua presença. Ele quer nos abençoar. Se eu somente tocar nas suas vestes, eu sararei. E que foi? E foi o que aconteceu. Ela tocou, a sua enfermidade na hora desapareceu. E o Senhor Jesus, ele conheceu como profeta, como filho de Deus, saiu virtude de mim. E naquele momento o Senhor se revelou a ela. Quem me tocou? Que maravilha quando nós buscamos ao Senhor, perseveramos na oração. Pode ser que as circunstâncias que estejam me cercando, sim, que o hino é a dizer, não tem mais o que fazer, mas nós não vamos desistir. Nós vamos permanecer na presença de Deus, buscando a sua face, crendo que em Jesus, se tão somente nós o invocarmos, ele há de nos abençoar. Vamos orar neste momento. Senhor Deus, nós suplicamos o teu favor, a bênção, a assistência sobre todos aqueles que, talvez como aquela mulher da história, estejam padecendo, sofrendo, que agora a boa mão do Senhor se estenda para ajudar, consolar, dar a direção e realizar os feitos eternos que só o Senhor pode fazer. Oramos em nome de Jesus. Amém. Que assim Deus nos abençoe. Fiquem todos com a paz do Senhor Jesus.

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1: Nós saudamos os irmãos com a paz do Senhor Jesus e convidamos a todos que puderem abrir as suas Bíblias para meditarmos na palavra do Senhor no Evangelho de Marcos, no capítulo 9, verso 23, que diz assim: E Jesus disse-lhe: Se tu podes crer, tudo é possível ao que crer. Meus irmãos, essa foi uma experiência, foi vivida por um pai que recorre ao Senhor Jesus, pois ele se encontra em grande aflição, vendo seu filho sendo atormentado por um espírito maligno que traz para este filho dele algumas circunstâncias muito difíceis. A palavra narra que este jovem era lançado no fogo, às vezes na água, e o pai, ele encontra um argumento muito forte, ele enxerga que este espírito vem para destruir a vida do seu filho. E estavam ali em volta algumas pessoas discutindo, mas nenhuma delas foi capaz de trazer solução para aquele homem. E Jesus se aproxima e logo pergunta para o pai o que estava acontecendo, há quanto tempo estava ocorrendo aquilo com o seu filho. Não que o Senhor não conhecesse a necessidade daquele pai, mas porque Jesus tem prazer em ouvir as nossas necessidades. E aquele pai, ele se dirige ao Senhor, conta o estado e a sua necessidade que o seu filho estava vivendo. E ele pede então, e foi o texto que nós lemos, ele pede socorro ao Senhor. Fala: Senhor, se tu podes nos ajudar, nos ajuda, Senhor. Meus irmãos, quantas necessidades nós temos. Quantas situações que são difíceis e algumas delas impossíveis para que o homem possa resolver. Mas nós queremos apresentar um Senhor que é poderoso, um Senhor que ele pode fazer o impossível. Esse Senhor, o nome dele é Jesus. Ele tem todo o poder. Ele quer ouvir as nossas necessidades. Ele quer ouvir aquilo que te aflige. Porque só nele nós temos a solução para os nossos problemas. Mas para isso, para Jesus operar, ele precisa de um elemento fundamental, que é a fé. E o Senhor diz isso para este pai, diz: se tu podes crer, tudo é possível ao que crer. Se você crer, amado irmão, se você depositar sua fé em Jesus Cristo, você verá o impossível acontecendo. O Senhor devolveu aquele

0: de jovem para o seu pai, liberto, curado. Ele restaura a vida daquele jovem. E é isso que Jesus quer fazer por nós. Ele quer restaurar, ele quer libertar, ele quer curar. Se for a sua necessidade, ele pode abrir portas. Mas entendamos que nele está a solução para os nossos problemas. Que você possa ter essa experiência em crer, porque Jesus é aquele que opera o impossível. Creia nele, porque ele tem uma grande bênção para você, para a sua casa, para o seu lar, para a sua família, seja a demanda que for. No Senhor, amado irmão, você vai encontrar a solução para todas as suas necessidades. Que o Senhor nos abençoe, que você possa ficar com a presença gloriosa de Jesus em seu coração. Nos despedimos assim, desejamos a todos a paz do Senhor Jesus.
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1: O governo de Minas levou a Ribeirão das Neves a carreta Saúde Mais Perto. A iniciativa leva exames de mamografia, ultrassom para a população, ampliando o acesso a serviços especializados, reduzindo o tempo de espera na rede pública. Com investimento de cerca de 10 milhões, a ação conta com 4 unidades móveis equipadas para consultas e exames em diversas especialidades. A carreta permite atender quem já aguardava por consultas e exames, encurtando distâncias e reduzindo o tempo de espera. A expectativa é realizar cerca de 200 atendimentos por dia com pacientes agendados pela Unidade Básica de Saúde. Neste primeiro semestre, o projeto percorre municípios da região metropolitana de BH. Ainda neste ano, a previsão é expandir atendimento para as macro-regiões Norte, Nordeste e Jequitinhonha. As unidades móveis oferecem consultas especializadas e exames de acordo com a demanda local definida pelos municípios. Entre as especialidades estão cardiologia, angiologia, endocrinologia, gastroenterologia, ortopedia, dermatologia, otorrino laringologia e pneumologia. Na saúde da mulher são realizados exames como mamografia, ultrassonografia, colposcopia, além de atendimentos oftalmológicos. Na área de diagnóstico, as carretas contam com exames como radiografia, densitometria óssea, eletrocardiograma e ecocardiograma, ampliando o acesso e contribuindo para diagnósticos mais rápidos.
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1: Você já parou para pensar em como anda a saúde do seu cérebro? Não estou falando de exames caros ou nomes difíceis. Estou falando de memória, sono, humor. Porque quando o cérebro não vai bem, nada vai bem. Cuidar da mente é tão importante quanto cuidar do coração. E na prática, isso começa por atitudes bem mais acessíveis do que parece. A verdade é que a gente aprendeu a prestar atenção apenas no que dói. Uma dor no peito, uma febre, uma fratura. Mas quando o alerta vem em forma de esquecimento, irritação, ansiedade, constante, o sono quebrado. A gente costuma culpar o excesso de trabalho, os filhos, a idade, até a vida. E aí o cérebro vai ficando de lado. Mas cuidar da mente é muito importante porque é ela quem comanda tudo. Nossas decisões, emoções, movimentos, memórias. E também é ela quem adoece quando a gente negligencia o básico, ou seja, o descanso, a alimentação. Dormir mal, por exemplo, por vários dias seguidos pode afetar sua memória, a sua capacidade de resolver problemas e até o seu humor. O sono é quando o cérebro faz sua faxina interna. Ele remove toxinas, organiza o que vivemos e ajuda a consolidar aprendizados. Quando você dorme mal, essa faxina fica pela metade. Cuidar do cérebro é um investimento silencioso. Ele não vai te mandar uma fatura no final do mês, mas pode cobrar caro no futuro.
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1: Teve início a escala de vencimentos da terceira parcela do Imposto sobre Propriedade de Veículos Automotores, o IPVA, deste ano, em Minas Gerais. O IPVA pode ser pago via cartão de crédito, PIX, documento de arrecadação estadual, internet banking ou diretamente nos terminais de autoatendimento ou guichês dos agentes autorizados, bastando informar o número do Renavam do veículo. Quem optar pelo cartão de crédito, PIX, ou emitir o documento de arrecadação estadual, deve acessar o site oficial da Secretaria de Estado da Fazenda de Minas Gerais, fazenda.mg.gov.br. Pagamento também pode ser feito pelo aplicativo MG, um aplicativo do governo de Minas. De acordo com a Secretaria de Estado de Fazenda de Minas Gerais, a expectativa de arrecadação do IPVA 2026 é de cerca de 12 bilhões para uma frota tributável de cerca de 8,5 milhões de veículos em Minas Gerais. As duas parcelas anteriores do IPVA venceram nos meses de fevereiro e março. Quem deixou de pagar pode regularizar a situação de forma simples e online pelos mesmos canais utilizados para o pagamento da terceira parcela. A multa e os juros são aplicados automaticamente. O quanto antes o imposto for quitado, menos juros serão cobrados pelo atraso. Além disso, a partir do 30º dia de atraso, é cobrada a multa de 20% sobre o valor da parcela.
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0: Roger. Saúde a todos com a paz do Senhor Jesus. São 6 horas em ponto, horário de Brasília, desta sexta-feira, hoje, 29 de maio de 2026. Sejam todos muito bem-vindos, muito bom dia, paz do Senhor Jesus. Uma alegria para nós encontrar você já conectado, sintonizado aqui na Rádio Manaim. Também pela TV Manaim, os irmãos que estão pelo YouTube e também os irmãos que estão na frequência 100.3 FM em todo o Vale do Aço, Zona da Mata Mineira. Conosco nessa manhã os pastores Robson Souza, Leonardo Dias, Fábio Jamil e Gedair Ferreira. O texto que será trazido nessa manhã está em Salmo 46, verso 1. Salmo 46, verso 1. Eu já quero convidar você, a você que está aqui no Brasil e também a você que está no exterior, para que a partir desse momento sejamos todos juntos, unidos, em plena comunhão, através do Espírito Santo de Deus, nesse culto de madrugada, para que possamos estar no melhor lugar deste mundo, aos pés do Deus Todo-Poderoso, o lugar mais alto que o homem pode chegar, aos pés do Deus de Israel. E para darmos início a esse culto, eu quero convidar o pastor Gedair Ferreira a clamar ao Senhor. Pastor, bom dia, seja bem-vindo, a paz do Senhor.
1: A paz do Senhor Kleber, a paz do Senhor os pastores da bancada e principalmente aos irmãos que participam conosco dessa madrugada. Vamos fechar os nossos olhos, vamos orar ao Senhor pedindo a sua bênção sobre nós nesta manhã. Oremos. Senhor, nós clamamos pelo poder e a vida que há no sangue de Jesus. Pedimos ao Senhor o teu perdão. Suplicamos a ti a tua presença, Senhor, a comunhão com o teu Espírito Santo, para que possamos, ó Deus, juntos agora, recebermos toda a bênção que o Senhor já preparou para os nossos corações. Visita-nos, nós suplicamos o teu favor, orando no nome de Jesus. Amém, Senhor.

0: Glória a Deus. Meu Senhor, nós glorificamos ao Senhor. Nós te bendizemos por mais uma manhã na tua presença. E, Senhor, aqui nós te louvamos pelo sangue de Jesus já passado, pelo teu Espírito Santo que já tem nos visitado nesta manhã. Nós te louvamos pela tua bênção em nome do Senhor Jesus. Amém.
1: Nesse momento nós vamos dar início às nossas orações pelos motivos do mês, seus ministérios, os seus familiares. Vamos orar ao Senhor? Senhor, nós oramos a Ti,
0: Senhor,
1: e pedimos, Senhor, uma bênção para os ministérios, os pastores, para que eles tenham fidelidade, Senhor, ao chamado que um dia o Senhor fez, para que possamos exercer o ministério com graça, com gratidão, que nunca falte, Senhor, a unção do Teu Espírito Santo em cada ministério, dirigir do Senhor, falar do Senhor. Oramos também, Senhor, para que o Senhor nos conceda saúde,
0: sim, Senhor.
1: Senhor, para exercer este ministério. Senhor, lembramos dos pastores que estão enfermos. Senhor, abençoa os Teus servos. Cura, Senhor, porque Tu tens poder para isso. E nunca falte a assistência do Senhor para cada um dos pastores. Oramos assim no nome de Jesus. Amém.
2: Intercedemos ainda, Senhor, em favor dos pastores ungidos, seus familiares, para que o Senhor possa os guardar e os livrar de todo mal, abençoando seus lares, Senhor, livrando da violência, do perigo, do mal, honrando os teus servos em tudo, abençoando também as viagens que são feitas,
0: sim, Senhor,
2: para assistência em outras igrejas, ó Pai, no Brasil, no exterior, de graça, de livramento, de revelação, Senhor, que o Senhor possa acrescentar discernimento de espírito, sabedoria, assim, ó Deus, abençoa grandemente a vida dos pastores, que não venha faltar a cada dia, a cada mês, a cada ano, o levantamento de novos,
0: sim,
2: pastores,
0: Senhor,
2: para a Tua obra.
0: Isso,
2: nós oramos e intercedemos, ó Pai, em nome de Jesus.
0: Amém. Amém. Senhor, nós fazemos também uma intercessão em favor do conselho da igreja. Senhor, nós suplicamos de Ti uma bênção ali ao pastor Alexandre, Senhor, os demais conselheiros, que o Senhor esteja dando uma bênção. Não falte, Senhor, a revelação do Senhor, a orientação do Senhor, para que o Teu nome seja glorificado e, Senhor, cada orientação dessa possa chegar a cada uma das igrejas, aos rebanhos. E nós suplicamos a Ti esta ação pelos também companheiros ali, as irmãs que trabalham no presbitério, e que o Senhor esteja abençoando cada um dos nossos irmãos ali, dando o Senhor toda a comunhão, a bênção também do Senhor. Nós oramos pela Escola Bíblica Dominical, Senhor, este ensino glorioso, Senhor, para que o Teu povo possa estar, Senhor, ali disposto, engajado neste momento, para, Senhor, ali a participação. Senhor, tem sido uma bênção, e que o Senhor esteja assim, através da palavra, esteja falando no meio do Teu povo. Nós suplicamos de Ti, assim, esta oração em nome do Senhor Jesus.
2: Amém.
0: Amém.
2: Glória a Jesus.
3: Nós oramos também em favor aos novos enfermos.
0: Sim, Senhor.
3: Nossos irmãos que passam pela prova da enfermidade, saúde dos nossos irmãos e livramento das enfermidades. E que o Senhor venha operar de maneira

0: gloriosa, Senhor, especialmente aqueles que estão hospitalizados, acamados, em tratamento. Que o Senhor venha colocar as Tuas mãos, Senhor, visando o nosso povo, concedendo saúde ao nosso povo. Coloca as Tuas mãos, oramos assim pela saúde dos nossos irmãos, em nome de Jesus.
1: Amém. Amém. Nesse momento, nós vamos fazer um período de oração silenciosa. Eu gostaria de convidar todos que estão participando conosco para um momento de oração. Vamos orar ao Senhor?

Nós saudamos a todos os nossos irmãos com a paz do Senhor Jesus. Vamos ler aqui a palavra do Senhor no Salmos 46, no primeiro versículo, que nos diz assim a palavra do Senhor. Deus é o nosso refúgio e fortaleza, socorro bem presente na angústia. Meus irmãos, nós passamos momentos e dizemos momentos delicados na nossa caminhada espiritual. Na verdade, o servo do Senhor passa por muitos momentos de lutas, algumas dificuldades. O coração do homem muitas das vezes enfraquece, mas o Senhor, o nosso Deus, jamais abandona aqueles que confiam nele. O salmista declara que Deus é refúgio e fortaleza. E refúgio é um lugar de proteção, abrigo, segurança, né? É aquele que nos dá tranquilidade de continuar a nossa caminhada, porque sabemos que não estamos sozinhos. Fortaleza fala de força, sustento e resistência para vencer as batalhas. O Senhor não apenas recebe o servo em seus braços, mas também fortalece para continuar caminhando. Né? E quando ele diz assim, o Senhor nosso Deus é refúgio. Refúgio é um lugar de proteção, abrigo e segurança para aquele que está cansado e aflito. E fortaleza fala de força, sustento e resistência para vencer as etapas da vida em todo momento. Mas quando a palavra diz socorro bem presente, fala de uma ação imediata da parte do Senhor. Deus não é um auxílio distante, né, mas é aquele que está perto e que age no momento da nossa necessidade. Nós temos, meus irmãos, hoje uma obra a qual o Senhor nos confiou. Estamos caminhando firmes a cada dia, a saber de que o Senhor, ele tem estado presente, assim como no passado, em que a presença da Arca da Aliança ali junto ao povo de Deus, né, nos dava a segurança de saber que o nosso Deus é um Deus bem presente. É um Deus que fala conosco hoje através da ação do Espírito Santo do Senhor. E a palavra diz que quem tem ouvidos ouça o que o Espírito diz às igrejas. Nós somos um povo feliz, um povo bem-aventurado. Um povo em que em todo momento ouvimos a voz do Senhor. E por isso podemos dizer com certeza, somos um povo direcionado pela ação do Espírito Santo. Aleluia. Tudo aquilo que nós realizamos, tudo aquilo que nós fazemos com a revelação do Senhor, que não nos tem faltado, né, em todo momento. Os cultos ali em que o Senhor se manifesta através dos dons espirituais. Então, hoje, nós podemos dizer, testemunhando, de que nós não estamos sozinhos. O Senhor, forte e poderoso, tem estado ao nosso lado em todo momento. Tudo isso para um grande alvo, um grande objetivo, meus irmãos, que é adentrar a terra prometida, não é? É estar aqui pronto para que o dia em que o Senhor Jesus voltar, nós estejamos prontos para ir com Ele para um lugar que já nos está preparado. Então, diante das dificuldades, meus irmãos, Deus...

0: é o nosso auxílio. Deus é o seu auxílio. Mas, como no passado ele falou com o seu povo, através da sua palavra, depois o próprio Filho se manifestando, né, que veio a este mundo como homem, mas hoje há um Consolador conosco. Aquele que nos fortalece, aquele que nos dá a direção, aquele que está conosco, aquele que tem falado conosco em todo momento. Então, se você está passando um momento de dificuldade, olha, eu vou dizer uma coisa, meu irmão, minha irmã, você está no caminho certo. Porque Jesus disse que no mundo teríamos aflições, mas é para ter um bom ânimo. Porque no bom ânimo significa que Deus está conosco. O bom ânimo significa que não estamos sozinhos. O bom ânimo nos dá a condição de estar de pé, levantar a cabeça, olhar para o alto, que é de onde vem o nosso socorro. Então, Deus é o nosso refúgio e fortaleza. Socorro bem presente na angústia. O bem presente é um amor imediato. Bem presente que o Senhor está muito perto de nós. Quando nós clamamos pelo sangue de Jesus, o Senhor é aquele que vem ao nosso auxílio e ele retira toda a angústia. Por isso a palavra diz, ele é o nosso refúgio e a nossa fortaleza. Louvado seja o nome do Senhor. Vamos orar, meus irmãos. Vamos orar e apresentar ao Senhor este culto diante do trono de Deus. Nosso Deus, glorificamos o teu nome.
1: Glória a Jesus.
0: Apresentamos os atos desse culto, Senhor, nesta manhã. E que o Senhor abençoe, Senhor, o nosso povo, todo aquele que está ouvindo nesta hora. Assim nós oramos. E em teu nome nós dizemos que a graça maravilhosa do nosso amado e salvador Jesus Cristo, o grande amor de Deus e o nosso eterno Pai, as doces e eternas consolações do Espírito Santo de Deus, repousem sobre todos vós, agora, até a volta gloriosa do Senhor Jesus.
1: Amém.
0: Amém.
1: Amém, Senhor.

0: Jorge Manaí anunciando o Evangelho Eterno, 6 horas, 20 minutos, 6h20 desta sexta-feira já. Passou rapidinho, né? Hoje, último dia útil do mês de maio. E o mês de maio termina já no domingo, né? Então, segunda-feira, mês 6. Meus irmãos, como o tempo tá passando rápido. Metade do ano já foi, né? E esse ano vai passar rapidinho mesmo, né? Mas glória a Deus que Deus tem nos abençoado, né? De janeiro a janeiro, a cada ano, a cada dia, nós estamos largados nesse mundo. Há um Deus que nos guarda, não é verdade? Que nos protege, que cuida de nós. Por isso nós louvamos ao Senhor, que o Senhor tem sido nosso refúgio, fortaleza bem presente a cada manhã. Queridos, nessa manhã nós estamos recebendo aqui os pastores Robson Souza, Leonardo Dias, Gedaí Ferreira e pastor Fábio Jamil. Antes de darmos início aqui ao nosso pós-madrugada de hoje, eu tenho um pedido de oração. Eu gostaria que os irmãos estivessem orando pela nossa querida irmã, minha sogra, dona Maria José Pereira, lá de Mantena. Ela está hospitalizada em Governador Valadares. Agora há pouco, 6h30, daqui a 9 minutos, vai passar por um procedimento cirúrgico e para colocação de um stand, tá bom? Ela vai fazer uma angioplastia, isso, obrigado, pastor Robson. E vai colocar uma stent também. Então vamos estar orando pela vida dela, acalmar o coração, né, dela, da família. E o Senhor vai dar bênção, tenho certeza absoluta. Temos certeza absoluta disso, tá bom? Então peço aos irmãos que estejam orando por ela. Também vamos estar orando pela irmã Laodiceia. Está passando por momentos de luta, aflição, de dor, de incerteza, não é? Precisa de um norte. Então vamos estar orando pela nossa irmã que é lá do Rio de Janeiro, a irmã Laodiceia. Hoje é aniversário da irmã Maria Luísa Nascimento dos Santos. Ah, sim, a esposa do diácono Luiz, lá de Itacibá. Itacibá aqui na Grande Vitória, tá bom? Em Cariacica, na Grande Vitória. Ah, eu não vou falar a idade dela, mas tá completando mais um ano de idade, né? Isso é uma bênção. E quero aqui mandar um abraço para ela, em nome da Rádio Manaim, tá bom? Receba o nosso abraço, o nosso carinho. E claro, do seu esposo, toda a sua família. Tá bom, irmã Maria Luísa? Parabéns, hein? Deus abençoe a sua vida, tá bom? E hoje é aniversário também da Igreja Cristã Maranata, Parque dos Guarás, em Campos, onde... Desculpa.
1: Guarus.
0: Obrigado, pastor Jamil. Parque dos Guarus, em Campos, no Rio de Janeiro, onde está o meu querido pastor... Pastor Marcos está lá. E a igreja completando 22 anos, né? Então, pastor Fábio Jamil está mandando um abraço para vocês, para os irmãos. E nós também, claro, né, pastor? Um grande abraço aos nossos irmãos aí de Parque Guarus, em Campos, Rio de Janeiro. Um abraço especial, pastor Marcos, e todos os irmãos, onde há 22 anos a obra tem sido realizada. E grandes coisas tem feito o Senhor pelos nossos irmãos e pela população ali de Campos. Queridos, eu tenho uma notícia boa, eu gosto da notícia boa. Vocês estão lembrados que nós, há um tempo atrás, há um mês atrás, se não falo de memória, pedimos oração por um obreiro, o nome dele é Rubens, lá está Itacibá 6. Ele estava com câncer. O verbo é esse mesmo, estava, tá bom? Ele fez radioterapia aqui.

quimioterapia. Então, ele está completamente curado e ele está aqui. Kleber, peço para agradecer aos irmãos, à igreja, pelas orações. Já estou indo à igreja todos os dias, estou realizando vários exames de rotina, né? Estou muito feliz mesmo, porque estou curado. Olha, meu irmão, nós muito mais estamos felizes pela sua bênção. A bênção chegou na sua vida, por isso nós estamos felizes também. Tá bom? Deus. Que Deus continue te abençoando muitíssimo, meu querido irmão. Tá bom? Rubens, grande abraço para você. Eu gosto de dar um cebo, é muito bom, né? Nosso Deus é poderoso demais. Graças a Deus. Como diria a neta de um irmão nosso lá do Rio de Janeiro, né? Ela tem 5 aninhos. E ela estava orando esses dias, ele mandou um vídeo para mim. E ela estava orando e falou assim: Senhor, eu glorifico o Senhor porque o Senhor é um Deus grandão. É isso mesmo, nosso Deus é grandão. Ele é poderoso, tem todo o poder. Né? Tudo está nas mãos deles, louvado seja o nome do Senhor. Agora sim, PH, por favor, nosso pastor PH, Paulo Henrique, por favor, coloque na tela, por gentileza, aquele QR Code com o telefone de oração, pedido de oração, pode ser? Para que os irmãos que estão no Brasil, está na tela? Obrigado, PH, está aí na sua tela. O telefone é o 0800-707-3076. Para você que está no Brasil, eu estou aqui em Rondônia, Roraima, Mato Grosso, não importa, onde você estiver no Brasil, você pode ligar esse telefone, alguém vai falar com você. E esse alguém será um pastor, ele vai conversar com você, ele vai te ouvir, ele vai orar com você, ele vai te aconselhar, tá bom? Ele vai te dar um norte, tá bom? Se você que está aqui no Brasil. E os irmãos que estão, PH, fora do Brasil, como é que faz, né? Estão isolados? De jeito nenhum, de maneira nenhuma, ninguém está sozinho, largado nesse mundo, não. Tá aí o telefone para você, pode ligar pelo WhatsApp, da mesma forma, um pastor vai te atender. Mas Kleber, é domingo à noite, não tem problema, pode ser domingo, feriado, sábado, 2 da manhã, 4 da tarde, não tem problema, vai ter sempre um pastor que vai te atender, isso. E o PH tá falando comigo aqui, e não é só para crente da Maranata não, tá bom? Você, eu sou da Assembleia de Deus, pode ligar, tá precisando de oração, ligue. Eu sou da Wesleyana, eu sou católico, eu não sou de igreja nenhuma. Pode ligar aí que você tem que ligar mesmo, tá bom? Pode ligar, lá onde você estiver, esses dois números que nós passamos aqui, tá bom? Obrigado, PH. Por favor, agora coloque na tela, por gentileza, o texto dessa manhã que o pastor Robson trouxe, Salmo 46, verso 1. Vamos reler esse texto para entrarmos aqui no exercício da palavra, no pós-madrugada. Isso, obrigado, PH. Salmo 46, verso 1, diz assim: Deus, Elohim, é o nosso refúgio e fortaleza, socorro bem presente na angústia, louvado seja o nome do nosso Deus. Socorro imediato, socorro bem presente, esse é o nosso Deus. A palavra refúgio no original quer dizer abrigo do perigo da chuva e da tempestade. A palavra fortaleza, o pastor Robson citou também na mensagem, fala de uma força que vem de Deus, a força física e espiritual. Socorro, fala de uma ajuda, uma assistência, um auxílio, um socorro imediato. E tribulações, fala de um aperto, né? Deus te livra quando você está no aperto. Esse salmo é um cântico de confiança na proteção do Senhor. É uma mensagem de esperança para o servo não temer as crises, as guerras, as catástrofes. Eu sempre brinco no bom sentido, eu sempre falo assim, olha, é na hora do ai meu Deus, não é? Lembra do servo ali, do profeta Eliseu? Lembra? Ai meu Deus, o que faremos? Não é assim? É assim também com a gente, quando algo nos surpreende, uma enfermidade, uma cirurgia que tem que ser feita na hora, a perda de emprego, não é? É a hora do ai meu Deus. Pois é, o nosso Deus é esse socorro bem presente a cada manhã, um socorro imediato. Lembra do rei Ezequias? O profeta deu a notícia, acerca a tua casa, a sua vida, que você morrerá, não viverá. O profeta foi embora. Ele virou-se para a parede e clamou ao Senhor. O profeta tinha ido embora, mas Deus não. Ele é bem presente. Ele é Deus Emmanuel, ele é bem presente a cada manhã. E Deus ouviu o clamor daquele rei e o abençoou. Então esse cântico é um cântico de confiança para o servo. E a gente vai falar um pouquinho sobre isso, porque mesmo vivendo dias difíceis, dias de aflição, pastor Jedair,
em que barreiras parecem

0: intransponíveis é o limite humano, né? Nós podemos experimentar a paz que só Deus é capaz de nos dar e que o homem não entende. Paz do Senhor, pastor Jedair.
1: Paz do Senhor, Cleve, paz do Senhor, os pastores da bancada e mais uma vez a paz do Senhor aos irmãos que participam conosco deste pós-madrugada. É verdade, Cleve. Existe uma paz que excede a todo entendimento, diz a palavra. E essa paz não é um sentimento, como muitos pensam. Uhum. Essa paz é a presença gloriosa do Senhor Jesus. Ele é a nossa paz, né? E nós podemos ver neste versículo algo interessante. Ele inicia dizendo, Deus é o nosso. Ele não apenas diz que é o meu, mas ele agora expressa, né, o nosso, demonstrando profeticamente a graça do Senhor Jesus. Um Deus que não se limita a um povo, a uma raça, mas que está agora abrangendo a toda a humanidade. Todo aquele que precisar, necessitar de um refúgio, vai encontrar neste Deus um lugar de proteção. Um lugar onde pode se esconder. O refúgio é isso, né, Kleber? É um lugar entre os perigos da vida. Uhum. Você pode ali encontrar um ambiente seguro. Um ambiente onde você pode esperar a tempestade passar. Não é que a tempestade não surgirá, né? Não é que, aceitando o Senhor Jesus, estamos imunes às tempestades dessa vida, né? Mas no Senhor nós temos lugar onde nós nos escondemos.
0: O refúgio secreto.
1: Refúgio. Estamos ali aguardando o Senhor.
0: Eu costumo dizer que esse refúgio não tem CEP. Né? Não tem CEP. Isso é mesmo. Espiritual.
1: É isso mesmo. Mas ele é suficiente.
0: Totalmente.
1: Ele é suficiente. Nós não estamos falando aqui, Deus será. Deus, quem sabe, vai aparecer. Não, ele é. Ele é. Não existe outro, não tem um outro caminho, um outro lugar melhor para o homem do que a presença de Deus, do que estar no Senhor, né? É refúgio, é fortaleza. Eu vou procurar me deter aqui só para dar oportunidade, certamente os companheiros têm muito a acrescentar, mas deixar aqui, Deus é o nosso refúgio. É um lugar onde nós podemos nos esconder. Está ali guardado. Interessante que no verso 2 diz assim, pelo que não temeremos, ainda que a terra se mude, ainda que os montes se transportem para o meio dos mares. Quer dizer, está mostrando que o ambiente à volta pode mudar.
0: As circunstâncias.
1: Né? As circunstâncias podem mudar. Mas quando nós estamos com ele, não interessa o que está em volta. A presença dele é suficiente para nós.
0: Moisés falou isso, né?
1: É isso.
0: Se a tua presença não for conosco, não nos faça sair desse lugar.
1: Não faça sair daqui. Nós não queremos a bênção. Nós queremos o abençoador junto conosco. Não nos importa. Está mudando as circunstâncias. Olha, o governo mudou, alguma coisa. Não importa. A nossa confiança está nesse refúgio.
0: Todas as coisas cooperam para o bem daquele espírito.
1: Para o bem. Escondidinho. Refúgio é lugar de escondido.
0: Exatamente.
1: Você não aparece. Também na hora da vitória não é sua.
0: A glória é dele.
1: A glória do Senhor. A igreja aprendeu esse mistério. Não está na nossa força e muitos. Nós não temos nada aqui a falar contra, mas tem sido a nossa experiência, né? Alguns livros de autoajuda dizem que a força está no interior do homem. A força não está com você, não. A igreja aprendeu. Que a nossa força, que o nosso refúgio, bem, que a nossa vitória é o Senhor na nossa vida.
0: E pegando esse gancho, pastor Fábio Jamil, a palavra aqui para socorro, porque ele fala socorro bem presente na angústia, a palavra socorro aqui no original é Ézer. Ézer, quer dizer, aproveitando que o pastor Robson está aqui, pastor, a palavra Ézer em hebraico é resgate, emergência, salvamento, auxílio emergencial. Ou seja, O próprio salmista diz, eu levo meus olhos para os montes. De onde me virá o meu Ézer, meu socorro?

0: falou, o meu Eze, o meu auxílio, a minha emergência, aquele que na hora da emergência, do auxílio, da crise, ele vem do Senhor. Fala, Senhor, para as suas.
1: Pai do Senhor Kleber, todos os nossos irmãos que estão participando conosco deste culto abençoado de madrugada. O Senhor é o nosso socorro, né? É um socorro, não é distante, né? Como o pastor Robson disse, é um socorro, o pastor Jedai disse também, é um socorro bem presente. E há estudos que dizem que se você, no momento de aflição, você gritar socorro, a tendência é que as pessoas se afastem, porque gera um medo, gera um pavor, mas quando nós clamamos ao nosso Deus por socorro, ele se faz bem presente.
2: Glória a Jesus.
1: Então ele é o nosso socorro, é o Salmo 121, da onde me virá o socorro? A Bíblia diz que o socorro do homem, ele é vão, mas o socorro do Senhor, ele é presente, ele é suficiente para nós. E me permita aqui, Kleber, eu me lembrei de uma experiência muito até recente agora, foi esse ano, uma experiência de uma irmã, foi esse ano, ou final do ano passado, e a gente estava em um culto, ali foi um grupo visitar uma outra igreja nossa, e essa irmã ela perdeu um ente querido, um filho. E nesse dia no culto, a gente não sabia, estava fazendo exatamente um ano que ela tinha perdido esse filho. E Deus tinha consolado o coração dela através da assistência da igreja neste texto. O Senhor disse assim, eu sou o seu socorro. Eu sou o seu socorro bem presente. No Salmo 121. E quando o pastor subiu no púlpito, que não sabia de nada, e o Senhor falou assim, a mensagem hoje é o Salmo 121. E naquele dia estava fazendo um ano que ela tinha perdido o seu filho. O Senhor falou muito ao coração dela. Após o culto ali, ela estava muito consolada, porque Deus se lembrou,
0: glória a Deus,
1: do socorro que ele tinha sido para ela naquele dia, e o socorro que o Senhor, ele tem sido para nós, né? Ele é um refúgio, né? Vou até aqui fazer um complemento, o refúgio que vem do Pai. O Pai, ele tem sido o nosso refúgio. A fortaleza, que fala da força que vem de Jesus, que venceu a morte, que ressuscitou, e o socorro, que é que fala do Espírito Santo, que tem nos consolado. Filipenses 1:19 diz que porque isso me resultará em salvação pela súplica da igreja e pelo socorro do Espírito de Jesus Cristo. É o Espírito Santo que tem também socorrido o seu povo e a sua igreja. Louvado seja o nome do Senhor.
0: Amém, pastor. Pastor Leonardo, eu estava observando aqui que nesses versos aqui do Salmo 46, existe uma palavra que ela aparece três vezes, né? Que é a palavra selar. Ela está no verso 3, 7 e 11. Eu vou abordando o pastor Léo com essa pergunta, porque você, o pastor Léo é músico, então ele vai saber falar. Essa palavra selar, ela está presente porque ela é uma pausa musical que indica momentos de reflexão profunda. Quando você está tocando ali, né? Aí aparece essa palavra selar. Porque os salmos, para quem não sabe, são louvores, são cânticos. Então aparece aqui essa reflexão. É uma pausa para fazer uma reflexão profunda. E quando você faz essa pausa, você volta mais forte. Você eleva sua voz. Então, selar é isso. É para você fazer uma pausa profunda. E quando você voltar na próxima estrofe, você volta com a voz erguida, aumentar o tom de voz. Era para os levitas intensificar os acordes, os instrumentos e as vozes.
2: Muito bom.
0: Então, esse texto aqui nos fala, indica que era o momento que o adorador ali, ele se fortalecesse. E é isso que o Salmo está falando para a gente. Deus é o nosso socorro bem presente na angústia. Então, o que você faz? Ele, no verso 3 aqui, ele respira.

0: você volta mais forte, porque essa força vem de Deus. É a força física e a força espiritual. Paz, Senhor Pastor Léo.
1: Amém. Paz do Senhor Jesus, Kleber, pastores, os nossos irmãos que estão conosco nessa manhã. Pergunta muito boa. Eu estava exatamente fazendo uma, né, depois, né, das colocações dos companheiros aqui.
0: Uhum.
1: Essa pausa é interessante, cara. Porque você vê que é o seguinte. Quando ela surge, sempre é depois de muitas tribulações.
0: Isso,
1: né?
0: Porque fala assim, portanto não temereis, ainda que a terra se mude.
1: Mude. Se olha que mudança.
0: Ainda,
1: né,
0: que as águas rujam, se perturbem pela sua leveza, sei lá. Aí faz uma pausa, aí respira e volta mais forte. Assim, há um rio, né? Muda até o tom. Há um rio, cujas correntes se alegram na cidade dele. E Deus está no meio.
1: Deus está no meio. E o próximo também é a mesma coisa, as nações, as guerras. Mas o Senhor dos Exércitos está conosco. Isso. Olha o último aí, o Senhor dos Exércitos está conosco. Aquietai-vos. Então, eu achei interessante a sua pergunta, porque eu se eu fosse organizar esse salmo, eu acho que eu colocaria o tema dele, Deus está conosco.
0: Uhum. Se tivesse um título, né, assim,
1: é
0: pra colocar.
1: É Deus está conosco. Em qualquer circunstância, em qualquer momento, né, os pastores foram colocando aqui. Eu tava vendo aqui sobre o cântico, sobre Alamote, né? O que é Alamote? Eu fiquei na dúvida. Exatamente, eram as sopranos, era um cântico voltado ali às mulheres, né, ali, e nós podemos ver que a igreja fiel hoje do Senhor, ela tem cantado isso, né, Kleber,
0: uhum,
1: como experiência, como vida, né? Ela está cantando hoje, mesmo vivendo todas essas tribulações, né, a natureza, a ordem econômica, conforme foi colocado, até no próprio tribulação interna, as depressões, enfermidades, mas ela está cantando, a igreja está glorificando o Senhor, dizendo, Deus está conosco, Ele está conosco.
2: Lema, né?
1: Não é? É o lema.
2: Lema desse ano.
1: Não é verdade?
2: Refúgio.
1: Fortaleza. É um tabernáculo, né? Haverá um tabernáculo, por isso nós temos falado muito sobre esse templo glorioso, a arca, a presença do Senhor. O pastor Robson, ele colocou a arca. Então, a arca está no nosso meio. Né? A presença do Deus vivo está conosco, né, para nos sustentar. Né? E quando os companheiros falaram sobre Deus é nosso refúgio, que refúgio é esse? É o mesmo refúgio que está. Não tem CEP, né? Você colocou?
0: Não tem.
1: Né? Não tem uma placa? Não tem um númerozinho? Não tem. Mas é aquele que habita no esconderijo do Altíssimo. Olha, é o Salmo 91. Ele está aí, ele é presente. Mas aquele que está ali, olha, a sombra dele. Quer dizer, é um Deus presente. Não é um Deus alheio. Não é um Deus que está longe. Não é um Deus que, Deus está lá no céu, eu estou aqui. Não, não. Ele é um Deus de perto. Ele é um Deus aqui, que está aqui agora, é um Deus que está com você aí agora. Você está no ônibus, você está dentro de um carro, você está no local de trabalho, você está indo para a escola. Né? Onde você estiver, Deus está com você. O Senhor está conosco. Esse salmo, Cleber. Que salmo maravilhoso, né?
0: Louvado seja o nome do Senhor. Maravilhoso. Deixa eu mandar um abraço aqui a Rosiane Pereira de Oliveira. Ela está em Bellingham, em Massachusetts, USA, Estados Unidos. Kleber, eu e meu esposo, Leonardo, um abraço, Léo, Deus te abençoe aí, tá? Ele disse, estamos aqui indo trabalhar, aqui nos Estados Unidos, ouvindo a Rádio Manaim. Vivemos nesse mundo e estamos sujeitos a qualquer coisa, mas nós somos privilegiados em saber que temos o Senhor sempre nos protegendo. Aquele que habita no esconderijo do Altíssimo, é isso mesmo? Aquele que tem o hábito de estar no esconderijo do Altíssimo, né? A sombra dele nos protegerá.
1: Isso é muito interessante, né? Essa semana a gente até viu uma postagem, né? Uma pessoa lá em Marrocos, estava lá no Marrocos, mandou uma mensagem
0: para cá.
1: Olha, estou assistindo, era mais tarde, né? Lá na casa do Fuso, né? Mas estava assistindo, participando da madrugada lá.
0: Dia desses, um irmão.
1: Interessante.
0: Né? Um irmão estava no Iraque, mandou aqui para mim. Cleber, são 4 horas da tarde aqui, eu tô. Ele estava
1: dentro de Deus. Está?
0: Olha que coisa, né?
1: Onde é que Deus está? Deus está conosco.

0: Importa o fuso horário, onde você estiver, né? Ele é Deus presente, bem presente a cada manhã. Louvado seja o nome do Senhor. Deixa eu chamar aqui o pastor Robson, que está com a gente. Pastor, uma alegria para nós saber que o senhor está aqui com a gente e participando conosco aqui nessa manhã. Primeira vez no culto, madrugada comigo, sim, primeira vez.
1: Primeira vez.
0: Seja bem-vindo, pastor.
1: Grande privilégio estar aqui com os irmãos, né? E só colaborando aí que os companheiros já disseram, eu estava olhando melhor aqui agora esse Salmos, uhum. Em que você disse aqui que esta palavra, Selá, está descrita três vezes no texto. E três...
0: Só nesse texto,
1: só nesse texto aqui três vezes.
0: Em toda a Bíblia é 74
1: vezes. Sim, mas nesse texto aqui, três vezes, né? Que o três, para nós, é um número muito significativo,
0: verdade,
1: né?
0: Verdade.
1: Fala da presença da Trindade aqui. E quando a gente vê no versículo 13 aqui, que fala assim, ainda que as águas rugem e se perturbem, ainda que os montes se abalem pela sua braveza. Ou seja, Deus criou o céu e a terra, não é isso? Mas de lá para cá, muita coisa mudou.
0: Sim.
1: Ainda que tudo isso se mude, nosso Pai, ele continua firme ali, atento àquilo que a sua criação, né, aquilo que nós estamos aqui realmente precisando, ele tem nos ajudado. Mas quando diz aqui o segundo Selá, também aqui no versículo 7, que o Senhor dos Exércitos está conosco, eu já de imediato identifiquei o Filho aqui, que ele é o Senhor dos Exércitos, porque ele venceu a morte, né? Ele nos deu a vitória e a oportunidade de estarmos aqui, nessa oportunidade, né, que eu digo assim, né?
0: Uhum.
1: E o terceiro Selá aqui, no versículo 11, que fala, o Senhor dos Exércitos está conosco, o Deus de Jacó é o nosso refúgio, ou seja, é o Consolador, o Espírito Santo que tem que estar conosco também, em todo momento.
0: A presença da Trindade.
1: Então, o Salmos traz uma revelação profunda sobre a segurança espiritual daquele que vive na presença de Deus. Né? Ele mostra que, mesmo quando tudo ao redor parece abalado, existe um lugar de estabilidade. E esse lugar de estabilidade é onde Deus está presente.
0: Amém.
1: E se Ele está presente conosco, nós temos segurança, né?
0: Amém.
1: É o que a palavra fala em Malaquias, né? Eu sou um Deus que não mudo, por isso, ó filho de Jacó, não sois consumidos, né? Então, é o Deus que não muda. A terra muda, os montes se abalam, mas o nosso Deus permanece o mesmo.
0: Permanece para sempre, né? Louvado seja o nome do Senhor. E a palavra Selá, ela, as duas letras, Ain e Dalet, então, as duas letras que formam a palavra Selá, elas indicam testemunhar para a vitória. Olha só, que coisa gloriosa. É isso que Deus, né? Através da Trindade, através da presença do Senhor, a igreja ela tem testemunhado para a vitória. As vitórias, né? Que Deus tem dado ao seu povo, à sua igreja nessa hora, de tantas lutas, de tantas dificuldades. Pastor Gedaí Ferreira, esse verso primeiro que o pastor trouxe a mensagem, nos oferece conforto. Quando eu leio esse versículo, Deus é o nosso refúgio e fortaleza, socorro bem presente na angústia, me traz conforto. Porque está dizendo que Deus, ele está comigo, ou conosco, mesmo em tempos do caos. Porque a presença de Deus nos dá essa segurança. Né? É o shalom. Né? A paz que Deus nos dá não é a ausência de problemas, mas é a paz em meio aos problemas.
2: É muito interessante, né, Cléber? Porque fala, os companheiros falaram que ainda que as situações em volta, circunstâncias, mudem, o Senhor não muda. Isso traz uma segurança muito grande para aqueles que estão no Senhor. O pastor Jamil fez uma colocação que eu achei muito interessante, segundo aquilo que ele apresentou dos estudos, de que alguém, ao gritar, né, socorro, a tendência das pessoas se afastarem. E como é bom, nesta manhã, Kleber, isso, assim, falou muito ao meu coração, saber que o Senhor não se afasta, pelo contrário, Ele veio ao nosso encontro. Ele é aquele que se apresenta ao necessitado.
0: Graças a Deus.
2: É aquele que você pode gritar e Ele ouve o seu clamor, Ele ouve o meu clamor. E certamente, Kleber, nesta manhã, Deus está ouvindo o clamor da alma de muitos.
0: Certamente.
2: Porque alguns talvez estejam aí, que estão procurando refúgio, às vezes, nas drogas. Alguns procuram refúgio em um quarto escuro, outros procuram refúgio na tela, simplesmente, ou em pessoas. Mas são refúgios que não trazem segurança.

0: que daqui a pouco vão mudar, porque tudo passa. É, a expressão do Senhor diz aqui, ainda que os montes, né? Ainda que os montes. É uma estrutura que ele criou, mas que é volátil, é temporal. Mas o Senhor não, de eternidade a eternidade, ele é Deus. Ele não muda. Ele não está, oh, não, hoje eu estou muito feliz, amanhã eu estou muito triste. Não, ele é Deus. Ele é Deus. Aquilo que acontece aqui no nosso tempo não modifica quem ele é. Então, portanto, isso é uma palavra de esperança gloriosa para nós essa manhã, em saber que está à nossa disposição, que está à sua disposição, meu irmão, que está participando conosco nesta manhã. Eu quero dizer que não é em vão a sua participação aqui. Este culto não aconteceu por um acaso, vocês não estão ouvindo por acaso. Não, Deus marcou esse encontro para você saber que existe alguém que se preocupa com você. E no seu clamor aí que você está gritando para o socorro, ele não está correndo de você não, ele não está indo embora não. Ele está correndo ao seu encontro.
1: Ele está se aproximando.
0: Ele quer te abençoar. Ele
1: Emmanuel.
0: Quer...
1: É o Emmanuel.
0: Emmanuel, Deus conosco. É aquele que está próximo, né? Bem, a expressão que o pastor também Robson usou na sua mensagem inicial é socorro bem presente na angústia.
1: Bem presente é junto, é aderido.
0: Pertinho.
1: No original, é como o seu antebraço e a sua mão. Você não sabe onde começa, onde termina o outro.
0: Ah,
1: é. É isso que ele está falando. Ele é socorro bem presente.
0: Por que que você não... para nós, que diferença isso faz, Kleber? Não saber no início, nem no fim. Olha, isso é maravilhoso. Porque as pessoas não estão vendo só o Kleber. Não estão vendo só o Jedaí. Agora eles estão vendo uma unidade. Nós estamos no Senhor. Nós estamos escondidos nele. E ainda que você seja fraco, ainda que eu seja fraco, no Senhor, como disse o apóstolo Paulo, posso todas as coisas naquele que me fortalece. Louvado seja o nome do Senhor.
1: A irmã Eneike Diniz, de Portugal, que eu mando um grande abraço, ela diz: Kleber, quero mandar um abraço para o pastor Robson, sua esposa Michele, minha grande amiga. Eu estou muito feliz de vê-lo pregando hoje na madrugada. Que saudade, deu saudade de velhos tempos, né? De muitas bênçãos e vitórias. O tempo que passamos no ministério dele. O abraço é meu e do meu esposo Arnaldo. Amamos muito ele e a sua esposa Michele.
2: Qual é isso mesmo. Legal? Grande abraço, nossos irmãos aí, Eneike, Arnaldo, né? E Josué, nós temos muita saudade dos irmãos que estão em Portugal. Grande abraço, irmãos. Paz do Senhor.
1: É uma audiência rotativa em Portugal, Massachusetts, Estados Unidos. Nós estamos graças a Deus. Agora, o pastor Humberto Ferreira, daqui de Taciba, Porto Santana, desculpa, Porto Santana.
3: Esse é o nosso ex-companheiro aqui da nossa equipe, agora está na outra equipe.
1: Isso, cara, esse aqui é internacional também. Aí ele diz assim: Kleber, estamos aqui no esconderijo do Altíssimo em mais uma madrugada. Nos lembramos aqui da parábola da casa edificada sobre a rocha. E a chuva, viu o vento que bateu aquela casa, mas ela permaneceu de pé. Assim tem sido a vida daqueles que têm o Senhor como refúgio. É verdade. Obrigado, pastor Humberto. A Rosilene Bragato, nossa irmã aqui de Jardim da Penha, também está conosco aqui. Um grande abraço para ela, tá bom? Deus abençoe. Tem mais aqui. São tantos irmãos que, meu Deus, que é difícil falar aqui. A irmã Elizabeth, de onde é a irmã Elizabeth? Ela manda um abraço aqui também para o pastor Robson, DDD27. A irmã Elizabeth, a Beth Borel. A doutora Beth Borel, né? Desculpa, doutora Beth Borel.
2: Doutora Elizabeth, grande abraço. Tá colaboradora, mandando... voluntária do Manainha, na unidade médica.
1: Né? Isso, tá mandando um abraço aqui também para o senhor. Pastor Jedaí Ferreira, já está faltando 7 minutos para terminarmos aqui o nosso pós-madrugada de hoje, mas dá tempo ainda. Pastor, nesse Salmos aqui, nesse cântico, eu vejo aqui 3 partes, aqui é dividido em 3 partes. Pastor Jamil. Primeiro, ele fala sobre a proteção de Deus diante do caos, que são os 3 primeiros versos ali. Depois ele fala da presença de Deus no meio da crise, no meio do caos. E finalizando, ele fala do poder de Deus no meio do caos para trazer a paz. Quando ele diz assim, aquietai-vos, no verso 10, aquietai-vos e sabei que eu sou.

0: do livro de Isaías, capítulo 4, versículo 6, diz assim: e haverá um tabernáculo para sombra contra o calor do dia e para refúgio e esconderijo contra a tempestade e contra a chuva. Então, essa profecia se cumpre hoje na vida da igreja, na sua vida, na minha vida, porque o nosso tabernáculo é Jesus.
1: Aleluia.
0: Ele tem estado conosco, ele é bem presente, né? Estarei convosco todos os dias.
1: Isso, até...
0: Então, Jesus não mudou, ele é o mesmo ontem, hoje e será eternamente. Então, ele tem nos socorrido, ele nos socorreu perdoando os nossos pecados, nos livrando da morte, nos livrando das angústias. As angústias, elas vêm,
1: sim,
0: mas o Senhor tem nos livrado, o Senhor tem nos guardado, o Senhor tem nos abençoado grandemente. Somos felizes com este Deus bem presente que tem nos socorrido em todos os momentos.
1: Pastor Léo, para a gente finalizar, faltam 3 minutos aqui. O Senhor Jesus falou assim: no mundo tereis aflições. A palavra aflição aqui no original é pressão. Então é pressão de todos os lados. Você já sai de casa pressionado, não é? Com essa violência que está aí no mundo aí fora. É violência no trânsito, é pressão no trabalho, é pressão em tudo, na família, escola, não é verdade? Economicamente falando, politicamente falando, tudo, pressão. Mas ele fala assim: mas tem bom ânimo. Bom ânimo em hebraico é coragem. Mas não é a coragem de sair brigando, não é isso não, irmãos. É coragem, coragem para perseverar, coragem para ter fé e confiar em Deus, em soltar o controle da sua vida e colocar na mão do Senhor.
2: Ele, né? Nós falamos até um pouco aqui sobre o Senhor, às vezes, ele permite, né, nós passarmos ali a aflição. Mas é exatamente para mostrar que ele é Deus.
1: Exatamente.
2: Que ele é. O texto fala sobre o Senhor dos Exércitos. Uhum. O quê? Quem é o Senhor dos Exércitos? Aquele que luta uma batalha, aquele que está à frente e nunca perdeu.
1: E nem perderá.
2: E não vai perder, ele não muda, não vai perder. Né? E o interessante é que nós lembramos de irmãos nossos aí na Bíblia, né? Vamos lá, Davi. Não foi. Ele se livrou ali da perseguição de Saul. Deus permitiu, né? Mas ele foi vencedor, né? Daniel entrou na cova do leão, mas ele foi vencedor. O Senhor guardou ele ali dentro, né? Os amigos de Daniel, eles foram para a fornalha, mas o Senhor estava ali com ele. Era o quarto homem
1: lá na fornalha.
2: Estava lá. Ele estava ali, o Deus poderoso, o Senhor dos Exércitos, estava ali dentro da fornalha com ele ali, né? Nem Jesus. Deus não livrou Jesus da morte. Mas Deus é o socorro presente. Deus o ressuscitou. Né? Ele está vivo. Né? Então, o Senhor, ele está conosco. Ele está conosco.
1: O Deus já
2: né?
1: é o nosso socorro.
2: Eu gostaria até... Não é? Esse texto, eu ia até finalizar aqui exatamente com o pastor Jamil colocou aqui, né? O versículo 10, ele fala: depois disso tudo, tudo aqui era um caos, né? Aquilo que você colocou aí, Kleber. Caos na natureza, no sentimento, na enfermidade, na política, em tudo. Está aqui, né? na violência. Mas ele deixa uma palavrinha no finalzinho, né? Aquietai-vos, né? Quem é esse, né? Que com uma só voz o vento se acalma. Vento, quieta-te. Mar, né?
0: Glória a Deus.
2: Quem é esse? É só ele. É só o Senhor dos Exércitos.
1: Deixa eu ligar o microfone aqui. Para a gente finalizar, o verso que nós lemos aqui, o último verso desse texto, diz assim, aqui da minha Bíblia no original, diz assim: Adonai Tzavaot está conosco, o Deus de Jacó é a nossa fortaleza, né? Adonai Tzavaot é o Senhor dos Exércitos. Significa uma grande tropa de exército organizada com propósito. É ele é o Todo-Poderoso. Ele está com você, ele está conosco.
2: Glória a Deus.
1: Nós não estamos abandonados nesse mundo não, meu irmão. As lutas vêm para nos enfraquecer, as circunstâncias, mas há um Deus.
2: Maravilha.
1: Que tudo vê, tudo sabe e tudo pode. É esse Deus que nós estamos falando aqui nessa manhã para você, para que você possa ser fortalecido nessa manhã.
2: Glória.
1: Vou pedir o pastor Fábio Jamil para que esteja orando.
2: O Deus onisciente, né?
1: Onisciente.

0: Onipotente, onipresente. É isso mesmo. Deus presente.
1: O verbo está.
0: Isso, está. Isso, ele está. Ele é.
1: Indicativo.
0: Ele está. Ele é o Deus, eu sou. Vou pedir ao pastor Fábio Jumeu para estar orando, e demais pastores possam pôr as mãos, por favor. Pedir ao pastor para que nós temos 50 segundos para orar por todos os irmãos que pediram oração aqui nessa manhã. Feche seus olhos, é momento de oração.
2: Momento de oração.
3: Senhor Deus e Pai, nós intercedemos diante de Ti.
0: Tem misericórdia.
3: Clamamos pelo sangue de Jesus. Pedimos, Pai, que o Senhor esteja abençoando os nossos irmãos que estão enfermos. Lembramos, Senhor, daqueles que irão fazer cirurgia. A Maria José irá fazer essa cirurgia de estende. A Laodiceia, o Senhor possa dar a direção do Espírito Santo a ela em tudo. E aqueles que estão enfermos, dê saúde à irmã Jaci, Ludmila, Osvaldo, a Graça. Senhor, lembramos também do nosso irmão Ailton, Sueli, a Ormi, a Terezinha e todos os demais, ó Pai, que estão enfermos nessa hora, nos hospitais. Visita, visita nos leitos, nos lares. Ó Deus, dê saúde ao teu povo, cura as enfermidades, sustenta o teu povo na fé, na graça, que o Senhor continue sendo o nosso socorro bem presente. Assim nós oramos, Senhor, e te glorificamos, porque o Senhor está conosco.
0: Glória a Deus.
3: Assim oramos, confiamos na tua bênção, no teu socorro, em nome de Jesus.
0: Amém.
3: Amém. Amém.

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1: Muito bem, meus queridos, estamos de volta aqui pela Rádio Manaim, iniciando o nosso Bom Dia Manaim desta sexta-feira. São 7 horas, 7 minutos. Você que continua conosco, que bom, permaneceu conosco, que alegria para nós saber que você está aqui. Deixa eu mandar um abraço aqui para uma aniversariante, a irmã Keline, esposa do pastor Paulo, de Sete Lagoas, em Minas Gerais. O nosso irmão Atos e a sua esposa Clarinha estão mandando um grande abraço a vocês aí, tá? E nós também, um grande abraço à irmã Keline pelo seu aniversário, que Deus abençoe, tá bom? Também quero mandar um abraço aqui, meus irmãos queridos e amados lá de São Mateus, norte do estado do Espírito Santo, onde está o nosso querido irmão Zeno, também ao irmão Fire e a sua esposa Vera Fire. São irmãos queridos, amados aí de São Mateus, norte do Espírito Santo, que estão acompanhando a nossa, acompanhando aqui a nossa programação nessa manhã, tá bom? Então, um grande abraço também ao Danilo, da igreja de Batatal, Marechal Floriano, acompanhando aqui também. Um grande abraço, que Deus abençoe a vocês. Também um abraço a Samara e o John. Eles são lá de Montanha, Montanha Norte do Espírito Santo, e amanhã é o casamento dos irmãos. Vão casar na Igreja Cristã Maranata, Montanha 3. Parabéns, então, Samara e John, aí de Montanha, no Espírito Santo, Norte do Espírito Santo, ali pertinho de Porto Belo, pertinho de Pinheiros, né, Vinhático. Que Deus abençoe a vocês aí, tá? Muito obrigado pelo carinho, muito obrigado por estarem participando conosco aqui nessa manhã. São 7 horas, 8 minutos na Rádio Manaim.
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0: A longa espera por uma consulta médica especializada pelo SUS ainda faz parte da realidade de milhares de pessoas em todo o Brasil. Em algumas especialidades, como psiquiatria, neurologia e pediatria, não é raro que o tempo de espera ultrapasse um ano. Para tentar reverter o cenário de longas esperas por consultas médicas especializadas, o Estado do Espírito Santo tem a esperança na tecnologia como forma de ampliar o acesso e encurtar distâncias. Uma das principais estratégias tem sido a expansão das teleconsultas, que, segundo a Secretaria Estadual de Saúde do Espírito Santo, estão hoje presentes em cerca de 90% dos municípios capixabas e englobam 18 especialidades médicas. As salas são instaladas dentro das unidades básicas de saúde. A consulta é feita por videoconferência com o médico, que pode estar em qualquer parte do país ou até mesmo do mundo, desde que fale português. De acordo com a CESA, a meta é levar atendimento a quem mais precisa, especialmente em regiões onde há escassez crônica de especialidades. Todo mês, cerca de 6 mil teleconsultas. A meta é dobrar. Em média, são realizadas entre 5 e 6 mil teleconsultas por mês na Grande Vitória, mas a capacidade do sistema permite dobrar esse número. Segundo o Estado, neste ano estão previstas 1,25 milhão de consultas e 670 mil exames especializados.
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1: Nós saudamos os irmãos com a paz do Senhor Jesus e convidamos a todos que puderem abrir as suas Bíblias para meditarmos na palavra do Senhor no Evangelho de Marcos, no capítulo 9, verso 23, que diz assim: E Jesus disse-lhe: Se tu podes crer, tudo é possível ao que crer. Meus irmãos, essa foi uma experiência, foi vivida por um pai que recorre ao Senhor Jesus, pois ele se encontra em grande aflição, vendo seu filho sendo atormentado por um espírito maligno que traz para este filho dele algumas circunstâncias muito difíceis. A palavra narra que este jovem era lançado no fogo, às vezes na água, e o pai, ele encontra um argumento muito forte, ele enxerga que este espírito vem para destruir a vida do seu filho. E estavam ali em volta algumas pessoas discutindo, mas nenhuma delas foi capaz de trazer solução para aquele homem. E Jesus se aproxima e logo pergunta para o pai o que estava acontecendo, há quanto tempo estava ocorrendo aquilo com o seu filho. Não que o Senhor não conhecesse a necessidade daquele pai, mas porque Jesus tem prazer em ouvir as nossas necessidades. E aquele pai, ele se dirige ao Senhor, conta o estado e a sua necessidade que o seu filho estava vivendo. E ele pede então, e foi o texto que nós lemos, ele pede socorro ao Senhor. Fala: Senhor, se tu podes nos ajudar, nos ajuda, Senhor. Meus irmãos, quantas necessidades nós temos, quantas situações que são difíceis.

0: e 6. E algumas delas impossíveis para que o homem possa resolver. Mas nós queremos apresentar um Senhor que é poderoso, um Senhor que Ele pode fazer o impossível. Esse Senhor, o nome dEle é Jesus. Ele tem todo o poder. Ele quer ouvir as nossas necessidades. Ele quer ouvir aquilo que te aflige. Porque só nele nós temos a solução para os nossos problemas. Mas para isso, para Jesus operar, ele precisa de um elemento fundamental, que é a fé. E o Senhor diz isso para este pai, diz, se tu podes crer, tudo é possível ao que crê. Se você crê, amado irmão, se você depositar sua fé em Jesus Cristo, você verá o impossível acontecendo. O Senhor devolveu aquele jovem para o seu pai, liberto, curado. Ele restaura a vida daquele jovem. E é isso que Jesus quer fazer por nós. Ele quer restaurar, Ele quer libertar, Ele quer curar. Se for a sua necessidade, Ele pode abrir portas. Mas entendamos que nele está a solução para os nossos problemas. Que você possa ter essa experiência em crer, porque Jesus é aquele que opera o impossível. Creia nele, porque ele tem uma grande bênção para você, para a sua casa, para o seu lar, para a sua família, seja a demanda que for. No Senhor, amado irmão, você vai encontrar a solução para todas as suas necessidades. Que o Senhor nos abençoe, que você possa ficar com a presença gloriosa de Jesus em seu coração. Nos despedimos assim, desejamos a todos a paz do Senhor Jesus.
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1: Condutores autuados por infrações leves ou médias em Minas Gerais podem ter a penalidade convertida automaticamente em advertência por escrito. Na prática, o motorista deixa de pagar a multa e não recebe pontos da Carteira Nacional de Habilitação, a CNH, desde que atenda aos critérios previstos na legislação. Para ter direito ao benefício, a infração deve ser classificada como leve ou média e o condutor não pode ter cometido nenhuma outra infração nos 12 meses anteriores. Quando concedida, a advertência substitui a multa e impede o registro de pontos no prontuário da CNH. A medida está prevista no artigo 267 do Código de Trânsito Brasileiro, que autoriza a substituição da penalidade financeira por uma advertência de caráter educativo. O Detran de Minas informa que o procedimento foi automatizado e a análise passou a ser realizada diretamente pelo órgão conforme os critérios legais. Após receber a notificação da multa, o Detran realiza automaticamente a análise do caso. O sistema verifica se o condutor atende aos critérios estabelecidos no Código de Trânsito Brasileiro, especialmente os previstos no artigo 267, que determina que a infração seja de natureza leve ou média e que o motorista não tenha cometido outra infração nos últimos 12 meses. Nos casos em que o dono do veículo não era o responsável pela infração, é possível realizar a indicação do réu condutor de forma digital por meio do aplicativo CNH do Brasil.
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1: Olá, ouvintes da Rádio Manaim. Eu sou Andréia Talmo e vamos conversar com a economista, analista.

0: Lista administrativa na Pró-Reitoria Acadêmica, Tatiana Rabelo. O tema de hoje é como funcionam os estágios no curso superior.
1: Olá, Andréia, e olá, ouvintes da Rádio Manaim, a paz do Senhor Jesus. Existem dois tipos de estágio: aqueles obrigatórios, que fazem parte da grade do curso, que o aluno precisa ser aprovado. Existe ainda os não obrigatórios, onde o aluno de qualquer curso presta serviço para uma empresa sem vínculo empregatício, o que é muito importante, pois vai agregar ao seu currículo todo o conhecimento adquirido na prática. Então, você, ouvinte da Rádio Manaim, você deve se informar em sua instituição de ensino sobre os estágios, procure um monitor, pergunte sobre os estágios obrigatórios, qual a carga horária exigida e se você tiver a disponibilidade de fazer um estágio em uma empresa para adquirir experiência, é muito importante para que você possa ter uma excelente formação acadêmica.
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1: O Detran do Espírito Santo passou a aceitar assinaturas digitais nos processos de transferência de veículos. As transferências de veículos passam a ser aceitas em dois tipos de modalidade de assinatura: pelo aplicativo Carteira Digital de Trânsito e pelo sistema homologado junto ao Conselho Regional de Despachantes Documentalistas. O Detran ressalta que essa facilidade está disponível para donos e futuros donos de veículos com documentos emitidos a partir de 4 de janeiro de 2021, data em que o antigo certificado de registro de veículo foi substituído pela versão digital. Para realizar a transferência pela carteira digital, basta assinar digitalmente a autorização para transferência de propriedade de veículos e tanto vendedor como comprador, que também é validada por meio da biometria facial. O Detran orienta que para consolidar a venda é importante que após as assinaturas, o novo dono realize a vistoria em uma empresa de vistoria veicular e posteriormente agende atendimento em uma das unidades do Detran para realizar a transferência do veículo ou se utilize do serviços de um despachante. Pelo Conselho Regional de Despachantes Documentalistas, as assinaturas passarão por uma verificação que inclui a leitura de QR Code, validação biométrica e georreferenciamento. Posteriormente, o veículo deverá passar por uma vistoria em uma empresa de vistoria veicular para que assim o despachante possa finalizar o processo de transferência do veículo.
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1: Dados do Atlas Mundial da Obesidade 2026 revelam que 20% das crianças e adolescentes com idade entre 5 e 19 anos vivem com sobrepeso ou obesidade, totalizando 419 milhões. A previsão da Federação Mundial de Obesidade é que até 2040 o número salte para 507 milhões de crianças e adolescentes no mundo com sobrepeso ou obesidade. Em nota, a entidade alerta que a obesidade e o sobrepeso na infância levam a condições semelhantes às observadas em adultos, incluindo quadros como hipertensão e doença cardiovascular. A estimativa é que até 2040, 57 milhões de crianças apresentem sinais precoces de doenças cardiovasculares. O Atlas mostra como as ações para enfrentar a obesidade infantil permanecem inadequadas em todo o mundo, com muitos países aquém do conjunto de políticas necessárias para prevenção, monitoramento, rastreamento e manejo. A federação cobra medidas firmes para reverter as tendências atuais. Entre as ações a serem implementadas, a entidade destaca o imposto sobre bebidas adoçadas com açúcar, restrições ao marketing direcionado às crianças.

0: Incluindo plataformas digitais, implementação das recomendações globais de atividade física para crianças, proteção do aleitamento materno, padrões mais saudáveis de alimentação escolar e integração da prevenção e do cuidado ao sistema de atenção primária.
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0: 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Você já parou para pensar que alguns dos alimentos que fazem parte do seu dia a dia podem estar silenciosamente enfraquecendo seus dentes? Não estamos falando apenas de doces ou refrigerantes, que são os vilões mais conhecidos. A verdade é que há uma série de outros alimentos e hábitos alimentares que ao longo do tempo podem causar danos sérios, mesmo que você escove os dentes direitinho. Você sabia que mesmo os refrigerantes, as versões zero açúcar, também podem ser prejudiciais aos seus dentes? Isso acontece porque o problema não está só no açúcar, mas também na acidez. A acidez desgasta o esmalte dos dentes, a camada protetora externa. Com o tempo, esse desgaste pode deixar os dentes mais sensíveis. Se possível, use um canudo para minimizar o contato com os dentes. Doces, em geral, são conhecidos por contribuírem com o surgimento de cáries, mas os maiores vilões são aqueles que grudam nos dentes, como balas de caramelo, chicletes com açúcar, jujubas e até frutas secas como damasco e uva passa. Já as balas duras, além de terem muito açúcar, ainda colocam em risco a integridade dos dentes por causa da força que fazemos ao morder. Muita gente já quebrou um pedaço de dente por causa de uma inocente bala. Bebidas e alimentos escuros como café, molho shoyu e até o açaí podem manchar os dentes ao longo do tempo.
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1: Nosso tema é: desconto é vício. Tem empresário viciado em dar desconto. E o pior, o que às vezes acha que é estratégia, pode ser desespero disfarçado de venda. Vamos falar a verdade, que poucos têm coragem de falar. Desconto constante está destruindo seu negócio. E faz isso de forma silenciosa. Toda vez que você dá desconto sem critério, três coisas acontecem. Primeiro, você reduz sua margem e trabalha mais para ganhar menos. Segundo, você desvaloriza seu produto e ensina o cliente que ele não vale o preço que você aplicou. Terceiro, e esse é o mais perigoso, você atrai o cliente errado. E o cliente errado que só compra por preço. E esse cliente não é fiel. Ele não compra de você, ele compra de quem estiver mais barato naquele dia. Quantas vezes você, empresário, já vendeu com desconto e mesmo assim o cliente ainda pediu mais desconto? Isso acontece porque você treinou o seu cliente assim. Você ensinou ele a negociar. Você ensinou o cliente a esperar.

0: você ensinou o cliente a não pagar o valor real. Empresa saudável não vive de desconto. Empresa saudável vive de valor. Valor no atendimento, valor na experiência, valor na entrega. Quando existe valor, o preço deixa de ser o centro da decisão. Faça um teste simples na sua empresa. Nos próximos dias, pare de dar desconto automático. Antes disso, faça duas coisas. Explique melhor seu produto. Mostre o benefício com clareza. Você vai perceber algo. Muitos clientes não queriam desconto, queriam confiança a respeito do seu negócio. Este foi o Empreenda Mais. Se tiver alguma dúvida, mande para nós. Até o próximo tema.
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0: 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A Companhia Energética de Minas Gerais, CEMIG, começou a enviar correspondências na conta de luz para clientes regularizarem o cadastro e não perderem o direito à tarifa social de energia elétrica. A iniciativa tem caráter preventivo e busca orientar os beneficiados sobre a necessidade de manter os dados atualizados nos programas sociais do governo federal. As cartas serão entregues diretamente pelos leituristas apenas para consumidores contemplados com a tarifa social de energia elétrica. Juntamente com a conta de energia, com a comprovação de recebimento mediante assinatura do cliente. Para aqueles que possuem e-mail cadastrado, a CEMIG também fará o envio digital da notificação com validação de leitura. Atualmente, a tarifa social garante isenção total da tarifa de energia elétrica para consumidores com consumo mensal de até 80 kWh. Já os beneficiários que ultrapassarem esse limite pagam apenas pelo consumo excedente, tornando a conta mais acessível. De acordo com a resolução, para manter o benefício, é necessário que a conta de luz esteja em nome de um dos integrantes do grupo familiar e no endereço do Cadastro Único, CadÚnico, ou do beneficiário da prestação continuada, o BPC, esteja no mesmo município da conta de luz.
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Todos os dias ao nosso redor há inúmeras pessoas com grande necessidade de uma experiência com este Deus grande e maravilhoso, precisando conhecer Jesus, nosso Salvador. Ao perceber isso, em um dia aparentemente comum, uma irmã estava se deslocando para o trabalho em um ônibus. O ano era 2005. Ela observava todas as pessoas naquele transporte, muitas outras andando pelas ruas, todas tão necessitadas de conhecer o amor de Jesus. Naquele momento, o Senhor colocou em seu coração o louvor, a multiplicação, o milagre da salvação que Jesus faz em nós.

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1: Solicitar visto a Portugal estando no Brasil ficará mais difícil, sobretudo para quem vive longe dos grandes centros urbanos. Isso porque, a partir de agora, os brasileiros não poderão mais enviar a documentação pelos correios e deverão realizar o pedido presencialmente nos centros de atendimento autorizados. Solicitações encaminhadas pelo sistema postal após esta data serão devolvidas. A mudança representa uma alteração significativa no procedimento de imigração que vinha sendo adotado. O objetivo, conforme declarado pelo governo português, é garantir maior eficiência e proximidade com as pessoas. De acordo com os advogados internacionalistas com atuação em Portugal, o novo modelo traz desafios importantes para quem está em processo de migração ou planeja iniciar um pedido de visto. A exigência de presença física nas unidades de atendimento aumenta os requisitos logísticos e financeiros dos pedidos e todos os documentos apresentados agora deverão ser conferidos com ainda mais rigor do que no sistema postal anterior. Especialmente relevante é a necessidade de planejamento antecipado dos brasileiros interessados em vistos de longa duração com a suspensão do uso dos correios. Os futuros migrantes precisarão incluir no planejamento a viagem até um dos centros de atendimento presencial que estão localizados em cidades como São Paulo, Rio de Janeiro, Brasília, Salvador, Belo Horizonte, Belém, Fortaleza, Recife, Curitiba e Porto Alegre.
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1: Quero te cumprimentar com a paz do Senhor Jesus. Que bênção é ter você aqui com a gente aqui, ó, nesta manhã de sexta-feira, dia 29, hein? 29 de maio de 2026, a partir de agora entrando no ar o programa Viva o Rei. Até agora há pouco aí você estava com o Bom Dia Maraim, com o nosso companheiro, nosso amigão Kleber Correia. A partir de agora o Viva o Rei até o meio-dia, de meio-dia a uma hora do louvor. Hoje, a partir de uma hora, tem um Boa Tarde Maraim, hoje apresentado aí pelo nosso companheiro, isso, Elias Faé, vai apresentar aqui o programa Boa Tarde Maraim. Hoje a Lucélia, ela está indo para uma missão, é a missão Amazônia. E no decorrer da programação nós vamos explicando para você todos os detalhes, né? Aqui na Rádio Maraim você ficará, aliás, você fica sempre bem informado de tudo que está acontecendo. Vem aí a Missão Amazônia e eu vou te explicar, nós vamos explicar tudinho no decorrer da nossa programação nessa sexta-feira, nesse final de semana. Semana que vem, né? Semana que vem com boletins informativos aí para você.
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1: Vamos juntos até o meio-dia, adorando, louvando ao nome do nosso Deus. Você que tava aí orando, almejando a sexta-feira. Tava assim, ó, vem logo sexta-feira, chega logo sexta-feira. A sexta-feira chegou. Pode descansar, descanse em Deus. Adore, glorifique ao nome do Senhor. Uma ótima sexta-feira. Ó, hoje tem culto, hein? Tem culto aí, ó, culto no lar.

Nada Sei do Meu Futuro, aqui nesta manhã de sexta-feira no programa Viva o Rei. É o início aqui do programa. E nessa sexta-feira tem alguém fazendo aniversário aí na sua casa, na família, aquele amigo, aquela amiga, tem alguém fazendo aniversário, o pessoal do seu trabalho, aquela pessoa que estuda aí com você, até mesmo o irmão aí da igreja, conta pra gente aí. Entra aí no nosso site radiomanaim.com.br, radiomanaim.com.br, e manda aí as felicitações para quem tá fazendo aniversário hoje, dia 29 de maio de 2026. Manda aí, manda aquele abração, mande um feliz aniversário aqui na Rádio Manaim. Daqui a pouco, tá? Logo mais, eu vou pegar a lista, e isso, a lista, os nomes vão chegando, e nós vamos fazer aquela lista, né? Para mandar de primeira aqui esse abração para os aniversariantes. Ah, os aniversariantes do dia. Afinal de contas, você merece. Não é verdade? Você merece. E, gente, olha, falando em data comemorativa, vamos agora. Eu quero saber o que está sendo comemorado hoje. Vamos para as datas comemorativas. O que nós estamos comemorando no dia de hoje? Olha, hoje é o dia do estatístico. Hoje está sendo comemorado também o dia do geógrafo. Você trabalha nessa área? Parabéns! Hoje é o dia mundial da energia. Hoje é o dia internacional mundial dos soldados. É, dos soldados da paz das Nações Unidas. Que interessante, né? Hoje é o mundial, deixa eu ver aqui, hoje é o dia mundial, é mundial, da saúde digestiva. E hoje é o dia também do IBGEano. Você sabe o que é isso? O IBGEano? Ah, eu também não sabia, não. Eu não sabia, fica tranquilo, eu também não sei. Mas pesquisando aqui, hoje é o dia do IBGEano. O IBGEano é aquele que trabalha no IBGE. É o funcionário do IBGE. Sim, é o Instituto Brasileiro de Geografia e Estatística. A data homenageia aí os servidores do órgão responsáveis por produzir as principais estatísticas, mapas, fazendo todo o mapeamento e dados socioeconômicos que...

0: E orientam o desenvolvimento do Brasil. Então eles trabalham ali na coleta de dados, mapeamento e análise de indicadores, né? Eles vão ao campo para realizar o censo demográfico e pesquisar, né? E faz aí as suas pesquisas. E é isso mesmo. Então, o nosso abraço para você, que é você que trabalha no órgão, você é funcionário, colaborador, fica aqui o nosso abraço. Hoje é o dia, então, portanto, do IBGEano. O dia que está ligado aí ao IBGE, Instituto Brasileiro de Geografia e Estatística. Você sabia disso? Mas eu também. Eu não sabia.
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0: E que bom que tem essa data comemorativa, não é verdade? Ó, amanhã, sábado, tem mais comemorações, hein? Amanhã é dia do geólogo, é o dia do decorador, amanhã sábado, dia do... Já antecipa que mandando um abraço para todos os decoradores.

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1: Com a decisão sobre o fechamento dos supermercados aos domingos no estado do Espírito Santo, o setor espera um aumento de movimento nos outros dias da semana. Por isso, algumas medidas podem ser tomadas para melhor atender os clientes. Uma delas é o horário de atendimento ampliado durante a semana para compensar os domingos não abertos. Segundo a Associação Capixaba de Supermercados, cada supermercado tem autonomia para decidir como implementar mudanças após a medida. Os estabelecimentos podem decidir entre abrir mais cedo ou fechar mais tarde. Porém, isso depende da decisão de cada empresa, sempre respeitando a legislação. A mudança, que vale até outubro deste ano, foi definida em novembro do ano passado, em uma convenção coletiva de trabalho firmada entre representantes dos trabalhadores e das empresas do setor. Em outubro deste ano, será feita uma nova avaliação para determinar renovação ou não da medida, que também inclui fechamento de lojas de material de construção. É importante destacar que a medida não proíbe a abertura dos estabelecimentos, mas veda o trabalho de empregados aos domingos. Dessa forma, pequenos comércios familiares, como mercearias de bairro, quitandas e hortifrutis, podem funcionar normalmente, desde que apenas membros da família atuem no atendimento. Padarias e farmácias não entram na regra, pois pertencem a outras categorias. Se as empresas insistirem em abrir aos domingos com funcionários, poderão ser multadas.
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Minha amiga, como é que você tá? Conta aí pra gente aqui nesta manhã de sexta-feira. Ó, hoje tem culto, hein? Tem culto no lar. Culto no lar, a família reunida, em oração, adorando a Deus, orando aí pelas necessidades da casa, orando aí pelas necessidades do lar, orando pelos casamentos, pelos filhos. Mas mesmo que o seu lar, mesmo que na sua casa, em sua casa aí só tenha você, só tem você que serve ao Senhor, faça o culto, faça um momento ali de busca, de oração. Eu entendo pela sua fé, pela sua obediência e fé, Deus vai operar e em breve você verá os resultados aí das suas orações, em nome de Jesus. Então hoje tem esse culto no lar, onde a família estará reunida. Então você vê ali o horário propício, reunindo aí a família, o seu lar hoje sexta-feira. Amém? Agora, nós vamos transmitir também um programa chamado Família, um projeto de Deus. Esse programa nós transmitimos por volta de 7h25 da noite. Às 7h25 da noite, aqui pela

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aqui, ó, na Rádio Manaí. Gente, você que está acompanhando a rádio, você que está no Brasil, você que está aí no exterior, você gostaria de receber uma oração agora, agora, neste momento, aqui nesta manhã de sexta-feira? Você está vivendo tempos difíceis, está passando pelo vale, né? Para quem é servo aí, está passando pelo vale, passando por provas, vivendo tempos de angústia, momentos de aperto. Ou você que está sintonizando pela primeira... tem muita gente sintoniza aí pela primeira vez na Rádio Manaí, também passando pelos seus problemas, passando por seus problemas particulares, problemas aí com a família, problema no trabalho, enfim. Estamos vivendo tempos difíceis. Você gostaria de receber oração? Eu vou te passar um número. Anota aí o número, anota aí. Quando você ligar, você vai pedir oração. Um pastor vai te atender e vai orar pela sua vida. Nós temos pastores de plantão 24 horas. Pela manhã, tarde, à noite, de madrugada. E ó, quando você ligar, ninguém vai te pedir nada. Ninguém pede nada em troca. Ninguém vai te pedir oferta. Vamos querer me vender. É uma estratégia. Uma estratégia para poder vender um livro, vender um produto. Não. Nós não fazemos isso. Pode ligar. Você vai ver como é que é. Olha, no espírito, é algo maravilhoso, é algo espiritual. Ligue para você vai ver como é que é. Um pastor vai te atender quando você ligar. Vai te tratar com todo amor, com todo carinho e vai orar por você. Aí você fala com o pastor: pastor, olha, eu tenho essa necessidade, eu tenho esse problema, ora por mim. Peça aí, peça oração. Para quem nunca ligou, vai ser a sua primeira vez? Então ligue, de preferência, né? De preferência, quem nunca ligou, entre em contato agora aí. Agora, se é urgente a sua oração, ligue. Para quem está no Brasil, é o 0800-707-3076. A ligação é gratuita. 0800-707-3076. Se você estiver no exterior, sim, no exterior, entre em contato. Nós temos um telefone.

0: 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Pode ligar diretamente pelo WhatsApp. E o número é, anote aí, esse número, o celular que eu vou passar para quem está no exterior. É exclusivo para o exterior. Combinado? DDD 27 99309 1405. 99309 1405. Aí você, se quiser, se identifique. Fala, ó, eu tô aqui, eu moro no continente, tô aqui na Europa, tô aqui no continente africano, enfim, aonde você estiver, entre em contato e faça o seu pedido de oração. Pode ligar pelo WhatsApp. Então, esse telefone é exclusivo para quem tá no exterior. 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
1: A agência norte-americana responsável por regular alimentos e produtos de saúde aprovou o uso da orforgliplona, novo comprimido para tratamento da obesidade nos Estados Unidos. O novo medicamento imita a ação natural do GLP-1, o hormônio produzido no intestino durante a alimentação, melhora a secreção de insulina pelo pâncreas. O GLP-1 atua no cérebro, reduzindo o apetite e também no sistema digestivo ao retardar o esvaziamento do estômago. A dosagem inicial é de 0,8 miligramas. Após pelo menos 30 dias, ela deve ser aumentada para 2,5 miligramas e depois de mais de 30 dias para 5,5 miligramas. A dosagem pode ser aumentada ainda para 9 miligramas, 14,5 miligramas ou 17,2 miligramas após pelo menos 30 dias em cada nível, com base na resposta ao tratamento e na tolerabilidade. A orforgliprona é o segundo comprimido diário para a perda de peso a chegar ao mercado dos Estados Unidos. O comprimido leva a quantidades comparáveis de perda de peso em pessoas com obesidade. A FDA aponta que o novo comprimido pode gerar efeitos colaterais como náuseas, constipação, vômitos, dispepsia, dor abdominal, distensão abdominal, gases, doença no refluxo gastroesofágico, fadiga, dor de cabeça e queda de cabelo. A dose mais baixa do medicamento custa $149.
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4: Olá, ouvintes da Rádio Manaim. Eu sou Andréia Talma e vamos conversar com a fonoaudióloga Raquel Jerque. O tema de hoje é: como consigo identificar se meu filho precisa de tratamento com fonoaudiólogo?
5: Rapaz do Senhor, irmãos, é importantíssimo verificar os marcos do desenvolvimento da criança. Observar como é que ela está se desenvolvendo. É esperado, de 1 a 3 meses, né, que a criança preste atenção aos sons, se acalme com a voz da mãe, chora, faz alguns sons, dá algumas gargalhadas, observando o rosto, sorrindo quando alguém fala com ele. De 4 a 6 meses, o neném já procura onde vem o som. Grita, faz alguns sons, como se estivesse conversando, imitando a sua voz. Com 7 a 11 meses, encontra de qual lado vem o som. Vem de baixo, de cima, direita, esquerda. Faz alguns sons, repete palavras, bate palma, aponta o que quer, dá tchau. Já com 12 meses, esperamos que ele comece a falar as primeiras palavras, imite ações de outras pessoas. A criança precisa do outro para imitar. É importantíssimo esse processo. Com 18 meses, ele pede as coisas usando uma palavra. Já sabe falar umas 20 palavras. Com 2 anos, ele consegue dizer frases curtas com 2 palavras. Já sabe, em média, umas 200 palavras. Com 3 anos, é possível entender tudo o que ele fala, mas às vezes ele conjuga algum verbo errado. É normal isso acontecer, já conhece as cores. Com 4 anos, inventa histórias, compreende regras de jogos simples. Com 5, forma frases complexas e fala corretamente. Já com 6 anos, aprende a ler e escrever.
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0: Sequência, sequência, perfeito louvor. Hinos aí, ó, para as nossas crianças, intermediários e adolescentes. Que bênção mesmo. Quero te lembrar que todos os sábados de 11 da manhã ao meio-dia tem um programa completíssimo. Com uma hora de duração, programa Perfeito Louvor, de 11 da manhã ao meio-dia. Isso mesmo, as crianças aí, juntamente com seus pais, com seus familiares, participando aí do programa Perfeito Louvor, de 11 da manhã ao meio-dia, todos os sábados. Gente, ó, faltando 6 minutos para as 11, vou pro intervalo e volto já já com a lista dos aniversariantes. Vou te dar mais uma chance, hein? Mais uma oportunidade. Tem gente fazendo aniversário aí na sua casa, aí na família. Aquele amigo, aquela amiga, não vai esquecer daquele amigo seu não, hein? Não esquece não. Hoje tem internet, né? Hoje tem aí a mídia, o Instagram. Dá uma conferida aí se tem alguém fazendo aniversário. E manda aqui pra mim, porque eu vou mandar esse abração já já. Depois do intervalo, nós vamos entrar aqui com o quadro Feliz Aniversário. Vamos mandar um abração para os aniversariantes dessa sexta-feira, dia 29 de maio de 2026. E eu quero registrar aí você que está completando mais um ano de vida. E é simples, tá? É simples. Para você participar é muito simples. Entra aí no nosso site, radiomanaim.com.br, clica no link Interatividade, é o nome do link, Interatividade. Vai aparecer o outro link em participação ao vivo. É por ali que você vai seguindo as instruções e manda pra gente aí os aniversariantes. Volto já, depois do intervalo, com eles, com bolinho, com refrigerante, com suquinho. Vamos prepara o bolo, a festa, porque nós vamos glorificar a Deus.
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0: Segundo o cirurgião cardiovascular Melchior Luiz Lima, o procedimento é realizado por meio de pequenas incisões no tórax, por onde são introduzidos os braços robóticos e uma microcâmera de alta definição. Com isso, a tecnologia possibilita maior delicadeza nos movimentos, melhor visualização das estruturas cardíacas e menor agressão aos tecidos, o que favorece uma recuperação mais rápida e um menor risco de complicações. As cirurgias cardíacas estão entre os procedimentos mais complexos da medicina, isso porque exige uma equipe altamente especializada, suporte técnico avançado e protocolos rigorosos de segurança. Além disso, as doenças cardiovasculares continuam sendo a principal causa de morte no Brasil. Segundo dados da Sociedade Brasileira de Cardiologia, mais de 400 mil brasileiros perderam a vida em razão de problemas do coração, o que representa uma morte a cada 90 segundos. Por isso, a realização de cirurgias robóticas representa um passo importante para a saúde vascular.
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1: Um minuto para as 11. Que bênção é ter você fazendo aniversário hoje. Oba! Cadê o bolo? Cadê o... Traz... Isso, vamos trazer o bolo. O bolo vai entrar a partir de agora. O bolo, aquele suco, aquele refrigerante, né? Os copinhos. Pois é, os docinhos, né? Quem é que não gosta daqueles docinhos comemorativos aí para o seu dia de aniversário? Mas... o importante de tudo isso, a gente sempre lembra, né? Lembra de aniversário, lembra da festa. Mas o mais importante é você estar passando mais um ano, 365 dias aí, adorando a Deus, glorificando, o seu coração voltado para o Senhor, caminhando na obediência, caminhando na fé e agradecendo a Deus por mais um ano. Isso é tão importante, né? Então vamos lá, mas ó, se tiver bolo, me convida, hein? Você acha que eu vou deixar passar? Se tiver bolo aí, me convida. Convida a gente. Principalmente se for com aquele bolo, né? Aquele bolo, né? Com aquela camada bem leve de chocolate com nozes. É. Deixa baixo, né? Deixa quieto. Ó, quem tá fazendo aniversário, estão entrando aqui os aniversariantes. O Igor Mateus, ele é de Rolândia, tá no centro de Rolândia aí no Paraná, e ele tá mandando um abraço pro seu pai, Mauro Valdevino da Silva. Seu pai tá completando mais anos de vida. Feliz aniversário ao senhor Mauro Valdevino da Silva, da Igreja Cristã Maranata, Jardim Primavera, Rolândia, Paraná. Feliz aniversário, Deus abençoe grandemente aí. Tem mais. Feliz aniversário aqui para o Daniel. Daniel Bessa está completando mais um ano de vida. Está recebendo um abraço aí de todos os irmãos da Igreja Maranata de Santa Maria Norte, no Distrito Federal. E recebe um abraço aqui de todos os queridos irmãos. É um intermediário. Parabéns, Daniel. Que Deus te abençoe, querido. Receba um abraço da irmã Sueli e de todos os irmãos da Igreja Maranata aí, Santa Maria Norte, no Distrito Federal. E você, também está comemorando? Glorificando ao nome do Senhor? Feliz aniversário também de Itazil, irmão Itazil Pereira, de Novo Horizonte, na Serra, no Espírito Santo. Diz assim: olha, quero mandar um feliz aniversário para o meu neto. Quero mandar uns parabéns para o meu neto. O nome dele? Benjamin Catazano. É o Benjamin Catazano, da Igreja Maranata de Jacaraí.

0: Igreja Maranata de Jacaraípe, na Serra, Pastor Reinaldo.
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0: Agora 11:02.

0: me faz lembrar. E olha, você sabe que Deus ele tem memória. Deus, ele tá olhando para você e Deus sabe das promessas que ele tem. Muitas vezes pensamos, né? Será que Deus esqueceu de mim? Esqueceu não. Agora é no tempo dele, né? Não é no nosso tempo, né? Não é no meu, não é no seu tempo. Então, aguarde as promessas aí de Deus. Gente, quero mandar um abraço para você que tá ligado aqui com a gente. Deixa eu mandar um abração, deixa eu entrar aqui no nosso portal.
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0: Pois é, entrando no portal, entrando aqui, ó, as nossas mídias. Muito bom dia a você que tá conectado aqui com a gente, né? Bom dia pro Josevaldo, nosso companheiro aí, tá ligado na Rádio Manaim. A Silvana de Cariacica, aqui no Espírito Santo. Bom dia, Silvana. Bom dia pra nossa amiga Elia, Rio das Ostras, no Rio de Janeiro. Eu conheço o Rio das Ostras. Já tive a oportunidade de passar por aí. Um abraço a todo o povo aí de Rio das Ostras. Comigo também, ligado aqui, ó. Então, Amaro, tudo bem, Amaro? Amaro Gomes também tá ligadíssimo aí na Rádio Manaim. Um abraço, nosso bom dia também para Vanusa. Um abraço a você, meu irmão. Um abraço ao nosso povo aí no Rio de Janeiro. Bom dia para Josimar de Santana do Mundaí, Alagoas. Um abraço a esse povo abençoado aí de Alagoas. Bom dia para nossa amiga Lindaura. Tudo bem, Lindaura? Seja bem-vinda aí, minha irmã. Bom dia para você. Ó, o Thiago, Dias também tá aqui com a gente. O Thiago Dias é da onde? De Cariacica, aqui no Espírito Santo, na Grande Vitória. Um abraço, meu companheiro. É o Thiagão, tá aí com a gente, conectado na Rádio Manaim. O Renato Santos.

0: está mandando seu bom dia. A Glória, tudo bem, Glória? Glória Fátima, de Ipatinga, Minas Gerais, bom dia. Bom dia também para você aí, para nossa irmã Regina. Tudo bem, Regina? Um abraço a você e aos irmãos aí de São Paulo, hein? São Paulo, o pessoal pode sintonizar na TV Manaim. Lembrei agora aqui, ó, TV Manaim. Nós estamos com a nossa TV Manaim na capital, aí em São Paulo. Em São Paulo, você pode sintonizar no canal 17.2. 17.2 aí, ó, em São Paulo.
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0: 11:17. Crer e observar.

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1: Você já parou para pensar que a boca pode funcionar como uma janela para a saúde do corpo inteiro? Muito além de dentes, alterações aparentemente simples como sangramento gengival, aftas recorrentes, mau hálito persistente ou até mudanças na língua podem ser sinais

0: mais precoces de doenças sistêmicas importantes. A ciência tem mostrado de forma cada vez mais consistente e o que acontece na boca não fica apenas na boca. Um dos exemplos mais conhecidos é a relação entre a inflamação da gengiva e dos tecidos de suporte dos dentes e doenças cardiovasculares. Estudos robustos demonstram que a inflamação crônica da gengiva pode contribuir para processos inflamatórios sistêmicos, aumentando o risco de eventos como infarto e acidente vascular cerebral, AVC. Isso acontece porque bactérias presentes na boca podem entrar na corrente sanguínea e desencadear respostas inflamatórias em outros órgãos. Outro ponto importante é o diabetes. Existe uma relação de mão dupla entre diabetes e saúde bucal. Pessoas com diabetes têm maior risco de desenvolver doenças periodontal e, ao mesmo tempo, infecções gengivais podem dificultar o controle da glicemia. Ou seja, cuidar da gengiva também é cuidar do açúcar no sangue. A boca também pode revelar alterações relacionadas a deficiências nutricionais. Língua lisa, avermelhada ou dolorida pode indicar falta de vitaminas como B12, ferro ou ácido fólico. Pequenas rachaduras nos cantos da boca podem estar associadas a baixa imunidade ou deficiências de nutrientes.
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1: Nós saudamos os irmãos com a paz do Senhor Jesus e convidamos a todos que puderem abrir as suas Bíblias para meditarmos a palavra do Senhor no Evangelho de Marcos, no capítulo 9, verso 23, que diz assim: E Jesus disse-lhe: Se tu podes crer, tudo é possível ao que crer. Meus irmãos, essa foi uma experiência, foi vivida por um pai que recorre ao Senhor Jesus, pois ele se encontra em grande aflição, vendo seu filho sendo atormentado por um espírito maligno que traz para este filho dele algumas circunstâncias muito difíceis. A palavra narra que este jovem era lançado no fogo, às vezes na água, e o pai, ele encontra um argumento muito forte, ele enxerga que este espírito vem para destruir a vida do seu filho. E estavam ali em volta algumas pessoas discutindo, mas nenhuma delas foi capaz de trazer solução para aquele homem. E Jesus se aproxima e logo pergunta para o pai o que estava acontecendo, há quanto tempo estava ocorrendo aquilo com o seu filho. Não que o Senhor não conhecesse a necessidade daquele pai, mas porque Jesus tem prazer em ouvir as nossas necessidades. E aquele pai, ele se dirige ao Senhor, conta o estado e a sua necessidade que o seu filho estava vivendo. E ele pede então, e foi o texto que nós lemos, ele pede socorro ao Senhor. Fala: Senhor, se tu podes nos ajudar, nos ajuda, Senhor. Meus irmãos, quantas necessidades nós temos. Quantas situações que são difíceis. E algumas delas impossíveis para que o homem possa resolver. Mas nós queremos apresentar um Senhor que é poderoso, um Senhor que ele pode fazer o impossível. Esse Senhor, o nome dele é Jesus. Ele tem todo o poder. Ele quer ouvir as nossas necessidades. Ele quer ouvir aquilo que te aflige. Porque só nele

0: nós temos a solução para os nossos problemas. Mas para isso, para Jesus operar, ele precisa de um elemento fundamental, que é a fé. E o Senhor diz isso para este pai, diz, se tu podes crer, tudo é possível ao que crer. Se você crer, amado irmão, se você depositar sua fé em Jesus Cristo, você verá o impossível acontecendo. O Senhor devolveu aquele jovem para o seu pai, liberto, curado. Ele restaura a vida daquele jovem. E é isso que Jesus quer fazer por nós. Ele quer restaurar, ele quer libertar, ele quer curar. Se for a sua necessidade, ele pode abrir portas. Mas entendamos que nele está a solução para os nossos problemas. Que você possa ter essa experiência em crer, porque Jesus é aquele que opera o impossível. Crê nele, porque ele tem uma grande bênção para você, para a sua casa, para o seu lar, para a sua família, seja a demanda que for. No Senhor, amado irmão, você vai encontrar a solução para todas as suas necessidades. Que o Senhor nos abençoe, que você possa ficar com a presença gloriosa de Jesus em seu coração. Nos despedimos assim, desejamos a todos a paz do Senhor Jesus.
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quão bom e quão suave é que os irmãos vivam em união. 11h34, já já nós vamos orar, vamos colocar os nossos assuntos, as nossas demandas diante do Senhor.

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1: O SUS fará teste para diagnóstico precoce de autismo aos 16 meses. Profissionais da atenção primária vão passar a realizar o teste que detecta

0: Sinais de transtorno do espectro autista em todas as crianças com idade entre 16 e 30 meses, como parte da rotina de avaliação do desenvolvimento. A orientação consta na nova linha de cuidado para transtorno do espectro autista. A expectativa, segundo a pasta, é que as intervenções e estímulos a esses pacientes ocorram antes mesmo do diagnóstico ser fechado. A atuação precoce é fundamental para a autonomia e a interação social futura. O governo estima que 1% da população brasileira viva com transtorno do espectro autista. Dados do IBGE indicam que 71% dessa população apresentam ainda outras deficiências que, de acordo com o Ministério, reforça a necessidade de ações integradas via Sistema Único de Saúde, o SUS. A nova linha de cuidado lançada pelo Ministério da Saúde orienta gestores e profissionais de saúde sobre como deve funcionar a rede da atenção primária aos serviços especializados com foco no rastreio precoce e no início imediato da assistência. O teste de triagem identifica sinais de autismo em crianças já nos primeiros anos de vida.
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glorificamos ao nome do Deus vivo, do Deus Salvador, por esta manhã. Queremos te glorificar também por mais uma semana que está terminando, está findando a nossa semana. Mais um mês também que está terminando, meu Deus. O mês de maio está passando, está terminando também. E glorificamos ao nome do Senhor. Porque o Senhor abençoa a sua igreja, o Senhor abençoa as suas ovelhas, o teu povo. E lembramos aqui, meu Deus, porque hoje à noite nós estaremos cumprindo uma orientação, estaremos ali buscando ao Senhor no culto, no lar, juntamente com os nossos familiares, e clamamos, oramos pelo sangue do Cordeiro, que o Cordeiro vivo esteja presente, que o Salvador esteja presente hoje em cada lar, abençoando ali, Senhor, os lares, os casamentos, nossos filhos. Que o Espírito Santo possa se fazer presente em cada lar. Dê paz. Dê uma direção para os lares. Dá saúde ao lar que precisa de saúde. Abre porta para os lares que necessitam de uma porta aberta. Entra, meu Deus, com a provisão, com socorro, com livramentos dentro dos lares. Acampa os teus anjos nos lares. E que hoje à noite os lares estejam em festa, adorando e louvando. Prepara, meu Deus, um alimento farto, um banquete para os teus filhos no culto de hoje à noite. E que haja ali a palavra, o louvor e a manifestação do Espírito Santo nos lares. Aquele irmão, aquela irmã que fará o culto sozinho, alcança, salva os seus entes queridos. Oramos, meu Deus, para que abençoe o nosso final de semana.

lares, dos pastores que estão recebendo as visitas durante toda essa semana. Levanta mais pastores ungidos no Brasil e no exterior. Dá prosperidade, crescimento nos trabalhos onde os pastores estão dando assistência. Nós oramos, meu Deus, para que o Senhor continue conosco, abençoando também a Escola Bíblica Dominical, as transmissões para o mundo inteiro, para as nossas igrejas, e que o ensino, que a palavra, a doutrina possa entrar em cada coração, que haja entendimento, a compreensão da palavra. Oramos, meu Deus, continue conosco. Lembramos aqui de todo o trabalho da Rádio Manaim, da TV Manaim, a Missão Amazônia, que vai começar nesse final de semana, os voluntários que estarão ali participando, a nossa equipe que estará presente. Dê a tua bênção. E que haja o trabalho evangelístico, que o Senhor possa abrir as portas e que teu nome seja glorificado. Abençoa também o presbitério, todos os setores ligados ao presbitério, os pastores do conselho, a presidência da instituição, o pastor Alexandre Gueiros. Cuida, guarde, proteja, dá saúde ali ao teu ungido, abençoe a esposa, a família. Nas reuniões no presbitério, que haja sempre a direção do Espírito Santo, no presbitério, as coordenações, no Brasil e no exterior. Nós oramos porque nós somos corpo, fazemos parte de um corpo, fazemos parte de uma família. E entregamos agora aqui as nossas orações, em nome de Jesus. Amém. Meu irmão, minha irmã, continue orando. Agora, nesse momento que estamos aqui, terminando a nossa oração, coloque também a sua demanda, o seu assunto pessoal, diante do altar do Senhor. Eu vou ficando por aqui. Quero lembrar que logo mais, uma hora, teremos o Boa Tarde Manaim com a apresentação do nosso irmão Elias Faé. A nossa irmã Lucélia, ela está em viagem para a Missão Amazônia, onde ela será ali a nossa enviada especial, estará nos dando ali as informações de tudo que está acontecendo no trabalho da missão. Um grande abraço, bom final de semana, que Deus abençoe. É momento de oração.

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1: O governo de Minas levou a Ribeirão das

0: Neves, a carreta Saúde Mais Perto. A iniciativa leva exames de mamografia, ultrassom para a população, ampliando o acesso a serviços especializados, reduzindo o tempo de espera na rede pública. Com investimento de cerca de 10 milhões, a ação conta com 4 unidades móveis equipadas para consultas e exames em diversas especialidades. A carreta permite atender quem já aguardava por consultas e exames, encurtando distâncias e reduzindo o tempo de espera. A expectativa é realizar cerca de 200 atendimentos por dia com pacientes agendados pela Unidade Básica de Saúde. Neste primeiro semestre, o projeto percorre municípios da região metropolitana de BH. Ainda neste ano, a previsão é expandir atendimento para as macro-regiões Norte, Nordeste e Jequitinhonha. As unidades móveis oferecem consultas especializadas e exames de acordo com a demanda local definida pelos municípios. Entre as especialidades estão cardiologia, angiologia, endocrinologia, gastroenterologia, ortopedia, dermatologia, otorrinolaringologia e pneumologia. Na saúde da mulher são realizados exames como mamografia, ultrassonografia, colposcopia, além de atendimentos oftalmológicos. Na área de diagnóstico, as carretas contam com exames como radiografia, densitometria óssea, eletrocardiograma e ecocardiograma, ampliando o acesso e contribuindo para diagnósticos mais rápidos.
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0: minutos nesta tarde maravilhosa, tarde de sexta-feira. Mais uma edição do programa Boa Tarde Manaim. E nós desejamos uma boa tarde para você, com as bênçãos do Senhor, em mais um dia que o Senhor nos proporciona para louvar, para bendizer o teu santo nome, em especial hoje, sexta-feira. Paz, sua irmã Ida. Irmã Ida passando ali, esposa do nosso querido pastor Ian. E hoje, sexta-feira, estava falando, um dia separado para a família. Teremos o nosso culto no lar. Teremos, olha, 19h30, não esqueça, família, um projeto de Deus. E aí você pergunta, meu amigo, irmão Elias Faé, amigo, irmão de fé, cadê a Lucélia Loureiro? A Lucélia vem falando durante a semana, ela vai participar da Missão Amazônia, mais uma Missão Amazônia, ela vai participar, mas ó, nós não vamos deixar ela ficar longe não, ela vai estar lá, mas vai passar por aqui também. Vai estar presente no Manaim News com nosso querido irmão Jorge Pessoa. Estará participando conosco nesse final de semana já, tá? Nesse final de semana, vamos ver se a gente fala com ela no sábado. Também depois da Escola Bíblica Dominical, vamos ver se a gente faz uma participação direta com ela lá. Na Missão Amazônia. Enquanto isso, estaremos aqui nesse período da tarde, juntamente com você, meu querido, minha querida, meus irmãos, minhas irmãs, aos amigos também, da Rádio Manaim. Olha, convido você a participar conosco, hein? Através das nossas plataformas digitais, o nosso site radiomanaim.com.br, o nosso Facebook, facebook.com/Rádio Manaim. Cumprimentando a você em casa, a você no carro, a você no trabalho, onde você estiver, no Brasil, no exterior, na cidade, no campo. Que a boa mão do Senhor esteja sobre a sua vida e de toda a sua família. Você da net, do radinho, de longe, de pertinho, vamos juntos. Vamos juntos aqui na programação da Rádio Manaim. Vamos começar. Programa.
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1: Você já parou para pensar em como anda a saúde do seu cérebro? Não estou falando de exames caros ou nomes difíceis. Estou falando de memória, sono, humor. Porque quando o cérebro não vai bem, nada vai bem. Cuidar da mente é tão importante quanto cuidar do coração. E na prática, isso começa por atitudes bem mais acessíveis do que parece. A verdade é que a gente aprendeu a prestar atenção apenas no que dói. Uma dor no peito, uma febre, uma fratura. Mas quando o alerta vem em forma de esquecimento, irritação, ansiedade, constante, o sono quebrado. A gente costuma culpar o excesso de trabalho, os filhos, a idade, até a vida. E aí o cérebro vai ficando de lado. Mas cuidar da mente é muito importante porque é ela quem comanda tudo. Nossas decisões, emoções, movimentos, memórias. E também é ela quem adoece quando a gente negligencia o básico, ou seja, o descanso, a alimentação. Dormir mal, por exemplo, por vários dias seguidos pode afetar sua memória, a sua capacidade de resolver problemas e até o seu humor. O sono é quando o cérebro faz sua faxina interna. Ele remove toxinas, organiza o que vivemos e ajuda a consolidar aprendizados. Quando você dorme mal, essa faxina fica pela metade. Cuidar do cérebro é um investimento silencioso. Ele não vai te mandar uma fatura no final do mês, mas pode cobrar caro no futuro.
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alma do homem tem sede do Deus vivo. Todos os dias, ao nosso redor, há inúmeras pessoas com grande necessidade de uma experiência com este Deus grande e maravilhoso, precisando conhecer Jesus, nosso Salvador. Ao perceber isso, em um dia aparentemente comum, uma irmã estava se deslocando para o trabalho em um ônibus. O ano era 2005. Ela observava todas as pessoas naquele transporte, muitas outras andando pelas ruas, todas tão necessitadas de conhecer o amor de Jesus. Naquele momento, o Senhor colocou em seu coração o louvor, a multiplicação, o milagre da salvação que Jesus faz em nós.

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Rádio Manaim, agora faltam 15 minutos para as 14h. Lembrando que 15h tem mais uma edição do programa Vinde a Mim.

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2: Teve início a escala de vencimentos da terceira parcela do Imposto sobre Propriedade de Veículos Automotores, o IPVA, deste ano, em Minas Gerais. O IPVA pode ser pago via cartão de crédito, PIX, documento de arrecadação estadual, internet banking ou diretamente nos terminais de autoatendimento ou guichês dos agentes autorizados, bastando informar o número do Renavam do veículo. Quem optar pelo cartão de crédito, PIX, ou emitir o documento de arrecadação estadual, deve acessar o site oficial da Secretaria de Estado da Fazenda de Minas Gerais, fazenda.mg.gov.br. Pagamento também pode ser feito pelo aplicativo MG, um aplicativo do governo de Minas.

0: De acordo com a Secretaria de Estado de Fazendas de Minas Gerais, a expectativa de arrecadação do IPVA 2026 é de cerca de 12 bilhões para uma frota tributável de cerca de 8,5 milhões de veículos em Minas Gerais. As duas parcelas anteriores do IPVA venceram nos meses de fevereiro e março. Quem deixou de pagar pode regularizar a situação de forma simples e online pelos mesmos canais utilizados para o pagamento da terceira parcela. A multa e os juros são aplicados automaticamente. O quanto antes o imposto for quitado, menos juros serão cobrados pelo atraso. Além disso, a partir do 30º dia de atraso é cobrada a multa de 20% sobre o valor da parcela.
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1: Nós saudamos os irmãos com a paz do Senhor Jesus e convidamos a todos que puderem abrir as suas Bíblias para meditarmos na palavra do Senhor no Evangelho de Marcos, no capítulo 9, verso 23, que diz assim: E Jesus disse-lhe: Se tu podes crer, tudo é possível ao que crer. Meus irmãos, essa foi uma experiência, foi vivida por um pai que recorre ao Senhor Jesus, pois ele se encontra em grande aflição, vendo seu filho sendo atormentado por um espírito maligno que traz para este filho dele algumas circunstâncias muito difíceis. A palavra narra que este jovem era lançado no fogo, às vezes na água, e o pai, ele encontra um argumento muito forte, ele enxerga que este espírito vem para destruir a vida do seu filho. E estavam ali em volta algumas pessoas discutindo, mas nenhuma delas foi capaz de trazer solução para aquele homem. E Jesus se aproxima e logo pergunta para o pai o que estava acontecendo, há quanto tempo estava ocorrendo aquilo com o seu filho. Não que o Senhor não conhecesse a necessidade daquele pai, mas porque Jesus tem prazer em ouvir as nossas necessidades. E aquele pai, ele se dirige ao Senhor, conta o estado e a sua necessidade que o seu filho estava vivendo. E ele pede então, e foi o texto que nós lemos, ele pede socorro ao Senhor. Fala: Senhor, se tu podes nos ajudar, nos ajuda, Senhor. Meus irmãos, quantas necessidades nós temos. Quantas situações que são difíceis e algumas delas impossíveis para que o homem possa resolver. Mas nós queremos apresentar um Senhor que é poderoso, um Senhor que ele pode fazer o impossível. Esse Senhor, o nome dele é Jesus. Ele tem todo o poder. Ele quer ouvir as nossas necessidades. Ele quer ouvir aquilo que te aflige. Porque só nele nós temos a solução para os nossos problemas. Mas para isso, para Jesus operar, ele precisa de um elemento fundamental, que é a fé. E o Senhor diz isso para este pai, diz: se tu podes crer, tudo é possível ao que crer. Se você crer, amado irmão, se você depositar sua fé em Jesus Cristo,

0: Cristo, você verá o impossível acontecendo. O Senhor devolveu aquele jovem para o seu pai, liberto, curado. Ele restaura a vida daquele jovem. E é isso que Jesus quer fazer por nós. Ele quer restaurar, ele quer libertar, ele quer curar. Se for a sua necessidade, ele pode abrir portas. Mas entendamos que nele está a solução para os nossos problemas. Que você possa ter essa experiência em crer, porque Jesus é aquele que opera o impossível. Crê nele, porque ele tem uma grande bênção para você, para a sua casa, para o seu lar, para a sua família, seja a demanda que for. No Senhor, amado irmão, você vai encontrar a solução para todas as suas necessidades. Que o Senhor nos abençoe, que você possa ficar com a presença gloriosa de Jesus em seu coração. Nos despedimos assim, desejamos a todos a paz do Senhor Jesus.
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1: A longa espera por uma consulta médica especializada pelo SUS ainda faz parte da realidade de milhares de pessoas em todo o Brasil. Em algumas especialidades, como psiquiatria, neurologia e pediatria, não é raro que o tempo de espera ultrapasse um ano. Para tentar reverter o cenário de longas esperas por consultas médicas especializadas, o Estado do Espírito Santo tem a esperança na tecnologia como forma de ampliar o acesso e encurtar distâncias. Uma das principais estratégias tem sido a expansão das teleconsultas, que, segundo a Secretaria Estadual de Saúde do Espírito Santo, estão hoje presentes em cerca de 90% dos municípios capixabas e englobam 18 especialidades médicas. As salas são instaladas dentro das unidades básicas de saúde. A consulta é feita por videoconferência com o médico, que pode estar em qualquer parte do país ou até mesmo do mundo, desde que fale português. De acordo com a CESA, a meta é levar atendimento a quem mais precisa, especialmente em regiões onde há escassez crônica de especialidades. Todo mês, cerca de 6 mil teleconsultas. A meta é dobrar. Em média, são realizadas entre 5 e 6 mil teleconsultas por mês na Grande Vitória. Mas a capacidade do sistema permite dobrar esse número. Segundo o Estado, neste ano, estão previstas 1,25 milhão de consultas e 670 mil exames especializados.
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1: Condutores autuados por infrações leves ou médias em Minas Gerais podem ter a penalidade convertida automaticamente em advertência por escrito. Na prática, o motorista deixa de pagar a multa e não recebe pontos da Carteira Nacional de Habilitação, a CNH, desde que atenda aos critérios previstos na legislação. Para ter direito ao benefício, a infração deve ser classificada como leve ou média e o condutor não pode ter cometido nenhuma outra infração nos 12 meses anteriores. Quando concedida, a advertência substitui a multa. E impede o registro de pontos no prontuário da CNH. A medida está prevista no artigo 267 do Código de Trânsito Brasileiro, que autoriza a substituição da penalidade financeira por uma advertência de caráter educativo. O Detran de Minas informa que o procedimento foi automatizado e a análise passou a ser realizada diretamente pelo órgão conforme os critérios legais. Após receber a notificação da multa, o Detran realiza automaticamente a análise do caso. O sistema verifica se o condutor atende aos critérios estabelecidos no Código de Trânsito Brasileiro, especialmente os previstos no artigo 267, que determinam que a infração seja de natureza leve ou média e que o motorista não tenha cometido outra infração nos últimos 12 meses. Nos casos em que o dono do veículo não era o responsável pela infração, é possível realizar a indicação do réu condutor de forma digital por meio do aplicativo CNH do Brasil.
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2: Olá, ouvintes da Rádio Manaim. Eu sou Andréia Talmo e vamos conversar com a economista, analista administrativa na Pró-Reitoria Acadêmica, Tatiana Rabelo. O tema de hoje é: como funcionam os estágios no curso superior?
3: Olá, Andréia, e olá, ouvintes da Rádio Manaim. A paz do Senhor Jesus. Existem dois tipos de estágio: aqueles obrigatórios, que fazem parte da grade do curso, que o aluno precisa ser aprovado. Existe ainda os não obrigatórios, onde o aluno de qualquer curso presta serviço para uma empresa sem vínculo empregatício, o que é muito importante, pois vai agregar ao seu currículo todo o conhecimento adquirido na prática. Então, você, ouvinte da Rádio Manaim, você deve se informar em sua instituição de ensino sobre os estágios, procure um monitor, pergunte sobre os estágios obrigatórios, qual a carga horária exigida e se você tiver a disponibilidade de fazer um estágio em uma empresa para adquirir experiência, é muito importante para que você possa ter uma excelente formação acadêmica.
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1: O Detran do Espírito Santo passou a aceitar assinaturas digitais nos processos de transferência de veículos. As transferências de veículos passam a ser aceitas em dois tipos de modalidade de assinatura: pelo aplicativo Carteira Digital de Trânsito e pelo sistema homologado junto ao Conselho Regional de Despachantes Documentalistas. O Detran ressalta que essa facilidade está disponível para donos e futuros donos de veículos com documentos emitidos a partir de 4 de janeiro de 2021, data em que o antigo certificado de registro de veículo foi substituído pela versão digital. Para realizar a transferência pela carteira digital, basta assinar digitalmente a autorização para transferência de propriedade de veículos e tanto vendedor como comprador, que também é validada por meio da biometria facial. O Detran orienta que para consolidar a venda é importante que após as assinaturas, o novo dono realize a vistoria em uma empresa de vistoria veicular e posteriormente agende atendimento em uma das unidades do Detran para realizar a transferência do veículo ou se utilize do serviços de um despachante. Pelo Conselho Regional de Despachantes Documentalistas, as assinaturas passarão por uma verificação que inclui a leitura de QR Code, validação biométrica e georreferenciamento. Posteriormente, o veículo deverá passar por uma vistoria em uma empresa de vistoria veicular para que assim o despachante possa finalizar o processo de transferência do veículo.
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0: a mim, todos os que estáis cansados e oprimidos, e eu vos aliviarei. Evangelho de Mateus, capítulo 11, versículo 28.
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0: O convite do Senhor é para que nós o busquemos. A partir de agora, ore ao Senhor, e Ele ouvirá a sua súplica. Ele aceitará a sua oração. A palavra nos garante isso.
1: O Senhor já ouviu a minha súplica. O Senhor aceitará a minha oração. Salmo 6, versículo 9.

Louvado seja o nome do nosso Senhor Jesus. 3:04 desta tarde de sexta-feira, hoje dia 29 de maio 2026. Um dia hoje, sexta-feira, separado também para a família, né? Lembrando que nós teremos às 19:30 aqui na programação da Rádio Manaim o programa Família, um projeto de Deus. 19:30. Também teremos os nossos cultos nos lares, né?

0: estaremos reunidos em família, buscando a palavra de Deus, nos alimentando, né? Passando a preciosa semente para os nossos filhos, nossos netos, um momento de alegria na presença do Senhor em família. É em um só corpo, né? Em um só espírito. Louvado seja o nome do Senhor Jesus. Programa Vinde a Mim. A você que nos ouviu falar sobre o programa Vinde a Mim no decorrer do programa, né? E às vezes ficou até curioso, você que está nos ouvindo pela primeira vez, né? Nós temos, eu falo sempre da Rádio Manaim FM, ali em Dionísio, porque aqui pela Rádio Manaim, pela internet, às vezes as pessoas recebem, né, o link para poder abrir, mas a Rádio FM, ela tem um alcance assim muito bom, porque as pessoas às vezes, estou aqui com o nosso querido pastor, pastor Ricardo Brito, pastor.
1: A paz do Senhor, meu irmão, a paz do Senhor a todos os irmãos que nos ouvem, é sempre uma alegria participarmos desse momento de oração e de profunda comunhão com Deus e com nossos irmãos.
0: Amém, eu queria colocar o senhor na conversa aqui, né, pastor, porque o FM é assim, às vezes a pessoa está procurando, né, às vezes uma pessoa está no carro, vamos supor, sozinho, numa viagem, está passando ali, em localidade, e está procurando uma rádio para ouvir, e parou aqui na Rádio Manaim FM. Nós falamos do momento, né, que nós teremos aqui, 3 da tarde, a você que estava passando, ou que está passando por uma situação, assim que a gente fala sempre, aquela situação que tira o nosso sono, aquela situação que tira a nossa paz, às vezes estamos no trabalho, aquela coisa está ali martelando na nossa mente, né, pastor? Então a pessoa às vezes ouviu aquilo e está aqui agora. Se você está aí, Deus quer falar com você. Se você está passando por alguma situação, você vai fazer o seguinte, você pode, se você está no carro, não vai escrever dirigindo, né, pastor? Não pode.
1: É, não pode. Mas é, sem dúvida, é uma ferramenta extraordinária. E, por certo, muitos nos ouvem também na FM.
0: Isso.
1: E damos as boas-vindas e que você possa continuar conosco ao longo desse programa, que temos dito que é uma vigília de oração, um momento de grande visitação do Espírito Santo, e o Deus onipresente estará com você também.
0: Amém. Então, a você, na rádio, Rádio Manaim FM 100,3, nossa antena em Dionísio, é abrangendo toda aquela área ali, né? Muitas e muitas cidades, são mais de 3 milhões e 200 mil pessoas que são atingidas pelo sinal da Rádio Manaim FM. E a você que está na internet aí, em todo mundo, né? Em todo lugar, você pode participar. Nós temos o número de telefone, de WhatsApp, é o número de WhatsApp, e a gente pede sempre para você não fazer uma ligação para esse número, porque a gente atende aqui pelo WhatsApp web, não tem como atender. Então, mande o seu pedido de oração, escreva. E a você que não quer se identificar, você coloca a primeira coisa que você vai escrever: não quero me identificar, né? Aí depois você coloca o seu pedido de oração. A você também que vai fazer um pedido de oração para alguma pessoa que você conhece, pode ser da família, às vezes um amigo, é para ter ali, né, um discernimento ali na hora de escrever, né? De passar a situação que a pessoa está passando, né? Às vezes também pedir, perguntar, olha, eu posso pedir a oração na rádio sobre o seu problema? Pode. Amém? Amém. Então, olha, o número é o seguinte, para você que está fora do Brasil, você que está no exterior, é o 55. 55. Para você que está fora do país, para você que está no exterior, tem que colocar o 55 antes. E para todos também. 27, que é nosso código da área aqui, 27. E o telefone é o 981-71-0048. 981-71-0048. Nosso querido pastor Ricardo Brito está aqui já. Nós vamos dar início com o clamor. Nós vamos abrir o programa Vinde a Mim com o clamor. Depois nós vamos participar, né, de um louvor de clamor, os irmãos já estejam em sentido de oração, e depois nós vamos iniciar esse momento, né, onde estaremos colocando os pedidos de oração dos irmãos na presença do Senhor. Pastor Ricardo Brito,

0: Fique à vontade.
1: Nosso Deus, pelo poder do sangue de Jesus, suplicamos uma bênção e perdão, que Tu abraces as nossas almas e nos dê o Teu refrigério, o alento, e que durante todo esse momento que esse programa estiver acontecendo, que Deus visite o nosso coração, nos fortaleça, e que o Senhor opere maravilhas no nosso meio. Oramos em nome do Senhor Jesus. Amém.

Glória a Jesus, louvado seja o nome do Senhor. Participamos no momento ali do clamor, um louvor de clamor também para entrarmos na presença do Senhor. E agora nós vamos

0: dar início a esse período, né, de oração, de intercessão. Vamos estar colocando diante do Senhor as necessidades, as súplicas dos queridos e amados irmãos, e nosso querido pastor Eduardo Brito está aqui conosco para nos auxiliar. Olha, a paz do Senhor, não quero me identificar. Irmão Elias, pastor que está na bancada, na peleja conosco, e aos intercessores também em todo o mundo. Continuo pedindo a cura pela vida da Marcela e salvação da minha família. Graças dou por esse programa que muda as realidades de lágrimas para o riso. Muito obrigado a todos que oram conosco. Louvado seja o nome do Senhor, é toda honra, toda glória seja dada ao Senhor. Estava ouvindo o programa na segunda-feira passada, onde muitos irmãos falaram, pastor Eduardo Brito, sobre as bênçãos que foram concedidas, né? E colocaram as orações aqui no programa, os irmãos oraram. Porque é aquilo, né, pastor? É um grupo de intercessão que se forma no mundo inteiro, né? Porque às vezes nós orando sozinho, a nossa oração vai chegar ao Senhor, mas aqui no programa, né, a gente sabe também que tem muitos irmãos, né, nesse momento orando.
1: É, nós observamos que os irmãos que trazem as suas demandas diante do Senhor, eles trazem com muito temor.
0: Verdade.
1: E muita sensibilidade, muita confiança em Deus, né? Quando eles trazem, por exemplo, essa irmã que pede oração, veja que ela pede por cura e salvação, né? Não é uma oração de qualquer jeito, né? É uma oração confiante, com entrega, na certeza de que você que se achega aqui ao programa, você está vivendo essa doutrina de corpo.
0: Verdade.
1: Até mesmo antes da sua oração ser respondida, de você ter a vitória alcançada, mas você já se alegra no Senhor por estar em oração e comunhão com seus irmãos.
0: Amém. Mais um pedido de oração, a paz do Senhor. Não quero me identificar. Peço oração pela minha mãe, que está doente, ela tem Alzheimer e está tomando antibiótico, pois também está com uma infecção. O nome dela, está falando o nome dela. O nome dela, da mãe, é Lindionar. Ou Lindionor. Eu acho que é Lindionor. Dona Lindionor, estamos orando, minha querida irmã. Mais um pedido de oração aqui. Hoje, quero somente glorificar pela vida do meu filho, que ainda precisa de libertação. Mas glorifico a Deus por esse filho e também pela minha filha, que está empregada. E pelo meu casamento. Confesso que está difícil. Pastor, que coisa, né? Ela diz que está difícil a situação do filho, mas ela já glorifica pela vida dele.
1: É, nós nos maravilhamos com isso, porque apesar da luta travada, mas ela já inicia as suas palavras com gratidão, com louvor, bendizendo ao Senhor. Então, a Bíblia diz que nós temos que nos achegar a Deus com ação de graças, né? E essa irmã, ela deixa aqui o seu testemunho. No meio da batalha, no calor da luta, mas o coração cheio de gratidão e de alegria diante de Deus, né? Isso é maravilhoso.
0: Verdade. Faz um pedido à paz de Senhor Jesus. Sou o Osmar, de Juiz de Fora. Gostaria de pedir oração em favor do José Jerônimo, que está com câncer nos rins. Está fazendo tratamento de quimioterapia. Também peço oração em favor da minha prima, Adriele, sofrendo com uma doença degenerativa, já com problemas nos 12 pulmões e com dificuldades para respirar. Vamos continuar orando em nome de Jesus. Mais um pedido, não quero me identificar, peço oração pela paz no meu lar, que é incompleto. Meu esposo tem um vício. Vamos orar, minha irmã, vamos estar intercedendo ao Senhor. Mais um pedido de oração, a paz de seu irmão Elias, aqui é Ana Lisboa, a Ana de Boa Esperança, Ana de Boa Esperança. Peço oração para o meu cunhado Jair Dias, pois necessita ser transferido para outro hospital para retirada de uma pedra na uretra, pois ele está sentindo muitas dores. E outra oração, por uma causa na justiça, uma causa trabalhista.

0: Está orando, minha irmã. O Senhor deu a bênção. Mais um pedido aqui. Venho pedir oração pela minha vida profissional. Está difícil para mim. Quando consigo, sou perseguida e logo demitida. Não consigo me firmar. Peço oração para que o Senhor possa me ajudar nessa causa, pois é o meu sustento. E assim, já agradeço ao Senhor pela graça. Que assim seja. Amém, minha irmã. Mais um pedido aqui de uma irmã que tem pedido oração, pastor, muitas vezes assim, que eu digo, todos os programas, ela está sempre aqui orando pela vida do filho dela, que era instrumentista na igreja, desde criança foi criado na presença do Senhor, e ela diz, não quero me identificar, peço insistentemente que intercedam junto comigo pela libertação do meu filho. Foi demais saber que meu filho está diante do Senhor. Dói muito. Às vezes, penso não ter fim.
1: Interessante que nós temos nos deparado com situações semelhantes. Às vezes, pais angustiados porque criaram os filhos no caminho e por algum motivo se afastaram. E isso é uma das coisas que mais fere, que mais machuca. Você vê o filho entrar em caminhos que você nunca esperava que ele entrasse. Mas a nossa palavra para esta irmã e os demais que passam por isso é de esperança. Uhum. Porque eu tenho participado de alguns batismos e pastoreado algumas igrejas, e eu tenho observado que, sobretudo nos últimos dias, Deus tem resgatado muitos que se afastaram.
0: Amém.
1: Até porque o arrebatamento está às portas e há uma grande manifestação do Espírito Santo, de anjos, operando para que os pródigos, eles possam voltar para a casa do Pai. Então, minha irmã, confie no Senhor, continue entregando a vida do seu filho ao Deus Todo-Poderoso. É uma causa que muitas vezes parece impossível porque o coração se fecha, mas a oração vai onde nós não podemos ir. A oração alcança onde o nosso braço humano não pode alcançar. E o nosso Deus, as suas misericórdias não têm fim. Agora, nós temos que confiar nele, entregar a causa a ele, porque ele fará o milagre, o grande milagre da restauração do seu filho.
0: Amém, amém. Amém, irmã? Fica firme. Vamos continuar orando e intercedendo, dia após dia, na presença do Senhor. Mais um pedido, por favor, não me identifiquem. Peço que orem pela libertação, conversão e cura interior dos meus filhos, que são jovens, e também pela vida profissional e afetiva deles. Amém. Mais um pedido de oração aqui, pastor. A paz do Senhor, irmãos, meu nome é Samir, da ICM Jardim Itália, Chapecó. Peço oração por vida profissional, acordo bancário, salvação dos colegas evangelizados, Gleison, Júlia, Eduarda, Rejane, Lorene, ou Lorene, Fátima, Nisele, Jones, em oração também pelas necessidades dos pastores e irmãos conectados. Um abraço fraterno. Amém, querido. Mais um pedido de oração do Felipe Rodrigues, de BH. Peço oração pela minha vida espiritual e financeira. É um jovem aqui pedindo para que o Senhor o abençoe. Vamos estar orando, meu querido. Já está no altar do Senhor. Mais um pedido aqui, não quero me identificar, moro em Contagem, peço oração por uma causa na justiça, também pela minha aposentadoria e por minha saúde espiritual, também por meus filhos, Luiz e Francisco. Eles estão desviados do caminho do Senhor. É, eu ia falar dos caminhos, mas é do caminho, né,
1: pastor? Do caminho, isso.
0: Amém. Vamos estar orando, meu querido, colocando na presença do Senhor. Mais um pedido.
1: Amém.
0: No altar do Senhor. Boa tarde, irmãos. A paz do Senhor. Paz do Senhor, minha irmã. Sou a Maria, de Brasília. Trabalho no shopping e peço oração para que o Senhor envie clientes, principalmente no horário da noite. Amém. Está orando, né, pastor, pelos irmãos que trabalham, irmãos que têm também, né, do seu próprio negócio. Estamos passando por situações difíceis em nosso país.
1: É importante lembrar, né, Elias, que A nossa ênfase é a vida espiritual.

0: espiritual. Nós buscamos, em primeiro lugar, o reino. Mas não podemos nos esquecer que toda a nossa vida pertence ao Senhor. O Senhor é Deus de montes, mas é Deus de vales. É aquele que é o nosso provedor, que supre toda a nossa necessidade. E às vezes tem irmãos aqui que colocam pedidos de oração, que são causas impossíveis, outros que parecem até ser motivos assim muito simplórios, para que Deus envie um cliente para a loja. Mas essa é a nossa vida, é orar sem cessar, é depositar no altar de Deus as grandes lutas e as pequenas necessidades, porque tudo é dele, por ele, para ele, e nós somos um povo que confiamos no Senhor, e por certo Deus já está enviando socorro a esses nossos irmãos.
1: Amém. Pois é, pastor. Logo na sequência, um outro irmão aqui, ó. Quero pedir oração, pai do seu irmão Elias, pastor Eduardo, quero pedir oração pela minha vida profissional, sou engenheiro civil, preciso de clientes. Ou seja, às vezes, pastor, a gente acha que o pedido pode ser um pouco simplório, mas são os clientes que vai levar o sustento, né?
0: Então, maravilha.
1: Irmãos colocando a vida profissional, né, o estabelecimento na presença do Senhor.
0: Muito importante.
1: Mais um pedido aqui, vida profissional e espiritual também. É o Renan Ramos, ele é de São Paulo. Mais um pedido aqui, não gostaria de identificar, gostaria de pedir oração pela minha saúde espiritual, para que o Senhor possa me dar mais fé no Senhor e nas suas promessas. Também peço pela minha saúde física e mental, para que o Senhor possa me curar do Parkinsonismo, para que eu possa voltar a andar normalmente. Porque estou com muita dificuldade para andar. E que eu possa voltar a ir à igreja sem constrangimento e que eu não venha precisar de usar cadeira de rodas. Também gostaria que orasse pelo meu filho, para que ele cresça mais e mais na presença do Senhor Jesus. E que o Senhor possa me dar toda a sabedoria para educá-lo na presença do Senhor. Eu acho, né, pastor, um local onde a irmã não deve achar que, né, possa ser constrangida de alguma forma, né? Porque como ela diz, né, que eu possa voltar a andar normalmente, para que eu estou com dificuldade de andar, e para que eu possa ir à igreja sem constrangimento.
0: É, ela deve ir e pode ir confiante que na igreja ela vai encontrar o amor do Senhor, isso, o amor da igreja. E entendendo uma coisa, humanamente, todos nós temos defeitos, falhas, às vezes deficiências, mas o corpo de Cristo é perfeito. Quando nós entramos na casa do Senhor, nós estamos entrando em um ninho de amor, em um lugar de graça, de perdão, de fortalecimento, e ela deve ir sim com alegria à casa do Senhor, e a alegria do Senhor será a sua força.
1: Amém. Louvado seja o nome do Senhor. A irmã está na presença do Senhor. E o que está acontecendo com a irmã, né, uma situação que ela possa ser constrangida, né, pastor, é uma situação vista aos olhos, mas o seu coração, irmã, está na presença do Senhor.
0: Amém.
1: Não é, pastor?
0: Isso mesmo, ela é uma serva, é preciosa aos olhos do Senhor, da igreja, e nós entendemos que às vezes um momento como esse, ela pode até se sentir assim, mas Deus vai tirar esse sentimento do seu coração e ela vai subir à casa do Senhor com toda alegria para glorificar o seu nome.
1: Amém, e é isso, irmão. Colocou aqui o pedido de oração, nós vamos orar e entregar nas mãos do Senhor, para que a irmã seja curada em nome de Jesus.
0: Amém.
1: Vamos estar orando. Mais um pedido de oração aqui, graça e paz aos irmãos. Não quero me identificar, mas peço oração pela vida de um jovem. Seu nome é Cliver Duarte, ele se encontra internado na UTI. Seu caso é gravíssimo, seus rins estão parando de funcionar e seu coração está fraco. Mas Deus pode operar milagres e por isso eu peço oração. Amém, minha irmã. Deus pode operar milagres, né? Quando a situação fica impossível para nós, nada é impossível para o Senhor. Mais um pedido, está no altar do Senhor. Boa tarde, me chamo Sandra, sou de São José dos Campos, da igreja Jardim das Indústrias. Peço oração pela vida do meu filho, vida espiritual, e pela minha vida espiritual e emocional. Nessa primeira parte, agora nós

0: Vamos agora 3:30, nós vamos para o primeiro momento de oração. Pastor, muitos pedidos, né, em relação a filhos, né, a vida espiritual, né?
1: Vida profissional, lares divididos, né, casamentos precisando de restauração. Nós precisamos clamar ao Senhor, né, o Deus que tudo pode.
0: Amém. Vamos então agora 3:30, nós falamos que na primeira meia hora teremos o primeiro momento de oração. Então nós vamos ter um momento de oração, depois nós vamos participar de um louvor e depois nós vamos continuar com os pedidos de oração.
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1: Deus amado, lembra-te dos teus servos que estão enfermos. Alguns em leitos de hospitais, outros nos lares, impossibilitados de subir à tua casa. Seja tu o refrigério, o alento dos teus filhos, fortalece a fé, e como diz a tua palavra, que tu nos assistiria no leito da enfermidade, que o Senhor possa assistir cada servo enfermo, e que haja operações de curas, envia os teus anjos a ministrar, que grandes maravilhas aconteçam, tudo seja para a glória do teu nome, e para a edificação da igreja. Oramos, Senhor, por aqueles que intercederam pela vida profissional. Não permitas que os teus servos fiquem desempregados, que sofram, padeçam necessidades materiais. Abençoa os autônomos, os comerciantes. Abre as portas àqueles que muitas vezes estão iniciando negócios.
0: Amém.
1: Ali lutando no início, nessa grande batalha, mas que o Senhor seja essa porta aberta e na fidelidade dos teus filhos, o milagre aconteça. Restaura os filhos que estão distantes. Traz com a tua mão forte as ovelhas perdidas e que a tua casa se encha, Senhor, dos pródigos, daqueles que tu ama, mas que está distante. Dá uma bênção aos casais que enfrentam lutas, lares, que estão em aflição, restaurando famílias, restaurando lares, que o poder de Deus seja derramado sobre as casas. Senhor Deus, intercedemos por salvação de vidas nas igrejas, que Deus possa salvar vidas, a casa do Senhor se encha, mas sobretudo nesta sexta-feira, as famílias, Senhor, os pais, os parentes, aqueles que estão distantes, que possam ter um encontro com Deus vivo. Nós oramos entregando todas essas causas no teu altar, crendo pela fé na vitória. Em nome do Senhor Jesus, amém, Senhor.

0: Vânia Jesus, firme estarei e confiarei, porque nós temos o amor de Deus. Louvado seja o nome do Senhor. Estaremos firmes nesta caminhada. Vamos continuar. Daqui a pouco nós teremos mais um momento de oração, teremos a palavra de... também teremos uma palavra de esperança. Nosso querido pastor Eduardo Brito. Boa tarde, a paz do Senhor, irmãos. Peço oração pelos meus filhos, a vida espiritual deles, a situação a qual meu filho precisa pagar uma dívida ainda hoje. E quem deve a ele não pagou, para ele cumprir com a sua responsabilidade. Me ajudem, por favor, em oração, que o Senhor tenha misericórdia. Amém? Vamos estar orando para que seu filho possa estar cumprindo com esse compromisso. Mais um pedido de oração. Me chamo Jaqueline, venho pedir oração pelo meu esposo, Valdir. Ele se encontra hospitalizado, Hospital Santa Rita. Irmãos, precisamos de um milagre. O mesmo se encontra muito debilitado, está cometido de um câncer, por isso, oro por ele, para que Deus venha ter misericórdia. Somos de Cariacica, e ela coloca aqui mais uma vez, ele precisa de um milagre. Vamos orar, vamos estar orando, né, pastor, colocando diante do Senhor.
1: É uma batalha, mas nós servimos ao Deus dos exércitos, Deus que nunca perdeu uma batalha, e não é essa que ele vai perder, né? O Senhor está à frente da vida dos seus servos, e a vida dos irmãos está confiada ao Senhor, né?
0: Amém. Mais um pedido de oração. Boa tarde, sou Helena de São José dos Campos, da ICM Satélite 2. Quero pedir oração pelos meus filhos que não estão se falando. Vamos orar para que o Senhor dê uma bênção. Às vezes são fases também, né? Jovens, mas é uma situação onde uma mãe fica com o coração triste, né, pastor?
1: É, as raízes de amargura que surgem no coração, só o Senhor pode tirar.
0: Verdade.
1: Mas o clamor dessa mãe será atendido, e Deus

0: trará paz a esta casa.
1: E aí a gente não sabe, né, se são dois irmãos, assim, em termos de homem, ou se é um menino ou uma menina, né, um rapaz e uma moça. Mas o Senhor sabe quem são. O importante é isso, né, pastor? Vamos colocar, já está no altar do Senhor. E a irmã está fazendo o correto, orando por eles. Mais um pedido de oração. Meu nome é Raquel. Há algumas semanas estou passando por uma situação difícil, onde não estou tendo dificuldade para engolir a comida. Peço que orem por mim, por um livramento da parte de Deus. Nós vamos orar, querido irmão. Estou vendo aqui que é um irmão. Mas, ó, precisa ir ao médico, né, pastor?
0: É, tem que se cuidar, dar atenção ao problema, né? Não ficar em casa aguardando, não, né? Ela precisa procurar um profissional, mas nós vamos orar por ela.
1: Por ele, é um irmão.
0: Por ele, né?
1: Isso.
0: E a mão do Senhor, o saradura, né? O certo, o tocará nesta tarde.
1: É um irmão aqui que a gente vê que tem 60 a mais, então não deixe de ir ao médico. Oração, o médico dos médicos, né, é a principal, mas temos que ir ao médico para saber por que você não está tendo essa a normalidade para engolir. Mais um pedido de oração, a paz do Senhor Jesus, irmão Elias, peço oração por minha vida, estou precisando de um milagre que o Senhor, do Senhor. Já passei pela perícia 4 vezes e eles me reprovam. A última foi na federal e me reprovou. Eu não aguento mais trabalhar, irmãos. Tenho muitos problemas de saúde, os quais o Senhor conhece e sabe muito bem. Dei entrada novamente, tudo está nas mãos de Deus. Creio nele, no tempo dele. Mas necessito das orações dos irmãos. Sou Adriana, aqui de Soretama. Irmã, é o que você disse aqui, né? Tudo no tempo do Senhor. A irmã já foi 4 vezes. Agora a irmã entrou mais uma vez. E a irmã disse que, né, está nas mãos do Senhor, mas que necessita, né, dessa situação o mais rápido possível.
0: O certo, né, Elias, que a fé cresce no caminho da espera. Imagine os irmãos que Deus tem poder para nos responder de imediato. Ele poderia, ao primeiro clamor, já resolver o nosso problema. Mas ele tem um tempo de agir, porque é na prova, é na espera que a fé vai sendo robustecida. Você recebeu uma bênção hoje, clamou e recebeu. Glória a Deus por isso. Mas você clamou hoje e Deus deu um tempo para te atender. É justamente nesse tempo que você vai aos pés dele, que você tem mais intimidade com ele, que Deus vai te visitar, vai te fortalecer. E quando a bênção chegar lá na frente, você vai poder olhar para trás e dar o seu testemunho para outros que vão passar pela mesma situação.
1: Verdade. Mais um pedido de oração. Não quero me identificar. Estou desempregada há alguns meses. Estou aflita, pois as portas não se abrem. Não consigo alcançar entendimento sobre o que o Senhor quer me ensinar. Isso tem me angustiado. A prova tem se estendido e não sei onde estou errando, né? É isso, e não sei onde tenho errado. Duas portas que estavam certas no início se fecharam na última hora. Preciso ter os olhos da fé abertos para parar de querer entender e apenas crer.
0: Interessante, né? Que quando nós olhamos para trás, tudo que vivemos, os momentos de alegria, os momentos de provações, onde nós mais aprendemos? São nas horas festivas? Não. São nas horas de dor, de batalhas travadas, e que nós vamos aos pés do Senhor e Ele se revela, Ele nos toca com a sua mão forte. Então, o certo é, nós aprendemos com as lutas e provas. As lutas para nós são uma escola. E veja que só a forma que a irmã se expressa você já vê.

0: e que ela está totalmente entregue ao Senhor, dependente do Senhor, querendo entender o momento que está vivendo. Então, por certo, Deus está trabalhando. O Senhor Jesus disse: o meu Pai trabalha até agora e eu trabalho também. O Senhor não cessa, não, o guarda de Israel não dorme, não dormita, não cochila, e na hora certa a bênção vai chegar, porque o Senhor é fiel.
1: Amém. Glória a Jesus. Mais um pedido de oração à paz do Senhor. Meu nome é Rafael, da ICM Bela Vista, de Minas Gerais. Peço oração para minha filha Thaís. Está desviada e causando muitos problemas. Que Deus possa ter misericórdia. Amém. Mais um pedido, não quero me identificar. Moro em Brasília. Paz do Senhor Jesus. Peço oração para o meu local de trabalho, pois estou passando por muitas provas, perseguições de pais. E uma turma com 3 crianças especiais e uma turma muito agitada. Peço que ore para que o Senhor continue me dando forças para cumprir o propósito dele na minha vida, naquele lugar. Desde já agradeço pelas orações. Amém, minha irmã. Vamos estar em oração em nome de Jesus. Mais um pedido de oração. Não quero me identificar, a paz do Senhor. Gostaria de pedir oração pelo meu casamento. Tenho 26 anos de casado. Está difícil. Peço que Deus me mostre se é para continuar ou se Ele irá restaurar meu lar para ser completo. Então, que Deus abençoe a minha filha e nos dê saúde física, espiritual e mental. Pastor, só entendeu o que eu entendi? Ela está perguntando se Deus mostre se era para continuar ou se o Senhor vai restaurar o lar.
0: Uma
1: situação difícil, né, irmão?
0: Difícil. Entende-se que é um momento muito difícil, mas entrega o teu caminho ao Senhor e o mais tudo Ele fará. Deus não desmancha, Deus não destrói, Deus não desfaz. Deus constrói, Deus edifica. Então ela precisa estar segura no Senhor, que o Senhor vai restaurar o seu lar, a sua família, seja o que for que aconteceu. Deus tem poder, Ele é fiel, justo e verdadeiro para socorrer a sua casa.
1: Amém. Olha, o pedido da irmã Fernanda, da ICM de Itopava, Blumenau, né? A gente pede que os irmãos estejam orando. Amanhã, dia 30 de maio, vai ter uma grande evangelização lá em Blumenau, no Teatro Carlos Gomes. Os irmãos ajudem em oração para que tudo corra bem e que vidas possam ser alcançadas. Amém. Mais um pedido de oração. Me chamo Márcia. Peço oração por minha vida espiritual. Preciso de um renovo. Por vezes sinto muito medo. Preciso de uma bênção de libertação. O medo nunca é bom, né, pastor? Ela
0: Não.
1: precisa de um renovo. Porque muitas vezes ela diz aqui, por vezes sinto muito medo. Medo do quê, às vezes, né?
0: Cada um tem um limite, né? É interessante que o Senhor, quando olha para nós, Ele não passa uma régua e nos mede. A Bíblia diz: Deus conhece a nossa estrutura e lembra-se que nós somos pó. Cada um de nós tem uma estrutura emocional, espiritual. E o Senhor, Ele olha para nós, vendo a nossa pequenez, a nossa fragilidade, e Ele nos socorre como Pai, Pai de amor, Pai de misericórdia, né? Como a Bíblia diz, Pai de toda consolação. E a irmã, não tema, confie no Senhor. O braço do Senhor está estendido, os ouvidos do Senhor estão abertos, inclinados para ouvir a sua oração. E por certo, Deus a sustentará todos os dias da sua vida e ela receberá do Senhor o renovo.
1: Amém. Mais um pedido aqui, a paz do Senhor. Eu sou Ana Carolina de Paraty, Rio de Janeiro. Gostaria de pedir oração pela minha vida profissional. Estou aguardando um resultado, que a porta que o Senhor falou possa se abrir em minha vida. E que o Senhor continue abençoando vocês e essa programação maravilhosa. Irmãos, olha, tem muitos pedidos aqui, tá aquele monte de pontinho verdinho aqui, né, no WhatsApp, muitos pedidos. Não dá tempo, a gente sabe, a gente sempre fala aqui, o programa Vinde a Mim teria que ter quase o dia inteiro, né? Porque são muitos pedidos,
0: isso.
1: né? A gente sabe, são muitas as dificuldades, né? O Senhor Jesus disse, no mundo tereis aflições, né? E nesse momento de partida da igreja, são muitas as setas que o inimigo lança, né? Mas nós estamos aqui nessa luta, nessa batalha. Então, a você que mandou o pedido, o Senhor não vai te atender porque eu não li, porque o pastor Eduardo Brito também não leu, não falou do seu pedido. Você fez o pedido porque não dá tempo da gente ler todos. Mas olha, todos estão já no altar do Senhor. Olha, você ainda conseguiu mandar. E aquele que está no trabalho ali agora, está até ouvindo a gente, mas trabalhando e não pôde mandar. Esse também, o pedido dele juntamente no altar do Senhor está. Independente se você está aqui no Brasil, né, pastor? Você que está lá às 3h50 da manhã, lá no Japão, orando conosco agora. Acordou mais cedo, né?
0: Isso. Nós temos pessoas conectadas no mundo inteiro. O seu pedido está diante do Senhor, né? E Deus nos dará a vitória.
1: Amém. O pastor vai estar orando agora, vai ser o momento de oração. E depois nós traremos uma palavra de esperança em relação a todos que estão orando para que o Senhor dê uma bênção na sua necessidade. Vamos a mais um momento de oração.
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0: Nosso Deus, alguns servos, teus filhos, expressaram aqui a necessidade de ansiedade, preocupações, corações aflitos, mas que tu sejas o descanso de cada um. Fortalece o coração, como a tua serva que pediu um renovo, um fortalecimento para não temer as dificuldades da vida. Como ela, muitos estão nessa mesma situação. Dá a estes a fé confiante. Servos que clamaram por trabalhos de evangelização, que acontecerão esse final de semana, obreiros que serão enviados, evangelistas que estarão no campo trabalhando, que haja salvação de vidas. Nosso Deus, que haja paz e harmonia nas famílias, entre os filhos, como aquela tua serva que orou pelos seus filhos. Nós oramos, Senhor Deus, pedindo esta bênção, em nome do Senhor Jesus. Amém, Senhor. Glória a Deus.
1: Amém, amém, pastor. Amém, irmãos. A oração foi feita, colocada no altar do Senhor. Que o Senhor possa estar abençoando a todos, em nome de Jesus. E agora, depois do momento de oração, o Senhor vai trazer uma palavra de esperança. O Senhor estará falando ao coração de

Meus irmãos, em 1 Samuel, capítulo 1, verso 18, e disse ela: ache a tua serva graça aos teus olhos. Assim a mulher se foi seu caminho e comeu, e o seu semblante já não era triste. O texto fala acerca de Ana. O que se destaca na experiência de Ana é a oração, a forma com que ela se apresenta a buscar a Deus. Ana era estéril, sendo irritada por Penina, uma mulher desgostosa, amargurada. Mas quando ela se achega a Deus, você vai ver em versos anteriores, a Bíblia diz que ela chorou abundantemente, mas orou ao Senhor. Nenhum de nós está livre do choro, porque somos pequenos, débeis, frágeis, mas o nosso choro, ele se mistura à nossa oração. Nós temos onde chorar, nós temos a quem clamar, a quem buscar.

Ainda no verso 11, com toda a tristeza de alma que Ana vivia, ela se apresenta diante de Deus dizendo: Senhor dos exércitos. Era a consciência de que ela estava diante do Todo-Poderoso, do Deus de Israel. E ela vai orando e repete por 3 vezes: a tua serva, a serva, serva. Porque ao mesmo tempo que você se coloca diante do Deus Todo-Poderoso, nós nos apresentamos com o coração pronto a servir e a obedecê-lo. E ela diz: se o Senhor me der, eu darei ao Senhor. Que entendimento maravilhoso de oração. Tudo aquilo que Deus nos dá, tudo aquilo que Deus faz na nossa vida, é para que a obra dele seja abençoada. E no verso 13 tem algo extraordinário. Quando a Bíblia diz que ela, no templo, movia só os lábios, mas o seu coração falava com Deus. O seu coração tem falado com Deus? Nesta tarde, o nosso coração está falando com Deus. Está conversando com Deus. E o Senhor Deus é aquele que sonda corações. Nós poderíamos dizer tantas coisas aqui a respeito da oração de Ana, mas veja como ela se achega a Deus, a sua confiança, o seu entendimento, a sua dependência. Mas o que nos chama a atenção é o verso que lemos, 18. Porque ali Ana já havia saído do templo. Ela continuava naquele instante, porque depois o Senhor reverte tudo, mas naquele instante ela continuava estéril. Penina estava aguardando. A luta estava no mesmo lugar, mas quando ela encerra aquele momento de oração, a Bíblia diz que o seu semblante já não era mais triste. E é isso que nós temos vivido na oração. Depois de nos achegarmos a Deus em oração, depois de apresentarmos a Ele o nosso clamor, muitas vezes a luta está no mesmo lugar. Nada aconteceu ainda, mas através da oração Deus tira a tristeza do nosso coração e coloca a alegria, a paz e a segurança. E depois disso, diz a Bíblia que Deus se lembrou de Ana, e aí então veio Samuel, a oração respondida e a alegria completa em seu coração. Mas encerramos esse programa dizendo uma coisa: temos a certeza pela fé que ninguém sairá daqui triste, porque assim como Ana, nós estamos orando ao Deus dos céus. Amado Deus, nós te exaltamos, glorificamos ao Senhor por esse momento de tão grande alegria. Em nome de Jesus e em teu nome dizemos que a graça do Senhor Jesus, que o amor de Deus e que a comunhão do Espírito Santo repousem sobre todos vós, amados irmãos, desde agora e para sempre. Amém.

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1: Nosso tema é: desconto é vício. Tem empresário viciado em dar desconto. E o pior, o que às vezes acha que é estratégia, pode ser desespero disfarçado de venda. Vamos falar a verdade, que poucos têm coragem de falar. Desconto constante está destruindo seu negócio. E faz isso de forma silenciosa. Toda vez que você dá desconto sem critério, três coisas acontecem. Primeiro, você reduz sua margem e trabalha mais para ganhar menos. Segundo, você desvaloriza seu produto e ensina o cliente que ele não vale o preço que você aplicou. Terceiro, e esse é o mais perigoso, você atrai o cliente errado. E o cliente é

errado e só compra por preço. E esse cliente não é fiel. Ele não compra de você. Ele compra de quem estiver mais barato naquele dia. Quantas vezes você, empresário, já vendeu com desconto e mesmo assim o cliente ainda pediu mais desconto? Isso acontece porque você treinou o seu cliente assim. Você ensinou ele a negociar. Você ensinou o cliente a esperar. Você ensinou o cliente a não pagar o valor real. Empresa saudável não vive de desconto. Empresa saudável vive de valor. Valor no atendimento, valor na experiência, valor na entrega. Quando existe valor, o preço deixa de ser o centro da decisão. Faça um teste simples na sua empresa. Nos próximos dias, pare de dar desconto automático. Antes disso, faça duas coisas. Explique melhor seu produto. Mostre o benefício com clareza. Você vai perceber algo. Muitos clientes não queriam desconto, queriam confiança a respeito do seu negócio. Este foi o Empreenda Mais. Se tiver alguma dúvida, mande para nós. Até o próximo tema.

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1: Você já parou para pensar que alguns dos alimentos que fazem parte do seu dia a dia podem estar silenciosamente enfraquecendo seus dentes? Não estamos falando apenas de doces ou refrigerantes, que são os vilões mais conhecidos. A verdade é que há uma série de outros alimentos e hábitos alimentares que ao longo do tempo podem causar danos sérios, mesmo que você escolha.

0: Lave os dentes direitinho. Você sabia que mesmo os refrigerantes, as versões zero açúcar, também podem ser prejudiciais aos seus dentes? Isso acontece porque o problema não está só no açúcar, mas também na acidez. A acidez desgasta o esmalte dos dentes, a camada protetora externa. Com o tempo, esse desgaste pode deixar os dentes mais sensíveis. Se possível, use um canudo para minimizar o contato com os dentes. Doces, em geral, são conhecidos por contribuírem com o surgimento de cáries, mas os maiores vilões são aqueles que grudam nos dentes, como balas de caramelo, chiclete com açúcar, jujubas e até frutas secas como damasco e uva passa. Já as balas duras, além de terem muito açúcar, ainda colocam em risco a integridade dos dentes por causa da força que fazemos ao morder. Muita gente já quebrou um pedaço de dente por causa de uma inocente bala. Bebidas e alimentos escuros como café, molho shoyu e até o açaí podem manchar os dentes ao longo do tempo.
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3: A Companhia Energética de Minas Gerais, CEMIG, começou a enviar correspondências na conta de luz para clientes regularizarem o cadastro e não perderem o direito à tarifa social de energia elétrica. A iniciativa tem caráter preventivo e busca orientar os beneficiados sobre a necessidade de manter os dados atualizados nos programas sociais do governo federal. As cartas serão entregues diretamente pelos leituristas apenas para consumidores contemplados com a tarifa social de energia elétrica, juntamente com a conta de energia, com a comprovação de recebimento mediante assinatura do cliente. Para aqueles que possuem e-mail cadastrado, a CEMIG também fará o envio digital da notificação com validação de leitura. Atualmente, a tarifa social garante isenção total da tarifa de energia elétrica para consumidores com consumo mensal de até 80 kWh. Já os beneficiários que ultrapassarem esse limite pagam apenas pelo consumo excedente, tornando a conta mais acessível. De acordo com a resolução, para manter o benefício, é necessário que a conta de luz esteja em nome de um dos integrantes do grupo familiar e o endereço do cadastro único, Cade Único, ou do beneficiário da prestação continuada, o BPC, esteja no mesmo município da conta de luz.
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6: Olá, ouvintes da Rádio Manaim. Eu sou Andréia Talma e vamos conversar com a fonoaudióloga Raquel Jerque. O tema de hoje é: como consigo identificar se meu filho precisa de tratamento com fonoaudiólogo?
7: A paz do Senhor, irmãos. É importantíssimo verificar os marcos do desenvolvimento da criança. Observar como é que ela está se desenvolvendo. É esperado, de 1 a 3 meses, né, que a criança preste atenção aos sons, se acalme com a voz da mãe, chora, faz alguns sons, dá algumas gargalhadas, observando o rosto, sorrindo quando alguém fala com ele. De 4 a 6 meses, o neném já procura onde vem o som. Grita, faz alguns sons, como se estivesse conversando, imitando a sua voz. Com 7 a 11 meses, encontra de qual lado vem o som. Vem de baixo, de cima, direita, esquerda. Faz alguns sons, repete palavras, bate palma, aponta o que quer, dá tchau.

0: Já com 12 meses, esperamos que ele comece a falar as primeiras palavras, imite ações de outras pessoas. A criança precisa do outro para imitar. É importantíssimo esse processo. Com 18 meses, ele pede as coisas usando uma palavra. Já sabe falar umas 20 palavras. Com 2 anos, ele consegue dizer frases curtas com 2 palavras. Já sabe, em média, umas 200 palavras. Com 3 anos, é possível entender tudo o que ele fala, mas às vezes ele conjuga algum verbo errado. É normal isso acontecer, já conhece as cores. Com 4 anos, inventa histórias, compreende regras de jogos simples. Com 5, forma frases complexas, fala corretamente. Já com 6 anos, aprende a ler e escrever.
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1: Solicitar visto a Portugal estando no Brasil ficará mais difícil, sobretudo para quem vive longe dos grandes centros urbanos. Isso porque, a partir de agora, os brasileiros não poderão mais enviar a documentação pelos correios e deverão realizar o pedido presencialmente nos centros de atendimento autorizados.

0: solicitações encaminhadas pelo sistema postal após esta data serão devolvidas. A mudança representa uma alteração significativa no procedimento de imigração que vinha sendo adotado. O objetivo, conforme declarado pelo governo português, é garantir maior eficiência e proximidade com as pessoas. De acordo com os advogados internacionalistas, com a atuação em Portugal, o novo modelo traz desafios importantes para quem está em processo de imigração ou planeja iniciar um pedido de visto. A exigência de presença física nas unidades de atendimento aumenta os requisitos logísticos e financeiros dos pedidos e todos os documentos apresentados agora deverão ser conferidos com ainda mais rigor do que no sistema postal anterior. Especialmente relevante é a necessidade de planejamento antecipado dos brasileiros interessados em vistos de longa duração com a suspensão do uso dos correios. Os futuros migrantes precisarão incluir no planejamento a viagem até um dos centros de atendimento presencial que estão localizados em cidades como São Paulo, Rio de Janeiro, Brasília, Salvador, Belo Horizonte, Belém, Fortaleza, Recife, Curitiba e Porto Alegre.
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1: Nós saudamos os irmãos com a paz do Senhor Jesus e convidamos a todos que puderem abrir as suas Bíblias para meditarmos na palavra do Senhor no Evangelho de Marcos, no capítulo 9, verso 23, que diz assim: E Jesus disse-lhe: Se tu podes crer, tudo é possível ao que crer. Meus irmãos, essa foi uma experiência, foi vivida por um pai que recorre ao Senhor Jesus, pois ele se encontra em grande aflição, vendo seu filho sendo atormentado por um espírito maligno que traz para este filho dele algumas circunstâncias muito difíceis. A palavra narra que este jovem era lançado no fogo, às vezes na água, e o pai, ele encontra um argumento muito forte, ele enxerga que este espírito vem para destruir a vida do seu filho. E estavam ali em volta algumas pessoas discutindo, mas nenhuma delas foi capaz de trazer solução para aquele homem. E Jesus se aproxima e logo pergunta para o pai o que estava acontecendo, há quanto tempo estava ocorrendo aquilo com o seu filho. Não que o Senhor não conhecesse a necessidade daquele pai, mas porque Jesus tem prazer em ouvir as nossas necessidades. E aquele pai, ele se dirige ao Senhor, conta o estado e a sua necessidade que o seu filho estava vivendo. E ele pede então, e foi o texto que nós lemos, ele pede socorro ao Senhor. Fala: Senhor, se tu podes nos ajudar, nos ajuda, Senhor. Meus irmãos, quantas necessidades nós temos. Quantas situações que são difíceis. E algumas delas impossíveis para que o homem possa resolver. Mas nós queremos apresentar um Senhor que é poderoso, um Senhor que ele pode fazer o impossível. Esse Senhor, o nome dele é Jesus.

0: Ele tem todo o poder. Ele quer ouvir as nossas necessidades. Ele quer ouvir aquilo que te aflige. Porque só nele nós temos a solução para os nossos problemas. Mas para isso, para Jesus operar, ele precisa de um elemento fundamental, que é a fé. E o Senhor diz isso para este pai, diz, se tu podes crer, tudo é possível ao que crer. Se você crer, amado irmão, se você depositar sua fé em Jesus Cristo, você verá o impossível acontecendo. O Senhor devolveu aquele jovem para o seu pai, liberto, curado. Ele restaura a vida daquele jovem. E é isso que Jesus quer fazer por nós. Ele quer restaurar. Ele quer libertar. Ele quer curar. Se for sua necessidade, ele pode abrir portas. Mas entendamos que nele está a solução para os nossos problemas. Que você possa ter essa experiência em crer. Porque Jesus é aquele que opera o impossível. Crê nele. Porque ele tem uma grande bênção para você, para a sua casa, para o seu lar, para a sua família, seja a demanda que for, no Senhor, amado irmão, você vai encontrar a solução para todas as suas necessidades. Que o Senhor nos abençoe, que você possa ficar com a presença gloriosa de Jesus em seu coração. Nos despedimos assim, desejamos a todos a paz do Senhor Jesus.
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1: Com a decisão sobre o fechamento dos supermercados aos domingos no estado do Espírito Santo, o setor espera um aumento de movimento nos outros dias da semana. Por isso, algumas medidas podem ser tomadas para melhor atender os clientes. Uma delas é o horário de atendimento.

0: Feriado durante a semana para compensar os domingos não abertos. Segundo a Associação Capixaba de Supermercados, cada supermercado tem autonomia para decidir como implementar mudanças após a medida. Os estabelecimentos podem decidir entre abrir mais cedo ou fechar mais tarde. Porém, isso depende da decisão de cada empresa, sempre respeitando a legislação. A mudança que vale até outubro deste ano foi definida em novembro do ano passado, em uma convenção coletiva de trabalho firmada entre representantes dos trabalhadores e das empresas do setor. Em outubro deste ano, será feita uma nova avaliação para determinar renovação ou não da medida, que também inclui fechamento de lojas de material de construção. É importante destacar que a medida não proíbe a abertura dos estabelecimentos, mas veda o trabalho de empregados aos domingos. Dessa forma, pequenos comércios familiares, como mercearias de bairro, quitandas e hortifrutis, podem funcionar normalmente, desde que apenas membros da família atuem no atendimento. Padarias e farmácias não entram na regra, pois pertencem a outras categorias. Se as empresas insistirem em abrir aos domingos com funcionários, poderão ser multadas.
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Sede do Deus vivo. Todos os dias ao nosso redor há inúmeras pessoas com grande necessidade de uma experiência com este Deus grande e maravilhoso, precisando conhecer Jesus, nosso Salvador. Ao perceber isso, em um dia aparentemente comum, uma irmã estava se deslocando para o trabalho em um ônibus. O ano era 2005. Ela observava todas as pessoas naquele transporte, muitas outras andando pelas ruas, todas tão necessitadas de conhecer o amor de Jesus. Naquele momento, o Senhor colocou em seu coração o louvor, a multiplicação, o milagre da salvação que Jesus faz em nós.

0: A agência norte-americana responsável por regular alimentos e produtos de saúde aprovou o uso da orforgliplona, novo comprimido para tratamento da obesidade nos Estados Unidos. O novo medicamento imita a ação natural do GLP-1, hormônio produzido no intestino durante a alimentação, melhora a secreção de insulina pelo pâncreas. O GLP-1 atua no cérebro, reduzindo o apetite e também no sistema digestivo ao retardar o esvaziamento do estômago. A dosagem inicial é de 0,8 miligramas. Após pelo menos 30 dias, ela deve ser aumentada para 2,5 miligramas e depois de mais de 30 dias para 5,5 miligramas. A dosagem pode ser aumentada ainda para 9 miligramas, 14,5 miligramas ou 17,2 miligramas após pelo menos 30 dias em cada nível, com base na resposta ao tratamento e na tolerabilidade. A orforgliplona é o segundo comprimido diário para a perda de peso a chegar ao mercado dos Estados Unidos. O comprimido leva a quantidades comparáveis de perda de peso em pessoas com obesidade. A FDA aponta que o novo comprimido pode gerar efeitos colaterais como náuseas, constipação, vômitos, dispepsia, dor abdominal, distensão abdominal, gases, doença no refluxo gastroesofágico, fadiga, dor de cabeça e queda de cabelo. A dose mais baixa do medicamento custa $149.
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1: O Espírito Santo teve a sua primeira cirurgia cardíaca robótica realizada no dia 8 de abril deste ano. O procedimento aconteceu no Hospital Meridional, em Cariacica, e foi conduzido com o auxílio da plataforma robótica da Vinci, considerada uma das mais avançadas para procedimentos cirúrgicos de alta complexidade. Segundo o cirurgião cardiovascular Melchior Luiz Lima, o procedimento é realizado por meio de pequenas incisões no tórax, por onde são introduzidos os braços robóticos e uma microcâmera de alta definição. Com isso, a tecnologia possibilita maior delicadeza nos movimentos, melhor visualização das estruturas cardíacas e menor agressão aos tecidos, o que favorece uma recuperação mais rápida e um menor risco de complicações. As cirurgias cardíacas estão entre os procedimentos mais complexos da medicina, isso porque exige uma equipe altamente especializada, suporte técnico avançado e protocolos rigorosos de segurança. Além disso, as doenças cardiovasculares continuam sendo a principal causa de morte no Brasil. Segundo dados da Sociedade Brasileira de Cardiologia, mais de 400 mil brasileiros perderam a vida em razão de problemas do coração, o que representa uma morte a cada 90 segundos. Por isso, a realização de cirurgias robóticas representa um passo importante para a saúde vascular.
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2: Eu saúdo todos os que nos ouvem com a paz do Senhor Jesus e seu programa Fontes da Vida, onde compartilhamos com você reflexões bíblicas baseadas no livro de Provérbios de Salomão e que certamente podem ser aplicadas à sua vida. E hoje, vamos refletir sobre o que está escrito em Provérbios capítulo 21, verso 4. Olhar altivo, coração orgulhoso e até a lavoura dos ímpios é pecado. Esse provérbio nos ensina o quanto a nossa vida, as nossas ações, falam mais do que as nossas palavras. Em uma outra versão, o mesmo texto pode ser lido assim: a vida do pecado dos ímpios se vê no olhar orgulhoso e no coração arrogante. Creio que você já percebeu o quanto Deus considera a nossa atitude frente à oferta que Ele nos faz, quando nos apresenta o Senhor Jesus, seu único Filho, para morrer na cruz em nosso lugar, pagar pelos nossos pecados e nos abrir a porta para a salvação e vida eterna. Não é simplesmente sobre a nossa vida aqui neste mundo, nossos desejos, nossas verdades e valores. É sobre o sentido de por aqui passarmos, o sentido da vida, da existência de cada um de nós. Deus nos deu vida, não apenas para que a trilhemos por alguns anos, mas para que tenhamos a oportunidade de conhecer e escolher outra vida infinitamente melhor, eterna, de paz, felicidade e abundância ao lado do nosso Salvador. E quando o homem despreza tudo isso, age com o coração arrogante e com o olhar orgulhoso, escolhe o pecado, a santidade, e tudo o que produz em sua vida não lhe garante um encontro com Deus na eternidade. Aquele que não precisava sofrer, o Senhor Jesus, que estava sobre um trono eterno, esse não foi orgulhoso, mas movido de íntima compaixão por mim e por você, se permitiu sofrer e morrer de forma tão cruel para que reconheçamos o seu amor e nos entreguemos a ele. O que você está esperando? Essa reflexão foi escrita por pastores da Igreja Cristã Maranata. Na semana que vem, se Deus permitir, voltaremos com mais uma reflexão no programa Fontes da Vida.
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1: Você já parou para pensar que a boca pode funcionar como uma janela para a saúde do corpo inteiro? Muito além de dentes, alterações aparentemente simples, como sangramento gengival, aftas recorrentes, mau hálito persistente ou até mudanças na língua, podem ser sinais precoces de doenças sistêmicas importantes? A ciência tem mostrado de forma cada vez mais consistente e o que acontece na boca não fica apenas na boca. Um dos exemplos mais conhecidos é a relação entre a inflamação da gengiva e dos tecidos de suporte dos dentes e doenças cardiovasculares. Estudos robustos demonstram que a inflamação crônica da gengiva pode contribuir para processos inflamatórios sistêmicos, aumentando o risco de eventos como infarto e acidente vascular cerebral, AVC. Isso acontece porque bactérias presentes na boca podem entrar na corrente sanguínea e desencadear respostas inflamatórias em outros órgãos. Outro ponto importante é o diabetes. Existe uma relação de mão dupla entre diabetes e saúde bucal. Pessoas com diabetes têm maior risco de desenvolver doenças periodontal e, ao mesmo tempo, infecções gengivais podem dificultar o controle da glicemia. Ou seja, cuidar da gengiva também é cuidar do açúcar no sangue. A boca também pode revelar alterações relacionadas a deficiências nutricionais. Língua lisa, avermelhada ou dolorida pode indicar falta de vitaminas como B12, ferro ou ácido fólico. Pequenas rachaduras nos cantos da boca podem estar associadas a baixa imunidade ou deficiências de nutrientes.
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1: Nosso tema é: desconto é vício. Tem empresário viciado em dar desconto. E o pior, o que às vezes acha que é estratégia, pode ser desespero disfarçado de venda. Vamos falar a verdade, que poucos têm coragem de falar. Desconto constante está destruindo seu negócio. E faz isso de forma silenciosa. Toda vez que você dá desconto sem critério, três coisas acontecem. Primeiro, você reduz sua margem e trabalha mais para ganhar menos. Segundo, você desvaloriza seu produto e ensina o cliente que ele não vale o preço que você aplicou. Terceiro, e esse é o mais perigoso, você atrai o cliente errado. E o cliente errado que só compra por preço. E esse cliente não é fiel. Ele não compra de você, ele compra de quem estiver mais barato naquele dia. Quantas vezes você, empresário, já vendeu com desconto e mesmo assim o cliente ainda pediu mais desconto? Isso acontece porque você treinou o seu cliente assim. Você ensinou ele a negociar. Você ensinou o cliente a esperar. Você ensinou o cliente a não pagar o valor real. Empresa saudável não vive de desconto. Empresa saudável vive de valor. Valor no atendimento, valor na experiência, valor na entrega. Quando existe valor, o preço deixa de ser o centro da decisão. Faça um teste simples na sua empresa. Nos próximos dias, pare de dar desconto automático. Antes disso, faça duas coisas. Explique melhor seu produto. Mostre o benefício com clareza. Você vai perceber algo. Muitos clientes não queriam desconto, queriam confiança a respeito do seu negócio. Este foi o Empreenda Mais. Se tiver alguma dúvida, mande para nós. Até o próximo tema.

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0: Nós saudamos a todos que estão conosco com a paz do Senhor. Estamos dando início a mais um Família, um Projeto de Deus. E hoje o nosso tema vai ser Dá-me o Teu Filho. Aqui conosco hoje o pastor Guilherme e pastor Douglas, a paz do Senhor.
1: Paz do Senhor a todos.
0: Paz do Senhor, Douglas, com Marcelo, todos que estão assistindo conosco. Nós vamos então pedir ao pastor Douglas que possa ler o texto e dar o contexto do texto que vai ser lido.
1: O texto está no livro de 1 Reis, capítulo 17, no versículo 19. E ele lhe disse, dá-me o teu filho. E ele o tomou em seu regaço e o levou para cima, ao quarto, onde ele mesmo habitava, e o deitou em sua cama. Aqui é um acontecimento, uma interação do profeta Elias com uma mulher, uma viúva da região da cidade de Sarepta, no período em que havia 3 anos de seca na terra de Israel, no período do rei Acabe. Foi um período difícil, de escassez de alimentos, e o profeta Elias chega nessa cidade, à porta da cidade, e ele vê essa mulher, essa viúva, e ele pede um pouco de água. E aquela mulher vai contar para ele a situação que ela estava passando dentro de casa. Ela e o seu filho estavam padecendo necessidades, até com risco de perderem a vida. E aí o profeta Elias começa a interagir com essa mulher, e ela vai ali agora ter as suas experiências com Deus através do profeta Elias.
0: Amém. Podemos começar voltando os nossos olhos para essa mãe que você encontra aqui. Uma mãe desesperada. Porque ela estava diante de uma situação que não tinha solução. Não há solução para a morte. Então aqui já encontra não somente essa mãe, mas muitas que vivem situações hoje com seus filhos onde ela não vê a solução. E é um desespero. E é um desespero muito grande porque nada toca mais do que quando toca nos nossos filhos. É uma situação recorrente de pais. Preferiria que fosse comigo. Parece que dói menos. E além disso, é uma coisa que pode acontecer na mente de muitos pais. Aqui quando a gente vai abrir para vocês falar do desespero da mãe, é talvez ela pensar que aquilo era um juízo, que aquilo era um juízo. Então, por isso tem que ter essa compreensão que quando ela falar com o profeta, ela foi um pouco ríspida, ela foi indelicada, na verdade. Então a gente pode ter até uma reação mais assim, que ela não deveria falar assim com o profeta, mas quando você olha, tem esse olhar mais de pastor ou de compaixão, e entende que é uma mulher desesperada,

0: Você tem um olhar diferente para isso, né?
1: É exatamente, a Bíblia relata aqui no texto que ela era dona daquela casa, ou seja, toda a responsabilidade estava sobre a vida dela ali, como mãe, como provedora, como aquela que era instrutora daquele filho, que então havia uma certa, não um peso, mas uma responsabilidade grande sobre a vida dela.
0: É verdade.
1: Especialmente depois que o profeta fez quando visitou pela primeira vez a ela e opera aquela bênção de milagre, de dar a multiplicar ali a farinha, o azeite. Então, aquilo ali fez com que ela tivesse uma responsabilidade muito grande sobre o filho. Ou seja, eles estavam no momento à beira da morte, o Senhor operou uma bênção. Essa responsabilidade que multiplica, né? Olha, o Senhor nos abençoou. Então, às vezes, é a condição de muitos que estão assistindo conosco, mães ou pais até, que tem essa responsabilidade, aquele que governa o lar, que tem essa responsabilidade de seguir que o filho viva, que o filho tenha sempre um bom desempenho, que o filho sempre seja uma bênção, não é? Então, essa responsabilidade eu acho que cai um pouco sobre todos nós, né?
0: Verdade.
1: De Senhor, se algo começa a sair do controle, você fica desesperado, você já começa a ver o que está errado, o que não está, né? Que é natural da vida humana, né? Principalmente aqui a Bíblia fala, dona da casa, ou seja, ela tinha essa responsabilidade.
0: Nos últimos programas, nós falamos muito sobre uma expressão sobre discernimento.
1: Verdade.
0: E aqui, assim, esse desespero, essa angústia, era uma mulher experimentada, era uma mãe viúva, ou seja, sozinha, nesse momento de angústia, faltou discernir, porque ela vai colocar ali, como o pastor falou, ela vai tentar culpar o profeta, né? Ela vai tentar ser ríspida com ele. E, na verdade, o que falta às vezes para nós, todos nós, em momentos de adversidades, é entender aquilo que o Senhor está fazendo, né?
1: Exato, né, Douglas? Porque não era um juízo, era uma provação. Aí que entra o discernimento. Isso, porque diante de um juízo, que pode acontecer, às vezes, um juízo no sentido assim, a gente toma uma decisão mal tomada e aquilo tem uma consequência. E uma provação vem do Senhor. Acho que,
0: Exato.
1: primeiro vamos ver aqui a origem. Acho que vamos parar nesse ponto aqui. Então, o que é um juízo? É uma consequência de uma decisão mal tomada, que vai trazer um juízo, ou seja, vai trazer uma consequência. Então, partiu de você. A aprovação não parte de você, parte do Senhor. Ele é soberano. Você não escolhe, inclusive. Quem dera pudesse escolher, né? Então, ela vem do Senhor. Então, quem está passando uma situação difícil, eu acho que até um pensamento que todo servo tem. Isso aqui é um juízo? Ou isso aqui é uma aprovação? Por que que é importante discernir, como o Douglas falou? Porque dependendo do que for, o comportamento é completamente diferente. Porque diante do juízo cabe arrependimento, cabe fazer conserto. Provação cabe fidelidade. E você entender o que o Senhor quer te ensinar naquela provação. Você sendo fiel e entendendo o que o Senhor quer, porque em toda provação Deus tem um objetivo. Sendo alcançado o objetivo, a provação perde. Ela, deixa eu dizer, é aprovado e encerra, né? Ela encerra. Ela encerra. Mas aqui, pegando essa ponta também do que o Douglas falou agora no final, quer dizer, ela vai tentar culpar o profeta. Ela não foi feliz, aqui faltou discernimento. Ela atribuiu a morte do filho à presença do profeta na casa dela. Aqui foi um erro de leitura imenso. E vamos aqui agora para nós ver o profeta como a profecia. Você não pode, para nós hoje, querer culpar a profecia, ou querer culpar por seguir a profecia, ou, aplicando ao texto, querer culpar um fato ruim ou outro com seu filho, um caminho que ele pegou errado, um comportamento, ao fato de a profecia morar na sua casa. Isso é uma casa dirigida pelo Senhor. Ah, isso aqui me parece um engano que acontece. E o discernimento, por isso que até nós falamos no programa passado, nós temos que orar, mas o Senhor nos dá esse dom espiritual, discernimento, né? Por vezes fica esquecido, né? Mas é algo extraordinário, porque muda a direção muitas vezes que iremos tomar. Você ia tomar uma decisão, quando você discerne pelo Espírito, você, nossa, isso aqui eu ia entrar por um caminho totalmente equivocado. Então você muda o rumo e geralmente a mudança vai trazer bênção, vai trazer vitória, porque o Espírito Santo dá discernimento. Mas ela, aqui também, ela falando da

0: profecia, né? Por vezes, nós não podemos interpretar isso ou discernir mal, porque a profecia vem, ela vem para nos dar uma bênção. Às vezes nós nos equivocamos, podemos tomar alguma medida errada, mas a profecia ela vem sempre para trazer no final uma vitória, uma bênção, uma aprovação. Então você discerne, opa, peraí, a minha posição aqui é de continuar, de fidelidade. Eu não vou tomar medidas como ela aqui. Foi culpa sua, você estava aqui na nossa casa. Não. A profecia sempre na nossa vida vai ser uma bênção. Você estar na profecia sempre vai ser uma bênção na sua vida, mesmo que você esteja enfrentando provas. Mas você está na profecia, vai ser uma bênção na sua vida.
1: Tem aquela palavra, né, sobre que o cérebro precisa ter memória.
0: Muito bom.
1: Não te esqueças de nenhum dos seus benefícios. Porque ele já tinha realizado um grande milagre na vida daquela mulher.
0: Exatamente,
1: Então, como que a presença dele iria
0: maravilhoso.
1: trazer um prejuízo? Ah, tudo que eu estou
0: Maravilhoso. Tinha
1: sofrendo
0: como.
1: é porque a sua presença está aqui na minha casa. Olha, ele já tinha multiplicado o azeite, já tinha multiplicado o pão, já tinha livrado eles da morte. Então, assim, às vezes nós incorremos nesse erro de esquecer daquilo que Deus já fez.
0: Porque veja que interessante. Eu acho que eu ensino para todos nós. Ela não transformou a dor dela em oração.
1: Muito bom.
0: O que é que nós temos que fazer? Toda a nossa dor, nós temos que transformar em oração. E você aprende muito isso no Getsêmani. Porque posto em agonia, quanto mais posto em agonia, mais ele orava. A intensidade da oração dele é a intensidade da angústia. Quanto mais angustiado, mais ele
1: A
0: adorava.
1: prova leva a oração, né?
0: A prova te faz orar quando você está no Espírito, na comunhão.
1: Verdade.
0: Então, ela poderia, conhecendo o ministério de Elias, que é um ministério de sinais poderosíssimo, fosse profeta. O menino morreu, meu filho morreu. O senhor não pode ressuscitá-lo. O senhor não pode pedir ao Deus de Israel. Ela podia ter pedido para ele. Então, não, ela quis murmurar. Não sei se a palavra murmurar seria uma palavra muito forte. Mas ela ficou queixosa, reclamando. Olha, bom, e ela fala a palavra memória, sabe por quê? Só que ela fala a palavra memória no sentido contrário. Você veio para minha casa para trazer juízo, para trazer a memória das minhas iniquidades, como que na mente dela ela queria achar um culpado, os erros do passado dela. E não era isso, era uma prova que o Senhor permitiu para glorificar o nome deles, amém?
1: Exato.
0: Para glorificar o nome
1: Muito
0: dele.
1: bom.
0: Então, quando nós estivermos passando situação difícil com nossos filhos, que é uma coisa que mexe muito com a gente não pode pegar esse caminho de querer duvidar, questionar a profecia. Questionar a profecia também tem o sentido de questionar as promessas. Aquilo que o senhor falou que vai fazer, ou a direção que ele deu para aquela escola, para aquilo. Não, se eu não estivesse na igreja, mas eu consultei o Senhor, quer dizer, a profecia está aqui, está acontecendo tudo isso, como se você consultar o Senhor significasse que nada vai dar errado. Não. Quando você consulta o Senhor, é a garantia que ele vai estar com você.
1: Amém. Muito bom.
0: Certo ou errado, com tempestade, sem tempestade, você tem certeza, eu estou debaixo da palavra dele.
1: Muito
0: Não é
1: bom.
0: verdade? E não que tudo vai dar certo, porque as adversidades é inerente à vida. Nós vamos estar num lugar um dia onde nada dá errado. Esse
1: Exatamente,
0: lugar está
1: cara.
0: esperando pela
1: Exatamente
0: gente.
1: isso.
0: O negócio tem que esperar um pouquinho ainda, daqui a pouco, em breve, o Senhor vai voltar. Então, é transformar a dor em oração. E dor, às vezes, é uma coisa muito importante. Porque eu acho que cabe aqui uma reflexão para ela e para nós de gratidão. Porque a maldade foi feita. Na verdade, ela estava reclamando com o profeta, mas se o profeta não tivesse na casa dela, a criança já teria morrido há muito tempo.
1: Ela nem teria com quem conversar
0: Nem
1: nesse momento.
0: tem esse caso. Ainda que o profeta naquele dia não tivesse ressuscitado a criança, ainda assim ela tinha ganho no lucro, porque ela tinha tido mais tempo com o filho. Não sei quanto tempo o profeta ficou lá, meses, 6 meses, um ano, eu não sei realmente. Mas aquele tempo não teria existido. Então, na verdade, ali, no lugar dela ser queixosa, questionar, ou até murmurar, cabia até a gratidão. Por mais que você esteja passando por um momento difícil com os seus filhos, tenha gratidão, porque foi o Senhor que deu, foi o Senhor que cuidou. É verdade?
2: E a profecia, ela nos dá sempre um ganho.
0: Amém.
2: Porque a profecia que deu esse ganho, até esse episódio aqui, onde um filho dela morre. A profecia lá do profeta foi, multiplicou, ó, se você fizer assim, assim, vai ter pão, não vai faltar. Então nós não podemos esquecer que hoje, às vezes, algum irmão, algum pai, mãe, está passando por esse momento, seu lar. Mas lembra de uma coisa, se você está aqui hoje, é porque a profecia já te deu ganho. Ela já te trouxe ganho até hoje. Não é? E se você permanecer, ah, hoje eu estou em prol, mas peraí, a profecia já me deu ganho. Eu já estou aqui de pé porque a profecia já me deu ganho.
0: Glória a Deus.
2: E se eu continuar em fidelidade, eu vou ganhar mais. Porque a profecia nós nunca perdemos quando nós estamos debaixo da profecia. Podemos passar tempestade, prova, escassez, mas se você está debaixo da profecia, ela nunca vai te tirar. Não, você vai acrescentar na nossa vida. A profecia faz isso. E ela parece aqui que ela fala assim, o que eu tenho contigo, homem de Deus? Como se você falasse assim, o que eu tenho com essa profecia, com esse projeto? Misericórdia de falarmos isso um dia. O que nós temos? Oh, eu estou aqui na igreja e agora eu estou na prova. Que tá? Não podemos jamais fazer. Isso aqui é um exemplo que nós não devemos.
1: Ele salvou, ele deu alimento, ele deu sustento, deu esperança, né?
2: Ela
1: prova que eu acho que corria isso, ela botava o profeta da corda.
2: Pois é.
1: Ela não botou, não. Só que eu conheço uns que colocaram. Botaram o seu pra fora, não quero mais, porque.
2: Loucura,
1: pô, que deu tudo. Mas eu acho que podia falar agora, Douglas, aqui da paciência do homem de Deus. Que é muito aqui a figura de Jesus, o Deus que se fez homem. Que paciência, porque ele podia falar assim, olha, peraí, você está falando com um profeta. Bom, você sabe o que ele está falando? Era o principal profeta de Israel naqueles dias, que era Elias. Na verdade, um dos principais profetas de toda a Bíblia.
2: Exatamente.
1: Até hoje em Israel. Hoje. Então, você sabe o que você está falando? E olha que Isaías, meu irmão, Isaías. Perdão. Olha que Elias, eu acho que Elias era meio bravo, porque quando o capitão do rei foi falar com Elias e mandou ele descer, ele orou, caiu fogo e queimou o capitão e os 50 homens com eles. Depois veio o segundo capitão e orou de novo. Ele falou assim, desce, o rei está mandando descer. Ele ficou tão bravo, falou, Senhor, se eu sou homem de Deus, manda fogo. Queimou mais 50. Então, mas ali não. Ali ele vê a ovelha. Ali ele vê a mãe. Então, ele não levou para esse lado. Não que ele não tenha percebido a delicadeza dela, a dureza dela. Mas esse, eu acho que é o olhar do Senhor para nós. Às vezes, como pai, ficamos desesperados, falamos umas coisinhas que não deveria, mas o Senhor é esse Deus.
3: É o amor que excede todo entendimento. A paciência de Deus ela é diferente da nossa. Até a recomendação para os pastores, né? É na muita paciência, não é só paciência, é na muita paciência.
1: Poxa,
3: é entender esses momentos de aflição, a dor de uma mãe. Era uma mãe viúva. A viúva Israel era uma pessoa muito necessitada. O filho havia morrido. Então imagina a dor daquela mulher. Fica imaginando ali Elias vendo aquela situação e se comovendo, igual o pastor colocou, né? É lógico que não passou desapercebido, talvez uma rispidez, uma forma um pouco mais grosseira de falar. Mas essa paciência, essa misericórdia do Senhor é a causa de não sermos consumidos. Imagina se o Senhor fosse considerar todas as vezes que nós agimos de uma forma um pouco fora do que era esperado, né? Mas nós percebemos, assim, que apesar da dificuldade, apesar de todas as palavras que ela proferiu, ele estava lá.
1: Glória.
3: O Senhor, ele está sempre ao nosso redor para nos auxiliar nesses dias difíceis, né?
2: E olha só, ela era viúva, tinha esse filho. Então, a esperança dela, de ela não ficar desprovida, era o filho, porque ela era viúva, tinha um filho. Então, havia uma expectativa.
3: A segurança dela, assim, né?
2: Oh, a minha expectativa é você, meu filho. E, às vezes, Deus nos prova nessas expectativas nossas.
1: É
2: a minha expectativa é isso aqui.
3: Isso aí, chance, né? Não pode dar errado.
2: E foi o Senhor que nos deu, às vezes, ó. Senhor, o Senhor me deu essa expectativa aqui. É essa expectativa. Muito bem. E às vezes Deus nos prova.

0: Isso para mostrar que a expectativa não está naquela situação, mas está no
1: Glória a
0: provedor,
1: Deus,
0: está no
1: Jesus.
0: Senhor que está por trás de tudo
1: Maravilhoso.
0: isso,
1: Glória a
0: né?
1: Deus.
0: E quando é provado, é doloroso. Para ela foi aqui: Senhor, foi o Senhor que me deu essa expectativa, como é que agora o Senhor tira? Mas era uma prova. E Deus ia reverter. Então, às vezes essa expectativa pode nos mover de tal forma: Senhor, como é que nós vamos fazer? O Senhor que proveu, é a minha expectativa, é a provisão que o Senhor prometeu lá. Mas o Senhor, ele é fiel. Ele é fiel, ele não deixa desamparado.
1: E aí chegamos a um ponto que o Senhor quer falar com todos nós, que é um ponto maravilhoso, que é quando o profeta fala assim: dai-me teu filho, dai-me teu filho. Então ele toma nos seus braços. Esse é o momento mais maravilhoso para quem, para o servo do Senhor. Quer dizer, você está com problema que for com o seu filho, é como o profeta quisesse ensinar para você, você deveria ter feito isso e não isso, né? Estava dando uma aula com muita classe, está muito espiritual, né? Você está falando, isso aqui ele responde o negócio de você trouxe uma iniquidade, ah, ele já falou, ele respondeu, ele já deu a palavra, dá-me seu filho, você entrega seu filho. Então, cada mãe, cada pai, entrega seu filho para o Senhor, porque tem assuntos que você não consegue resolver, questões que envolvem índoles, às vezes questões que Senhor, dá, porque naquele momento, quando o Senhor tomar nos seus braços, quando o Senhor toma para ele o problema,
0: Glória a Deus.
1: aí a história vai começar a mudar.
0: Glória a Jesus. Glória a
1: Glória a
0: Deus.
1: Jesus. Nós podemos, todos os dias, até aqui agora, nesse momento, viver esse momento de entrega, cada um tem o seu filho, porque quando o Senhor pega nos seus braços, você, o problema é meu.
0: Glória a
1: E quando é dele, aí quando o Senhor entra, o negócio muda.
0: Deus. Glória a Deus. Glória a Jesus.
1: Quando ele muda. E aí vai ter a outra ação dele, que é mais extraordinária ainda, que tem uma mensagem poderosíssima aqui. Que é quando ele pega a criança e coloca na cama dele. Então o que ele estava querendo dizer quando ele põe na cama dele? Que ele não ia se deitar, porque era onde ele dormia. E se ele botasse na cama de outro, isso não teria acontecido. Mas quando ele coloca na cama dele, o que ele estava dizendo àquela mãe? Olha, eu não vou me deitar, eu não vou descansar enquanto isso não for resolvido. Então, se a criança ficasse 2, 3 dias, fica 3 dias sem deitar. Então, isso é o que o Senhor faz quando nós entregamos a Ele os nossos filhos. Porque naquele dia que você foi na igreja consagrar o seu filho, você fez isso. Dá-me teu filho. Você entregou o seu filho ao Senhor. E o Senhor tomou nos seus braços, na figura do pastor. Então, quando nós estamos passando por um problema, que a gente vai na madrugada, acordamos 6 da manhã em casa, fazemos um jejum para entregar o nosso filho, olha, na hora que você sentir que o Senhor pegou para ele o problema, você pode ter certeza, o Senhor não vai descansar enquanto
0: Glória a
1: não
0: Jesus.
1: recuperar o seu filho, ainda que seja na última respiração dele, antes de partir.
0: Maravilha. Glória a Jesus. E o leito, ali, fala do local de descanso, né? E, por vezes, a profecia que nos faz descansar. Só é você vai num culto sem esperança e o Senhor, a profecia vem, você, glória a Jesus, estou descansando. Meu filho está descansando nessa profecia. Quantas irmãs, quantas mães muitas vezes vão num culto de senhoras, num culto de oração ou em outros cultos, e a profecia vem, é o leito, que agora o Senhor me acerva, eu estou cuidando daquela situação do teu filho. Glória a Jesus. Está no leito. Está no leito do profeta. Está nos braços do profeta agora. Então nós temos descansado nessa profecia, né? Porque imagina ele tomando o menino nos braços, indo para o quarto, que ficava no alto. E não retrucou ela, não falou nada. Imagina a expectativa dela. Nossa vida, eu falei tanta coisa e o Senhor pegou nos braços e foi. Qual é a expectativa que fica ali na mente de um pai, de uma mãe? Mas só de sabermos que os nossos filhos estão nos braços do Senhor, nós já podemos glorificar. Acho que ela já podia começar a glorificar ali. O profeta estava subindo com ele nos braços. Não, mas já estou glorificando. Porque eu sei que vai vir, vai voltar com vida, não é?
1: Glória a
0: Ela
1: Deus.
0: está subindo nos braços do profeta, mas já vou começar a glorificar agora aqui, né? Quantos que nós já podemos começar a glorificar aqui, do
1: Glória a
0: seu
1: Deus.
0: lado, da sua casa, começa a glorificar.
1: E até mesmo porque
2: ao entregar

0: nos braços do profeta, ele vai para o quarto, fecha a porta, e a mãe não, talvez não esteja vendo os detalhes. Ou seja, a situação está difícil, mas você entregou o seu filho nas mãos do Senhor, ele está trabalhando. A forma com que o Senhor trata com o filho de uma família, o seu filho, o filho do seu irmão, são formas diferentes. Mas a verdade é que Deus está trabalhando.
1: Glória a Jesus.
0: É um Deus que não para de trabalhar. O meu pai trabalha até agora, eu trabalho também.
1: Muito.
0: Há uma eternidade trabalhando em favor dos nossos filhos.
1: O Douglas fez uma observação interessante. Observe que é um processo. A recuperação do filho. Porque o Senhor podia, numa palavra, levantar a criança.
0: Exato.
1: Jesus fez isso muitas vezes, né? Uma palavra. Levantava. Não. Você vê que é até um processo. A mãe entrega, ele pega. Quer dizer, ele não faz ali embaixo. Tem uma escada para ser subida. Uhum. Ele é pro alto. Para uma mãe desesperada, cada degrau. Cada degrau.
2: Exatamente.
1: Pegou no quarto. E agora? Botou na cama. Resolveu? Não. Deitou sobre a criança. Levantou. Resolveu? Não. Deitou a segunda vez. Não. A terceira vez. Então, é um processo que tem que acontecer. Não é tudo de uma vez só. Mas você tem degraus. Tem que tirar desse nível aqui e ir para algo mais alto.
0: Que é o espiritual, né?
1: Essas coisas do alto. Então, você tem que viver. Lógico que a mãe do lado e o profeta, cada degrau vai rápido, tem que mandar rápido, mas não. E você está aí para onde? É a mãe, mas deixa o Senhor te conduzir nesse processo. Dá nas mãos dele, porque você veja que quando me encara a mão do profeta, aí o comando foi dele.
0: Amém.
1: Vamos andar de andar, vamos andar de cima, que aqui embaixo não vai resolver nada. Né?
0: Bom.
1: Vamos andar de cima, mas tem uns degraus, aqui não tem escada rolante, não tem elevador. Né?
0: Devagar.
1: Tudo que é de elevador, senão de jato foguete. Não, vamos pegar um jejum, madrugada, com a palavra.
0: Testemunho. Um culto.
1: Daqui a pouco você chega no alto, né? Então, a gente entender isso. Agora, um outro ponto, né, que eu acho maravilhoso é quando ele se debruça sobre a criança. Né? Ele se deita sobre a criança. A gente fica imaginando espiritualmente, mas eu acho que é uma sensação que a gente tem espiritualmente. Que aquela coisa é uma situação muito difícil no seu filho, e parece que o Senhor se debruça sobre aquilo. Né? Ele se deita sobre o seu problema, ele se inclina sobre aquilo. Aí é uma coisa, né?
0: É a dedicação, é o empenho, né?
1: Empenho, ele se deita sobre aquilo.
2: Às vezes, nós estamos na caminhada, nós vemos esse debruçar do Senhor, ele tomar conta. Às vezes você vai no culto, que às vezes nos relata a experiência, pastor, o Senhor está cuidando do meu filho, o Senhor fez isso, pastor, eu não achava que o Senhor mostrou para ele, o Senhor fez isso no trabalho dele, é o Senhor se debruçando para trazer ele de volta, né? Então confia nele, continua, deixa o profeta tomar conta. E daqui a pouco você vê, meu filho começou a vir para a igreja, pastor, eu nem chamei ele, hoje resolveu vir. É o Senhor que está debruçando sobre ele, está tomando conta, né? E nós estamos vendo esse processo. E como é maravilhoso quando nós conseguimos ver esse processo, o que Deus está fazendo na vida da nossa família, nós só ficamos glorificando aqui. É claro, com a expectativa, nós queremos que ele volte logo, nós queremos que ele volte para a função dele logo, nós queremos que ele batize logo, mas nós estamos vendo Deus agir, isso vai dando paz ao nosso coração, não é? Vai dando esperança. Que o Senhor está debruçado sobre aquela causa, aquela situação.
1: E a expressão final, não sei o que eu poderia falar sobre isso, passar para vocês, quando ela fala assim, agora eu vejo que verdadeiramente tu és o homem de Deus.
2: Glória a Jesus.
1: Obviamente ela não precisava da... Assim, aí está muito a fragilidade humana. Essa frase é uma frase bonita, maravilhosa, e tem muito coisa realmente positiva. Eu vou fazer uma abordagem anterior, tem que retirar esse brilho. Ela não precisava daquela ressurreição para reconhecer que era homem de Deus, porque não tem como você explicar que a botija nunca acabou o azeite e da panela nunca acabou o trigo. já era uma coisa que se comprovava, mas lógico.

0: também a gente também pode olhar para aqui de uma forma mais misericordiosa, que foi uma expressão, olha, verdadeiramente tu és o homem de Deus. Eu acho que essa é uma expressão que talvez vai se repetir muitas vezes na nossa vida. Você fala assim, realmente Jesus é Deus, porque eu entreguei esse assunto para ele, eu entreguei morte e recebi vida. Glória a Jesus. Entreguei um filho perdido e entregou um filho recuperado. Eu acho que é nesse sentido, parece, né?
1: Assim, eu vejo muito dessa conversa da razão com a alma,
0: Exatamente.
1: né? Essa
0: Verdade.
1: conversa existe, né? Então a razão olha para a alma e vê aquela situação, vê o milagre e vem essa constatação: não, de fato, eu sirvo um Deus que é maravilhoso, de fato, vale a pena estar na presença do
0: Glória a
1: Senhor.
0: Jesus.
1: Verdadeiramente, Deus habita no nosso meio, Deus cuida da nossa casa. É um testemunho, né?
0: É,
1: Um
0: testemunho.
1: testemunho, não, o Senhor, ó, filho, o Senhor é conosco.
0: Amém. Glória a
1: Amém.
0: Jesus.
1: Então vamos
0: Amém.
1: encerrar.
0: Amém.
1: Amém.
0: Glória a Jesus. Douglas, a paz do Senhor.
1: Paz do Senhor.
0: Amém, a paz do Senhor.
1: Paz do Senhor.
0: No próximo episódio, nós vamos ver uma mãe, e não o profeta, que colocou o seu filho morto na cama do profeta. Assim nós encerramos dizendo que Deus te abençoe, que Deus abençoe a sua família e a paz do Senhor.

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1: Nosso tema é: desconto é vício. Tem empresário viciado em dar desconto. E o pior, o que às vezes acha que é estratégia, pode ser desespero disfarçado de venda. Vamos falar a verdade, que poucos têm coragem de falar. Desconto constante está destruindo seu negócio. E faz isso de forma silenciosa. Toda vez que você dá desconto sem critério, três coisas acontecem. Primeiro, você reduz sua margem e trabalha mais para ganhar menos. Segundo, você desvaloriza seu produto e ensina o cliente que ele não vale o preço que você aplicou. Terceiro, e esse é o mais perigoso, você atrai o cliente errado. E o cliente errado que só compra por

um teste simples na sua empresa. Nos próximos dias, pare de dar desconto automático. Antes disso, faça duas coisas. Explique melhor seu produto. Mostre o benefício com clareza. Você vai perceber algo. Muitos clientes não queriam desconto, queriam confiança a respeito do seu negócio. Este foi o Empreenda Mais. Se tiver alguma dúvida, mande para nós. Até o próximo tema. Nós saudamos a todos com a paz do Senhor Jesus. Estamos falando de Jerusalém neste programa chamado Israel e a Igreja. Já começamos a falar de Jerusalém no episódio passado. Nós mostramos como que Davi chegou lá por revelação. Não era uma cidade conhecida de ninguém, mas Davi entendeu pelo fato da passagem de Melquisedeque, que era rei de Jerusalém, que aquela cidade era profética. E Deus confirmou isso. Mostramos os textos quando Moisés, muito tempo antes, profetizou a respeito deste lugar. O Salmo 87, como já mostramos, chama Jerusalém de a cidade de Deus. Deus ama Sião mais do que todas as outras possessões de Israel. E de outro lado também falamos que quando Davi conquista Sião, lembrando sempre que Sião é uma parte de Jerusalém ou simplesmente Jerusalém, passou a ser chamada cidade de Davi. Mas Davi nasceu em Belém, que era sua cidade natal. Mas Davi, homem, nasceu em Belém. Jerusalém, ela toma, quando a profecia progride, ela toma o aspecto, ou ela toma a posição da cidadania celestial. Ela corresponde à cidadania celestial. Jesus nasceu também, Jesus homem, nasceu em Belém. Mas Jerusalém é a cidade do grande rei. Portanto, há uma divisão de entendimento quanto à dupla cidadania. Belém era a cidade de Davi no seu sentido de nascimento, mas Jerusalém era a cidade de Davi no sentido espiritual, como novo homem nascido em Deus. Efetivamente também, efetivamente, de forma profética, Jesus homem nasceu em Belém também, tipo de Davi, Davi tipo do Senhor Jesus, mas Jerusalém é a cidade do grande rei. Quando nos convertemos a Deus, recebemos também a cidadania celestial. Interessante o texto que vamos mencionar em seguida, que está ainda no Salmo 87. E de Sião se dirá: este e aquele nasceram ali, e o mesmo Altíssimo a estabelecerá. O Senhor, ao fazer descrição dos povos, dirá: este é nascido ali. Salmo 87, versos 5 e 6. Vamos falar agora, nós falamos da conquista. Agora vamos falar dos outros atos de Davi, quando ele pretende levar a Arca da Aliança para Jerusalém. Lembramos que a Arca da Aliança se situava no templo, no Santíssimo, no lugar Santíssimo. Davi a levou para Jerusalém no entendimento de que ela representava a presença de Deus e a colocou do lado da sua casa, desejando Deus próximo a ele. Quando Israel estava encaminhada durante o período no deserto, a arca era carregada aos ombros dos levitas, sendo montada quando o Senhor orientava a congregação a acampar. A seguir, tem algumas figuras que vamos mostrar a localização das tribos em torno do templo e também a ordem da caminhada e os quatro esquadrões que eram divididos conforme o mandado do Senhor. Tanto acampados como encaminhadas, havia uma ordem de assentamento das tendas, mantendo sempre o templo no centro, significando que o Senhor era o centro da vida de Israel. Nos tempos de Saul, ele não buscou a arca, e Deus deixou de ser o centro da vida de Israel, uma vez que Saul que passou a ser o centro. Quando Davi leva a arca para Jerusalém, Deus volta a ser o centro da vida do povo.

povo de Israel. O último circuito para levar a arca a Jerusalém, antes de chegar em Jerusalém, houve o episódio de Uzá, que colocou a mão na arca. Eles perderam a compreensão das orientações de Moisés. Uzá colocou a mão na arca e foi fulminado. E desde então, a arca ficou depositada na casa de Obed-Edom por 3 meses, enquanto Davi, com seus conselheiros e sacerdotes, buscavam saber qual o motivo de tal concorrência. E lendo a palavra, conheceram que somente os levitas podiam levar a arca, e levavam sobre os ombros. Nos 3 meses em que a arca repousou na casa de Obed-Edom, Deus abençoou a sua casa e tudo que havia nela. Há uma grande bênção sobre aqueles que abrigam a arca, isto é, Deus na sua vida e no seu coração. Onde está a presença de Deus? Há bênçãos grandiosas. Nesses 3 meses, Davi buscou na palavra qual era a forma de conduzir a arca e verificou que deveria ser levada aos ombros dos levitas. No último pequeno circuito entre a casa de Obed-Edom e Jerusalém, Davi providenciou que os levitas levassem a arca, e foi realizado com extrema alegria e festa espiritual. Davi ia seguindo, saltando e dançando, e vestido de uma veste sacerdotal, glorificando ao Deus de Israel. O texto diz: e sucedeu que quando os que levavam a arca do Senhor tinham dado 6 passos, sacrificavam bois e carneiros cevados. E Davi saltava com todas as suas forças diante do Senhor. E estava Davi cingido de um éfode de linho. Assim subindo, levavam Davi e todo Israel a arca do Senhor, com júbilo e ao som das trombetas. Texto em 2 Samuel, capítulo 6, versos 13 a 15. A palavra diz que Davi saltava com todas as forças diante do Senhor. E o que ele não podia realizar, tipificado pelos 6 passos, ele alcançou sacrificando bois e carneiros cevados, apontando para o sacrifício do Senhor Jesus, que o introduziu à presença de Deus, cheio do Espírito Santo. 6 é o número do homem. Tudo que o homem pode fazer, Davi saltava com todas as suas forças. Está no número 6. 7 é o número de Deus, que faz além do que podemos, entrar em sua presença ou entrar no Santíssimo, que se alcança com sacrifícios. Portanto, ao introduzir a arca da aliança em Jerusalém, da forma como fez, cheio do Espírito Santo, equivalia a Davi entrar no Santíssimo. Davi, em seguida, ele proferiu uma ação de graça, porque o motivo foi de grande alegria, o motivo foi de grande exaltação ao nome do Senhor. E mediante os sacrifícios e o louvor, entende-se que Davi estava totalmente envolvido na revelação, cheio do Espírito Santo, cumprindo um grandioso propósito de Deus, que era a introdução da Arca da Aliança em Jerusalém, representando que Deus voltou a ser o centro da vida espiritual de Israel. O momento foi de grande importância, porque Israel estava agora voltando à presença de Deus. Davi restaurou as bênçãos perdidas ao longo da vida de Israel. Com essas extraordinárias bênçãos alcançadas, Davi eleva a Deus uma exaltação em ação de graças pelo grande acontecimento contida em 1 Crônicas, capítulo 16, verso 36, e alguns outros versos. Ressaltam os versos a seguir, extraídos desse mesmo texto. Rendei graças ao Senhor, invocai o seu nome, fazei conhecidos entre os povos os seus feitos. Cantai-lhe salmos, narrai todas as suas maravilhas. 1 Crônicas, capítulo 16, versos 8 e 9. Essa ação de graças, com palavras de exaltação a Deus, foi proferida no livro das Crônicas, e passará a compor os Salmos 96, 105 e 106, descritos

Os irmãos poderão consultar depois nas suas Bíblias e conferir a ação de graça do primeiro livro de Crônicas com esses salmos. Repetindo aqui, o Davi, ele, de exaltação a Deus, ele proferiu uma ação de graças por tudo aquilo que Deus fez, pela alegria de estar em Jerusalém, e esses salmos, essa ação de graças, digo, por partes, foram transferidos para os salmos 96, 105 e 106. Havendo Davi conquistado Jerusalém, levado a Arca da Aliança, instalada em uma tenda ao lado de sua casa, o Senhor voltou a ser o centro das vidas do povo de Israel. Ele celebrou o nome do Senhor com esse cântico, contido no livro das Crônicas, e que foi transferido para os três salmos, conforme já acabamos de dizer. Foi motivo de grande exaltação e glorificação a Deus. Os levitas foram escolhidos para louvar. Em seguida, pela primeira vez, ou seja, pela primeira vez, Davi constituiu os levitas, que eram da tribo sacerdotal e servidores do templo, para louvar e celebrar ao Senhor para sempre. O texto diz assim: então, naquele mesmo dia, entregou Davi, em primeiro lugar, primeira vez, o salmo seguinte para louvar ao Senhor pelo ministério de Asaf e de seus irmãos. Louvai ao Senhor, invocai o seu nome, fazei conhecido entre os povos seus feitos. 1 Crônicas, capítulo 16, versos 7 e 8. Nós vamos parar aqui, devido ao nosso tempo, e daremos continuidade na próxima edição, no próximo episódio. Agradecemos a presença de todos, a paz do Senhor.

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2: O SUS fará teste para diagnóstico precoce de autismo aos 16 meses. Profissionais da atenção primária vão passar a realizar o teste que detecta sinais de transtorno do espectro autista em todas as crianças com idade entre 16 e 30 meses, como parte da rotina de avaliação do desenvolvimento. A orientação consta na nova linha de cuidado para transtorno do espectro autista. A expectativa, segundo a pasta, é que as intervenções e estímulos a esses pacientes ocorram antes mesmo do diagnóstico ser fechado. A atuação precoce é fundamental para a autonomia e a interação social futura. O governo estima que 1% da população brasileira viva com transtorno do espectro autista. Dados do IBGE indicam que 71% dessa população apresentam ainda outras deficiências que, de acordo com o Ministério, reforça a necessidade de ações integradas via Sistema Único de Saúde, o SUS. A nova linha de cuidado lançada pelo Ministério da Saúde orienta gestores e profissionais de saúde sobre como deve funcionar a rede da atenção primária aos serviços especializados com foco no rastreio precoce e no início imediato da assistência. O teste de triagem identifica sinais de autismo em crianças já nos primeiros anos de vida.
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6: Olá, ouvintes da Rádio Manaim. Eu sou Andréia Talmo e vamos conversar com a economista, analista administrativa na Pró-Reitoria Acadêmica, Tatiana Rabelo. O tema de hoje é: como funcionam os estágios no curso superior?
7: Olá, Andréia, e olá, ouvintes da Rádio Manaim. A paz do Senhor Jesus. Existem dois tipos de estágio: aqueles obrigatórios, que fazem parte da grade do curso, que o aluno precisa ser aprovado. Existe ainda os não obrigatórios, onde o aluno de qualquer curso presta serviço para uma empresa sem vínculo empregatício, o que é muito importante, pois vai agregar ao seu currículo todo o conhecimento adquirido na prática. Então, você, ouvinte da Rádio Manaim, você deve se informar em sua instituição de ensino sobre os estágios, procure um monitor, pergunte sobre os estágios obrigatórios, qual a carga horária exigida e se você tiver a disponibilidade de fazer um estágio em uma empresa para adquirir experiência, é muito importante para que você possa ter uma excelente formação acadêmica.
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0: Nós saudamos a todos que estão conosco com a paz do Senhor. Estamos dando início a mais um Família, um projeto de Deus. E hoje o nosso tema vai ser Dá-me o teu filho. Aqui conosco hoje o pastor Guilherme e pastor Douglas, a paz do Senhor.
1: Paz do Senhor a todos.
0: Paz do Senhor, Douglas, pastor Marcelo, todos que estão assistindo conosco.